0: bilhetes estão já à venda na loja de turismo de Sardacelho, no espaço da Castanha de Castanheiro e na Câmara Municipal. O passe geral tem um custo de 5€, enquanto os bilhetes diários para os concertos custam 3€. O Summer Fusion vai decorrer no Expo Salão de Sernancelho. O Conselho de Castro Daire vai passar a ter cobertura de fibra óptica em zonas onde atualmente não existe rede de comunicações de elevada capacidade. A garantia surge após a assinatura dos contratos entre as Comissões de Coordenação e Desenvolvimento Regional e a operadora vencedora do concurso público internacional para a instalação de fibra óptica nas chamadas Zonas Brancas. Zonas identificadas pela ANACOM, Autoridade Nacional de Comunicações, que mapeou todo o país em 2022. As áreas do Conselho de Castro Daire, abrangidas por este investimento, podem ser consultadas no site da ANACOM através de um mapa interativo. Os trabalhos deverão começar em breve. Pedro Abrunhosa, Miquel Carreira, Lonar Johnny, Caretos e Quinta de Mil são destaques no cartaz das festas do Castelo, que decorrem entre 5 e 10 de agosto em Vozela. As festas têm entrada livre e o programa arranca com a feira mensal, o concurso pecuário, a abertura da feira de artesanato e um concerto que vai juntar os Quinta de Mil à Sociedade Musical Vozelense. Nos dias seguintes, sobem ao palco Miquel Carreira, Pedro Abrunhosa, Lonar Johnny e Caretos. O evento inclui ainda o Festival Internacional de Folclore, com grupos de Portugal, Croácia e Panamá. As festas encerram no dia 10 de agosto com a banda Remembers, num tributo à música dos anos 80 e 90. Estas e outras as notícias que atualizamos em estaçãodiariojornal.sapo.pt e também no site da Estação Diário Rádio em 968.fm.
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3: Previsão do estado do tempo para as próximas 24 horas. O Instituto Português de Mar e da Atmosfera está a prever para o distrito de Viseu céu pouco nublado ou limpo, com vento fraco, superando fraco a moderado nas terras altas do norte e centro do país. O IPMA está ainda a prever uma pequena subida das temperaturas, com os curiosos termómetros a chegar aos 30 graus de máxima e a mínima a registrar valores perto dos 15 graus no distrito de Viseu.
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3: 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Bem-vindo à Estação Diária. Abrimos este espaço de emissão a ouvir som português e para iniciarmos como tu gostas, vem uma supernova. Fica atento em 96.8, antena 9680. Eu volto já a seguir, até já.
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0: 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Vem aí o melhor som house da estação, pista de dança, a não perder em 96.8, de segunda a domingo.
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1: Estás na Estação Diária e estás muito bem, com a redação a chamar a atenção que vem aí a informação do desporto. Só para quem quer estar por dentro do mundo desportivo. Não

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3: São estes alguns dos temas que vamos desenvolver no desporto da Estação Diária. O Académico Viseu já tem calendário para a primeira fase da Liga Next Gen, a nova competição de futebol sub-23 em Portugal. A futebolista viziense Maria Leonor Rodrigues foi convocada para a Seleção Nacional Feminina Sub-18, que vai disputar os 20º Jogos do Mediterrâneo em Itália. O Viseu 2001 anunciou a contratação do Alexandre Conde para a nova época no Campeonato Nacional da 2ª Divisão. Viseu recebe no dia 26 de setembro a 5ª edição do BTT Noturno Uso Fosco. Agora é só ficarem atentos ao desenvolvimento destes e outros temas no desporto da Estação Diária.
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3: O Académico de Viseu já tem calendário para a primeira fase da Liga Next Gen, a nova competição de futebol sub-23 em Portugal. Sucede à Liga Revelação, que o Académico de Viseu conquistou na época passada e que vai agora defender o título, arranca do campeonato em casa. O sorteio ditou que na primeira jornada, dia 11 de agosto, vai receber o Estrela da Amadora. A prova passa a contar com 20 equipas, seguindo o modelo das competições europeias. Cada clube disputa 16 jogos. Além do Estrela da Amadora, os vizenses vão ainda receber o Vizela, Moreirense, Estoril Praia, Penafiel, Torriense, Santa Clara e Rio Ave. E fora vão defrontar o Gil Vicente, Benfica, Sporting Portimonense, Sporting Farense, Felgueiras, Sporting Braga e Famalicão. A futebolista viziense Maria Lildo Rodrigues foi convocada para a Seleção Nacional Feminina Sub-18 de Portugal, que vai disputar os 20 Jogos do Mediterrâneo em Itália. Atleta de Sporting, que passou pelo Dino da Estação, Ranhados e Ferreira Daves, integra a lista de 18 jogadoras chamadas pelo selecionador nacional José Paisana. Na fase inicial da competição, Portugal defronta a Espanha a 23 de agosto, a Argélia a 25 e Marrocos a 27. Seguem-se mais dois jogos, marcados para 29 e 31 de agosto ou 1 de setembro, dependendo da classificação que Portugal alcance na fase de grupos. O Viseu 2001 anunciou a promoção do guarda-redes Martim Cardoso Brito à equipa sénior, que vai disputar o Campeonato Nacional da 2ª Divisão de Futsal. Com a idade de júnior, o atleta representa o clube desde 2022 e reforça a aposta na formação, juntando-se a Pinho, Chano, Pereira, Pedrinho e Diniz na equipa principal. O plantel contará ainda com os reforços Danielinho, Raul Pereira e Gustavo Martins e Alexandre Conte. Renovaram Lucas de Andrade, Russo, João Teixeira e Pedro Peixoto, enquanto Adailton, David e Conceiro deixaram o clube. Outra novidade é a integração do guarda-redes Pedro Ferraz na equipa técnica. O ex-jogador será adjunto de Rui Almeida na nova temporada. Viseu recebe do dia 26 de setembro a 5ª edição do BTT Noturno Luz Rufusco. A prova é organizada pelo Clube Trilhos e Apiadeiros e a partida vai ser às 6 da tarde e o encerramento às 9 da noite. O percurso desenvolve-se num circuito fechado de 7 km com 3 distâncias 20, 30 e 40 km. A organização instala a Arena BTT junto ao Fórum Viseu, onde ficam a linha de meta e o paddock das equipas. O percurso vai passar pela Sé, Praça Dom Duarte e pela Rua Direita. Estas e outras notícias do desporto estão atualizadas em estaçãodiariajornal.sapo.pt, também no site da Estação Diária Rádio em 968.fm.
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5: Previsão do estado do tempo para as próximas 24 horas. O Instituto Português do Mar e da Atmosfera está a prever para o distrito de Viseu céu pouco mudado ao limpo, com vento fraco, superando fraco a moderado nas terras altas do norte e centro do país. O IPMA está ainda a prever uma pequena subida das temperaturas, com os curiosos termómetros a chegar aos 30 graus de máxima e a mínima a registrar valores perto dos 15 graus no distrito de Viseu.
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4: Mais um grande som house na Estação Diária. Sabemos que os grandes apreciadores do house e eletrónica agradecem. Para já, fica aí com uma pequena amostra daquilo que temos preparado para mais logo. Antena 9680.
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1: É o regresso do Diário da Estação e em muito pouco tempo ficamos por dentro do que mais importante vai acontecendo em primeira mão na Estação Oficial Viseu. Fica atento, vem aí o Diário da Estação.
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2: 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São estas algumas das notícias que vamos destacar na edição do dia do Diário da Estação. Está a decorrer no Conselho de Mortágua mais uma edição do Programa Municipal Jovens Estudantes em Férias. O Expo Salão de Sernancelho volta a receber o Summer Fusion este ano entre 5 e 7 de agosto e já tem o cartaz fechado. O Conselho de Castrozai vai passar a ter cobertura de fibra óptica em zonas onde atualmente não existe rede de comunicações de elevada capacidade. Pedra Vinhosa, Miquel Carreira, Lunar Johnny, Carretos e Quinta do Bil são destaques no cartaz das festas do Castelo que decorrem de 5 a 10 de agosto em Vozela. Agora é só ficarem atentos ao desenvolvimento destes e outros temas no Diário da Estação.
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0: Duas horas.
1: 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Duas horas, vem o Diário da Estação.
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3: Está a decorrer no Conselho de Mortágua mais uma edição do Programa Municipal Jovens Estudantes em Férias, que este verão envolve uma centena de jovens. Têm entre os 15 e os 19 anos e colaboram em apoio aos serviços municipais, como as piscinas, creche, ATL de verão, o programa Férias Ativas, a preparação do Mortágua Viva, apoio à população idosa e ações de vigilância florestal. Os jovens estudantes em férias integram os programas de ocupação de verão do município de Mortágua, que incluem também o Férias Ativas, com cerca de 300 crianças e jovens dos 6 aos 14 anos, bem como o apoio a 80 alunos da Universidade Júnior que decorre na Universidade do Porto, através do programa da Escola Garra a Vida. O Expo Salão de Sernancelha volta a receber o Summer Fusion, este ano entre 5 e 7 de agosto e já com cartaz fechado. O festival arranca a 5 de agosto com a atuação dos Excesso, seguindo-se no dia 6 um concerto com Nuno Ribeiro. Na última noite do festival, no dia 7, vai atuar Diogo Pissarra. Organizado pelo município de Sernancelha, o evento pretende reunir público de diferentes idades ao longo de 3 dias com animação e espetáculos. Os bilhetes estão já à venda na loja de turismo de Sernancelha, no espaço da Castanha de Castanheiro e na Câmara Municipal. O passe geral tem um custo de 5 euros, enquanto os bilhetes diários para os concertos custam 3 euros. O Summer Fusion vai decorrer no Expo Salão de Sernancelha. O Conselho de Castro Daire vai passar a ter cobertura de fibra óptica em zonas onde atualmente não existe rede de comunicações de elevada capacidade. A garantia surge após a assinatura dos contratos entre as Comissões de Coordenação e Desenvolvimento Regional e a operadora vencedora do concurso público internacional para a instalação de fibra óptica nas chamadas Zonas Brancas. Zonas identificadas pela ANACOM, Autoridade Nacional de Comunicações, que mapeou todo o país em 2020.

0: 2022. As áreas do Conselho de Castro Daires abrangidas por este investimento podem ser consultadas no site da ANACOM através de um mapa interativo. Os trabalhos deverão começar-se em breve. Pedro Abrunhosa, Miquel Carreira, Lunar Johnny, Caretos e Quinta de Mil são destaques no cartaz das festas do Castelo, que decorrem entre 5 e 10 de agosto em Vozela. As festas têm entrada livre e o programa arranca com a feira mensal, seu concurso pecuário, a abertura da feira de artesanato e um concerto que vai juntar os Quinta de Mil à Sociedade Musical Vozelense. Nos dias seguintes, sobem ao palco Miquel Carreira, Pedro Abrunhosa, Lunar Johnny e Caretos. O evento inclui ainda o Festival Internacional de Folclore, com grupos de Portugal, Croácia e Panamá. As festas encerram no dia 10 de agosto com a banda Remember, num tributo à música dos anos 80 e 90. Estas e outras as notícias que atualizamos em estaçãodiariojornal.sapo.pt e também no site da Estação Diário Rádio em 968.fm.
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2: 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Previsão do estado do tempo para as próximas 24 horas. O Instituto Português de Mar e da Atmosfera está a prever para o distrito de Viseu céu pouco nublado ao limpo com vento fraco, superando fraco a moderado nas terras altas do norte e centro do país. O IPMA está ainda a prever uma pequena subida das temperaturas, com os curiosos termómetros a chegar aos 30 graus de máxima e a mínima a registrar valores perto dos 15 graus no distrito de Viseu.
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4: De regresso à informação na Estação Diária. Já daqui a pouco vem o Diário da Estação, na Estação Oficial de Viseu.
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3: E assim abrimos este espaço de emissão Super Sessão. Sou nacional em 96.8. A seguir tenho preparado para ti uma supernova. Música acabada de estrear. Para ouvires com a máxima atenção, fica connosco.
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1: Soltas da Estação, as informações mais relevantes e recentes sobre os artistas da moda, aqueles que estão durante todo o dia em 96.8. Conta com elas porque já a seguir vêm as Soltas da Estação. Deixa-te ficar.
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1: Informação de meia e meia hora aqui na tua estação diária. Estamos quase em cima da hora para dar lugar ao desporto. São as notícias em destaque em 96.8. Fica por aí, até já.

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3: São estes alguns dos temas que vamos desenvolver no Desporto da Estação Diária. O Académico Viseu já tem calendário para a primeira fase da Liga Next Gen, a nova competição de futebol sub-23 em Portugal. A futebolista viziense Maria Leonor Rodrigues foi convocada para a Seleção Nacional Feminina Sub-18, que vai disputar os 20º Jogos do Mediterrâneo em Itália. O Viseu 2001 anunciou a contratação do Alexandre Conde para a nova época no Campeonato Nacional da 2ª Divisão. Viseu recebe no dia 26 de setembro a 5ª edição do BTT Noturno Uso Fosco. Agora é só ficarem atentos ao desenvolvimento destes e outros temas no Desporto da Estação Diária.
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2: 12:30. Vem o desporto.
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5: O Académico de Viseu já tem calendário para a primeira fase da Liga Next Gen, a nova competição de futebol sub-23 em Portugal. Sucede à Liga Revelação, que o Académico de Viseu conquistou na época passada e que vai agora defender o título arranca do campeonato em casa. O sorteio ditou que na primeira jornada, dia 11 de agosto, vai receber o Estrela da Amadora. A prova passa a contar com 20 equipas, seguindo o modelo das competições europeias. Cada clube disputa 16 jogos. Além do Estrela da Amadora, os vizenses vão ainda receber o Vizela, Moreirense, Estoril Praia, Penafiel, Torriense, Santa Clara e Rio Ave. E fora vão defrontar o Gil Vicente, Benfica, Sporting Portimonense, Sporting Farense, Felgueiras, Sporting Braga e Famalicão. A futebolista viziense Maria Lilda Rodrigues foi convocada para a Seleção Nacional Feminina Sub-18 de Portugal, que vai disputar os 20 Jogos do Mediterrâneo em Itália. A atleta de Sporting, que passou pelo Dino da Estação, Ranhados e Ferreira Daves, integra a lista de 18 jogadoras chamadas pelo selecionador nacional José Paisana. Na fase inicial da competição, Portugal defronta a Espanha a 23 de agosto, a Argélia a 25 e Marrocos a 27. Seguem-se mais dois jogos, marcados para 29 e 31 de agosto ou 1 de setembro, dependendo da classificação que Portugal alcance na fase de grupos. O Viseu 2001 anunciou a promoção do guarda-redes Martim Cardoso Brito à equipa sénior, que vai disputar o Campeonato Nacional da 2ª Divisão de Futsal. Com a idade de júnior, o atleta representa o clube desde 2022 e reforça a aposta na formação, juntando-se a Pinho, Chano, Pereira, Pedrinho e Diniz na equipa principal. O plantel contará ainda com os reforços Danielinho, Raul Pereira e Gustavo Martins e Alexandre Conte. Renovaram Lucas de Andrade, Russo, João Teixeira e Pedro Peixoto, enquanto Adailton, David e Conceiro deixaram o clube. Outra novidade é a integração do guarda-redes Pedro Ferraz na equipa técnica. O ex-jogador será adjunto de Rui Almeida na nova temporada. Viseu recebe no dia 26 de setembro a 5ª edição do BTT Noturno Lusco Fusco. A prova é organizada pelo Clube Trilhos e Apeadeiros e a partida vai ser às 6 da tarde e o encerramento às 9 da noite. O percurso desenvolve-se num circuito fechado de 7 km com 3 distâncias 20, 30 e 40 km. A organização está lá a Arena BTT junto ao Fórum Viseu, onde ficam a linha de meta e o paddock das equipas. O percurso vai passar pela Sé, Praça Dom Duarte e pela Rua Direita. Estas e outras notícias do desporto estão atualizadas em estaçãodiariajornal.sapo.pt, também no site da Estação Diária Rádio em 968.fm.
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2: 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Previsão do estado do tempo para as próximas 24 horas. O Instituto Português do Mar e da Atmosfera está a prever para o distrito de Viseu céu pouco mudado ao limpo, com vento fraco, superando fraco a moderado nas terras altas do norte e centro do país. O IPMA está ainda a prever uma pequena subida das temperaturas, com os curiosos termómetros a chegar aos 30 graus de máxima e a mínima a registrar valores perto dos 15 graus no distrito de Viseu.
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3: Mais uma pista de dança, o melhor do som house e eletrónica na Estação Diária. Só para quem gosta de batidas mais aceleradas. Lá mais para a frente, a seguir ao sinal horário das 23, temos 3 horas de emissão. Basta ficares bem ligado em 96.8 com a Estação Diária.
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0: 710, Carlos Manuel Costa. Bem-vindos a mais uma grande hora na Estação Diária, Estação Oficial de Viseu. Carlos Manuel Costa, na Estação Diária. Superestação com o som nacional sempre na abertura de cada hora. E para continuarmos em bom ritmo, Supernova, nos próximos minutos. De segunda a domingo.
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6: 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São estas algumas das notícias que vamos destacar na edição do dia do Diário da Estação. Está a decorrer no Conselho de Mortágua mais uma edição do Programa Municipal Jovens Estudantes em Férias. O Expo Salão de Sernancei volta a receber o Summer Fusion este ano entre 5 e 7 de agosto e já tem o cartaz fechado. O Conselho de Castrozai vai passar a ter cobertura de fibra óptica em zonas onde atualmente não existe rede de comunicações de elevada capacidade. Pedra Vinhosa, Miquel Carreira, Leonard Johnny, Carretos e Quinta do Bill são destaques no cartaz das festas do Castelo que decorrem de 5 a 10 de agosto em Vozela. Agora é só ficarem atentos ao desenvolvimento destes e outros temas no Diário da Estação.
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0: Duas horas.
1: 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Está a decorrer no Conselho de Mortágua mais uma edição do programa municipal Jovens Estudantes em Férias, que este verão envolve uma centena de jovens. Têm entre os 15 e os 19 anos e colaboram em apoio aos serviços municipais, como as piscinas, creches, hotel de verão, o programa Férias Ativas, a preparação do Mortágua Viva, apoio à população idosa e ações de vigilância florestal. Os jovens estudantes em férias integram os programas de ocupação de verão do município de Mortágua, que incluem também o Férias Ativas, com cerca de 300 crianças e jovens dos 6 aos 14 anos, bem como o apoio a 80 alunos da Universidade Júnior que decorre na Universidade do Porto, através do programa da Escola Agarra à Vida. O Expo Salão de Sardacelha volta a receber o Summer Fusion, este ano entre 5 e 7 de agosto e já com um cartaz fechado. O festival arranca a 5 de agosto com a atuação dos Excesso, seguindo-se no dia 6 um concerto com Nuno Ribeiro. Na última noite do festival, no dia 7, vai atuar Diogo Pissarra. Organizado pelo município de Sernancelho, o evento pretende reunir público de diferentes idades ao longo de 3 dias com animação e espetáculos. Os bilhetes estão já à venda na Loja de Turismo de Sernancelho, no Espaço da Castanha de Castanheiro e na Câmara Municipal. O passe geral tem um custo de 5 euros, enquanto os bilhetes diários para os concertos custam 3 euros. O Summer Fusion vai decorrer no Expo Salão de Sernancelho. O Conselho de Castro Daire vai passar a ter cobertura de fibra óptica em zonas onde atualmente não existe rede de comunicações de elevada capacidade. A garantia surge após a assinatura dos contratos entre as Comissões de Coordenação e Desenvolvimento Regional e a operadora vencedora do concurso público internacional para a instalação de fibra óptica nas chamadas Zonas Brancas. Zonas identificadas pela ANACOM, Autoridade Nacional de Comunicações, que mapeou todo o país em 2022. As áreas do Conselho de Castro Daire, abrangidas por este investimento, podem ser consultadas no site da ANACOM através de um mapa interativo. Os trabalhos deverão começar-se em breve. Pedro Abrunhosa, Miguel Carreira, Lunar Johnny, Caretos e Quinta de Mil são destaques no cartaz das festas do Castelo, que decorrem entre 5 e 10 de agosto em Vozela. As festas têm entrada livre e o programa arranca com a feira mensal, o concurso pecuário, a abertura da feira de artesanato e um concerto que vai juntar os Quinta de Mil à Sociedade Musical Vozelense. Nos dias seguintes, sobem ao palco Miguel Carreira, Pedro Abrunhosa, Lunar Johnny e Caretos. O evento inclui

0: um festival internacional de folclore com grupos de Portugal, Croácia e Panamá. As festas encerram no dia 10 de agosto com a banda Remembers, num tributo à música dos anos 80 e 90. Estas e outras as notícias que atualizamos em estaçãodiariojornal.sapo.pt e também no site da Estação Diário Rádio em 968.fm.
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3: Previsão do estado do tempo para as próximas 24 horas. O Instituto Português do Mar e da Atmosfera está a prever para o distrito de Viseu céu pouco nublado ou limpo com vento fraco, superando fraco a moderado nas terras altas do norte e centro do país. O IPMA está ainda a prever uma pequena subida das temperaturas, com os curiosos termómetros a chegar aos 30 graus de máxima e a mínima a registrar valores perto dos 15 graus no distrito de Viseu.
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1: Estes são os primeiros minutos desta emissão Super Estação. A Rádio Oficial de Viseu tem um espaço de emissão especialmente pensado para te dar mais grandes músicas. Continua ligado no 96.8 na playlist da Estação Diária. Volto já a seguir, deixa-te ficares.
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0: 1013. José Alberto Ribeiro. Ora viva, nos próximos minutos, há mais música na Estação Oficial Viseu. José Alberto Ribeiro, na Estação Diária. Vamos avançar para os destaques que, à hora certa, irão fazer parte do Diário da Estação, de segunda a domingo, na Estação Oficial de Viseu.
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4: São estes alguns dos temas que vamos desenvolver no Desporto da Estação Diária. O Académico de Viseu já tem calendário para a primeira fase da Liga Next Gen, a nova competição de futebol sub-23 em Portugal. A futebolista viziense Maria Leonor Rodrigues foi convocada para a Seleção Nacional Feminina Sub-18, que vai disputar os 20º Jogos do Mediterrâneo em Itália. O Viseu 2001 anunciou a contratação do ala Alexandre Conde para a nova época no Campeonato Nacional da 2ª Divisão. Viseu recebe no dia 26 de setembro a 5ª edição do BTT Noturno Luso Fosco. Agora é só ficarem atentos ao desenvolvimento destes e outros temas no Desporto da Estação Diária.
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4: Notícias de caráter esportivo, bloco das 3:30.
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5: O Académico de Viseu já tem calendário para a primeira fase da Liga Next Gen, a nova competição de futebol sub-23 em Portugal. Sucede à Liga Revelação, que o Académico de Viseu conquistou na época passada e que vai agora defender o título, arranca do campeonato em casa. O sorteio ditou que na primeira jornada, dia 11 de agosto, vai receber o Estrela da Amadora. A prova passa a contar com 20 equipas, seguindo o modelo das competições europeias. Cada clube disputa 16 jogos. Além do Estrela da Amadora, os vizenses vão ainda receber o Vizela, Moreirense, Estoril Praia, Penafiel, Torriense, Santa Clara e Rio Ave. E fora vão defrontar o Gil Vicente, Benfica, Sporting Portimonense, Sporting Farense, Felgueiras, Sporting Braga e Famalicão. A futebolista viziense Maria Lilda Rodrigues foi convocada para a Seleção Nacional Feminina Sub-18 de Portugal, que vai disputar os 20 Jogos do Mediterrâneo em Itália. A atleta de Sporting, que passou pelo Dino da Estação, Ranhados e Ferreira d'Aves, integra a lista de 18 jogadoras chamadas pelo selecionador nacional José Paisana. Na fase inicial da competição, Portugal defronta a Espanha a 23 de agosto, a Argélia a 25 e Marrocos a 27. Seguem-se mais dois jogos, marcados para 29 e 31 de agosto ou 1 de setembro, dependendo da classificação que Portugal alcance na fase de grupos. O Viseu 2001 anunciou a promoção do guarda-redes Martim Cardoso Brito à equipa sénior, que vai disputar o Campeonato Nacional da 2ª Divisão de Futsal. Com a idade de júnior, o atleta representa o clube desde 2022 e reforça a aposta na formação, juntando-se a Pinho, Chano, Pereira, Pedrinho e Diniz na equipa principal. O plantel contará ainda com os reforços Danielinho, Raul Pereira e Gustavo Martins e Alexandre Conte. Renovaram Lucas de Andrade, Russo, João Teixeira e Pedro Peixoto, enquanto Adailton, David e Conceiro deixaram o clube. Outra novidade é a integração do guarda-redes Pedro Ferraz na equipa técnica. O ex-jogador será adjunto de Rui Almeida na nova temporada. Viseu recebe no dia 26 de setembro a 5ª edição do BTT Noturno Luz Rufusco. A prova é organizada pelo Clube Trilhos e Apiadeiros e a partida vai ser às 6 da tarde e o encerramento às 9 da noite. O percurso desenvolve-se num circuito fechado de 7 km com 3 distâncias, 20, 30 e 40 km. A organização instala a Arena BTT junto ao Fórum Viseu, onde ficam a linha de meta e o paddock das equipas. O percurso vai passar pela Sé, Praça Dom Duarte e pela Rua Direita. Estas e outras notícias do desporto estão atualizadas em estaçãodiariajornal.sapo.pt, também no site da Estação Diária Rádio em 968.fm.
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6: 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Previsão do estado do tempo para as próximas 24 horas. O Instituto Português de Mar e da Atmosfera está a prever para o Distrito de Viseu céu pouco nublado ao limpo, com vento fraco, superando fraco a moderado nas terras altas do norte e centro do país. O IPMA está ainda a prever uma pequena subida das temperaturas, com os curiosos termómetros a chegar aos 30 graus de máxima e a mínima a registrar valores perto dos 15 graus no Distrito de Viseu.
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19:22. Rui Moreira. 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
1: De regresso à informação na Estação Diária. Já daqui a pouco vem o Diário da Estação na Estação Oficial de Viseu. Logo a seguir volto com mais música sem parar. Fica por aí.
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2: 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São estas algumas das notícias que vamos destacar na edição do dia do Diário da Estação. Está a decorrer no Conselho de Mortágua mais uma edição do Programa Municipal Jovens Estudantes em Férias. O Expo Salão de Sernancelho volta a receber o Summer Fusion este ano entre 5 e 7 de agosto e já tem o cartaz fechado. O Conselho de Castrozai vai passar a ter cobertura de fibra óptica em zonas onde atualmente não existe rede de comunicações de elevada capacidade. Pedra Brunhosa, Miquel Carreira, Lunar Johnny, Carretos e Quinta do Bill são destaques no cartaz das festas do Castelo que decorrem de 5 a 10 de agosto em Vozela. Agora é só ficarem atentos ao desenvolvimento destes e outros temas no Diário da Estação.
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0: 4 horas.
1: 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Está a decorrer no Conselho de Mortágua mais uma edição do programa municipal Jovens Estudantes em Férias, que este verão envolve uma centena de jovens. Têm entre os 15 e os 19 anos e colaboram em apoio aos serviços municipais, como as piscinas, creches, hotel de verão, o programa Férias Ativas, a preparação do Mortágua Viva, apoio à população idosa e ações de vigilância florestal. Os jovens estudantes em férias integram os programas de ocupação de verão do município de Mortágua, que incluem também o Férias Ativas, com cerca de 300 crianças e jovens dos 6 aos 14 anos, bem como o apoio a 80 alunos da Universidade Júnior que decorre na Universidade do Porto, através do programa da Escola Garra a Vida. O Expo Salão de Sernancelha volta a receber o Summer Fusion, este ano entre 5 e 7 de agosto e já com cartaz fechado. O festival arranca a 5 de agosto com a atuação dos Excesso, seguindo-se no dia 6 um concerto com Nuno Ribeiro. Na última noite do festival, no dia 7, vai atuar Diogo Pissarra. Organizado pelo município de Sernancelha, o evento pretende reunir público de diferentes idades ao longo de 3 dias com animação e espetáculos. Os bilhetes estão já à venda na Loja de Turismo de Sernancelha, no Espaço da Castanha de Castanheiro e na Câmara Municipal. O passe geral tem um custo de 5 euros, enquanto os bilhetes diários para os concertos custam 3 euros. O Summer Fusion vai decorrer no Expo Salão de Sernancelha. O Conselho de Castro Daire vai passar a ter cobertura de fibra óptica em zonas onde atualmente não existe rede de comunicações de elevada capacidade. A garantia surge após a assinatura dos contratos entre as Comissões de Coordenação e Desenvolvimento Regional e a operadora vencedora do concurso público internacional para a instalação de fibra óptica nas chamadas Zonas Brancas. Zonas identificadas pela ANACOM, Autoridade Nacional de Comunicações, que mapeou todo o país em 2022. As áreas do Conselho de Castro Daire, abrangidas por este investimento, podem ser consultadas no site da ANACOM através de um mapa interativo. Os trabalhos deverão começar-se em breve. Pedro Abrunhosa, Miguel Carreira, Lunar Johnny, Caretos e Quinta de Mil são destaques no cartaz das festas do Castelo, que decorrem entre 5 e 10 de agosto em Vozela. As festas têm entrada livre e o programa arranca com a feira mensal, seu concurso pecuário, a abertura da feira de artesanato e um concerto que vai juntar os Quinta de Mil à Sociedade Musical Vozelense. Nos dias seguintes, sobem ao palco Miguel Carreira, Pedro Abrunhosa, Lunar Johnny e Caretos. O evento inclui ainda o Festival Internacional de Folclore, com grupos de Portugal, Croácia e Panamá. As festas encerram no dia 10 de agosto com a banda Remembers, num tributo à música dos anos 80 e 90. Estas e outras as notícias que atualizamos em estaçãodiariojornal.sapo.pt e também no site da Estação Diário Rádio em 968.fm.
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3: Previsão do estado do tempo para as próximas 24 horas. O Instituto Português do Mar e da Atmosfera está a prever para o distrito de Viseu céu pouco nublado ou limpo com vento fraco, superando fraco a moderado nas terras altas do norte e centro.

0: Mas o IPMA está ainda a prever uma pequena subida das temperaturas, com os curiosos termómetros a chegar aos 30 graus de máxima e a mínima a registrar valores perto dos 15 graus no distrito de Viseu.
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3: 16:19. Ângela Faria da Cunha.
4: Ora, estamos nós para vos dar as boas-vindas para mais uma hora Superestação.
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1: Olá, já cá estamos. Primeiros minutos desta emissão Superestação na Estação Diária.
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1: Som de abertura na Estação Diária para mais Superestação. E durante as próximas horas, grandes músicas sem parar, 96.8. 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
2: Para escutares na próxima sequência que preparámos na playlist da Estação Diária, Soltas da Estação. E logo a seguir, vêm os temas que merecem relevo nos diferentes tops do mercado da música. Até já.

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0: Estação Diária, boa noite. Atualizamos os principais títulos das notícias de caráter desportivo. Vêm os comerciais e o bloco de informação. Voltaremos para a segunda meia hora com muito mais energia. Fiquem bem.
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1: São estes alguns dos temas que vamos desenvolver no desporto da Estação Diária. O Académico Viseu já tem calendário para a primeira fase da Liga Next Gen, a nova competição de futebol sub-23 em Portugal. A futebolista viziense Maria Leonor Rodrigues foi convocada para a Seleção Nacional Feminina sub-18, que vai disputar os 20 Jogos do Mediterrâneo em Itália. O Viseu 2001 anunciou a contratação do ala Alexandre Conde para a nova época no Campeonato Nacional da 2ª Divisão. Viseu recebe no dia 26 de setembro a 5ª edição do BTT Noturno Luso Fosco. Agora é só ficarem atentos ao desenvolvimento destes e outros temas no desporto da Estação Diária. 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
2: Já a seguir, bloco de informação desportiva às 4h30.
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3: O Académico de Viseu já tem calendário para a primeira fase da Liga Next Gen, a nova competição de futebol sub-23 em Portugal. Sucede à Liga Revelação, que o Académico de Viseu conquistou na época passada e que vai agora defender o título, arranca do campeonato em casa. O sorteio ditou que na primeira jornada, dia 11 de agosto, vai receber o Estrela da Amadora. A prova passa a contar com 20 equipas, seguindo o modelo das competições europeias. Cada clube disputa 16 jogos. Além do Estrela da Amadora, os vizenses vão ainda receber o Vizela, Moreirense, Estoril Praia, Penafiel, Torriense, Santa Clara e Rio Ave. E fora vão defrontar o Gil Vicente, Benfica, Sporting Portimonense, Sporting Farense, Felgueiras, Sporting Braga e Famalicão. A futebolista viziense Maria Lilda Rodrigues foi convocada para a Seleção Nacional Feminina Sub-18 de Portugal, que vai disputar os 20 Jogos do Mediterrâneo em Itália. Atleta de Sporting, que passou pelo Dinamo da Estação, Rainhados e Ferreira d'Aves, integra a lista de 18 jogadoras chamadas pelo selecionador nacional José Paisana. Na fase inicial da competição, Portugal defronta a Espanha a 23 de agosto, a Argélia a 25 e Marrocos a 27. Seguem-se mais dois jogos, marcados para 29 e 31 de agosto ou 1 de setembro, dependendo da classificação que Portugal alcance na fase de grupos. O Viseu 2001 anunciou a promoção do guarda-redes Martim Cardoso Brito à equipa sénior, que vai disputar o Campeonato Nacional da 2ª Divisão de Futsal. Com a idade de júnior, o atleta representa o clube desde 2022 e reforça a aposta na formação, juntando-se a Pinho, Chano, Pereira, Pedrinho e Diniz na equipa principal. O plantel contará ainda com os reforços Danielinho, Raul Pereira e Gustavo Martins e Alexandre Conte. Renovaram Lucas de Andrade, Russo, João Teixeira e Pedro Peixoto, enquanto Adailton, David e Conceiro deixaram o clube. Outra novidade é a integração do guarda-redes Pedro Ferraz na equipa técnica. O ex-jogador será adjunto de Rui Almeida na nova temporada. Viseu recebe do dia 26 de setembro a 5ª edição do BTT Noturno Luz Rufusco. A prova é organizada pelo Clube Trilhos e Apiadeiros e a partida vai ser às 6 da tarde e o encerramento às 9 da noite. O percurso desenvolve-se num circuito fechado de 7 km com 3 distâncias 20, 30 e 40 km. A organização instala a Arena BTT junto ao Fórum Viseu, onde ficam a linha de meta e o paddock das equipas. O percurso vai passar pela Sé, Praça Dom Duarte e pela Rua Direita. Estas e outras notícias do desporto estão atualizadas em estaçãodiariajornal.sapo.pt, também no site da Estação Diária Rádio em 968.fm.
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4: Previsão do estado do tempo para as próximas 24 horas. O Instituto Português do Mar e da Atmosfera está a prever para o Distrito de Viseu só um pouco nublado ao limpo, com vento fraco, superando fraco a moderado nas terras altas do norte e centro do país. O IPMA está ainda a prever uma pequena subida das temperaturas, com os curiosos termómetros a chegar aos 30 graus de máxima e a mínima a registrar valores perto dos 15 graus no Distrito de Viseu.
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8: Olá pessoal, bem-vindos ao QI Business Secrets.
7: Ricardo Teixeira, o imparável.
8: Hoje vamos falar sobre prioridades do dia e objetivos anuais. É o que vamos falar já a seguir, por isso estejam por aí.
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0: 10, 13, José Alberto Ribeiro. De volta à hora para vos darmos a conhecer os temas mais comerciais da rádio. José Alberto Ribeiro, na Estação Diária. Estivemos aí com o melhor da música que vai rolando na antena da Estação Diária. Não percam as notícias. Prometemos regressar em força de segunda a domingo.
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Bessa. Fiquem muito bem na Estação Oficial de Viseu. 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

0: 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Boa noite. Praticamente no final de hora, altura para fazermos mais uma pausa na música e darmos a conhecer os títulos do Diário da Estação. Ainda antes de encerrarmos a hora, vêm aí os comerciais. Depois do sinal horário, voltamos para mais uma hora na Estação Diária.
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1: São estas algumas das notícias que vamos destacar na edição do dia do Diário da Estação. A GNR alertou para o aumento dos furtos de catalisadores e outros componentes de automóveis no primeiro semestre de 2026. Os bombeiros voluntários de Taboaço reforçaram a capacidade operacional com duas novas viaturas para transporte de doentes. O presidente da Câmara Municipal de Viseu garantiu que este ano não voltará água na barragem de Fagilde, mas pediu aos moradores do concelho um consumo consciente. O município de Sátão anunciou os resultados da edição de 2026 do Prémio Literário Conde Albano Martins de Sousa. Agora é só ficarem atentos ao desenvolvimento destes e outros temas no Diário da Estação. 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
3: 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Está a decorrer no Conselho de Mortágua mais uma edição do programa municipal Jovens Estudantes em Férias, que este verão envolve uma centena de jovens. Têm entre os 15 e os 19 anos e colaboram em apoio aos serviços municipais, como as piscinas, creches, hotel de verão, o programa Férias Ativas, a preparação do Mortágua Viva, apoio à população idosa e ações de vigilância florestal. Os jovens estudantes em férias integram os programas de ocupação de verão do município de Mortágua, que incluem também o Férias Ativas, com cerca de 300 crianças e jovens dos 6 aos 14 anos, bem como o apoio a 80 alunos da Universidade Júnior que decorre na Universidade do Porto, através do programa da Escola Agarra a Vida. O Expo Salão de Sardancelha volta a receber o Summer Fusion, este ano entre 5 e 7 de agosto e já com um cartaz fechado. O festival arranca a 5 de agosto com a atuação dos Excesso, seguindo-se no dia 6 um concerto com Nuno Ribeiro. Na última noite do festival, no dia 7, vai atuar Diogo Pissarra. Organizado pelo município de Sernancelho, o evento pretende reunir público de diferentes idades ao longo de 3 dias com animação e espetáculos. Os bilhetes estão já à venda na Loja de Turismo de Sernancelho, no Espaço da Castanha de Castanheiro e na Câmara Municipal. O passe geral tem um custo de 5 euros, enquanto os bilhetes diários para os concertos custam 3 euros. O Summer Fusion vai decorrer no Expo Salão de Sernancelho. O Conselho de Castro Daire vai passar a ter cobertura de fibra óptica em zonas onde atualmente não existe rede de comunicações de elevada capacidade. A garantia surge após a assinatura dos contratos entre as Comissões de Coordenação e Desenvolvimento Regional e a operadora vencedora do concurso público internacional para a instalação de fibra óptica nas chamadas Zonas Brancas. Zonas identificadas pela ANACOM, Autoridade Nacional de Comunicações, que mapeou todo o país em 2022. As áreas do Conselho de Castro Daire, abrangidas por este investimento, podem ser consultadas no site da ANACOM através de um mapa interativo. Os trabalhos deverão começar-se em breve. Pedro Abrunhosa, Miguel Carreira, Lunar Johnny, Caretos e Quinta de Mil são destaques no cartaz das festas do Castelo, que decorrem entre 5 e 10 de agosto em Vozela. As festas têm entrada livre e o programa arranca com a Feira Mensal, o concurso pecuário, a abertura da Feira de Artesanato e um concerto que vai juntar os Quinta de Mil à Sociedade Musical Vozelense. Nos dias seguintes, sobem ao palco Miguel Carreira, Pedro Abrunhosa, Lunar Johnny e Caretos. O evento inclui ainda o Festival Internacional de Folclore, com grupos de Portugal, Croácia e Panamá. As festas encerram no dia 10 de agosto com a banda Remembers, num tributo à música dos anos 80 e 90. Estas e outras as notícias que atualizamos em estaçãodiariojornal.sapo.pt e também no site da Estação Diária Rádio em 968.fm. 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
1: 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Previsão do estado do tempo para as próximas 24 horas. O Instituto Português de Mar e da Atmosfera está a prever para o Distrito de Viseu céu pouco nublado ao limpo, com vento fraco, superando fraco a moderado nas terras altas do norte e centro do país. O IPMA está ainda a prever uma pequena subida das temperaturas, com os curiosos termómetros a chegar aos 30 graus de máxima e a mínima a registrar valores perto dos 15 graus no Distrito de Viseu.
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4: Aí estamos nós de volta para que possas ficar por dentro do que

0: mais importante vai acontecendo na estação diária.
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4: A de abertura é mais um espaço de emissão na Estação Diária. Começamos com o Super Malha Tuga e para que possamos prosseguir nesta edição supernova. Nos próximos minutos há mais música na Estação Oficial de Viseu. Fiquem bem.
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1: Atualizamos os principais títulos do desporto, informação que vai para o ar logo a seguir ao bloco dos comerciais. Estaremos de novo convosco para avançarmos para a segunda meia hora desta emissão.
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7: São estes alguns dos temas que vamos desenvolver no desporto da Estação Diária. O Académico de Viseu já tem calendário para a primeira fase da Liga Next Gen, a nova competição de futebol sub-23 em Portugal. A futebolista viziense Maria Leonor Rodrigues foi convocada para a Seleção Nacional Feminina Sub-18, que vai disputar os 20 Jogos do Mediterrâneo em Itália. O Viseu 2001 anunciou a contratação do Alexandre Conde para a nova época no Campeonato Nacional da 2ª Divisão. Viseu recebe no dia 26 de setembro a 5ª edição do BTT Noturno Luso Fosco. Agora é só ficarem atentos ao desenvolvimento destes e outros temas no desporto da Estação Diária.
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3: O Académico de Viseu já tem calendário para a primeira fase da Liga Next Gen, a nova competição de futebol sub-23 em Portugal. Sucede à Liga Revelação, que o Académico de Viseu conquistou na época passada e que vai agora defender o título, arranca do campeonato em casa. O sorteio ditou que na primeira jornada, dia 11 de agosto, vai receber o Estrela da Amadora. A prova passa a contar com 20 equipas, seguindo o modelo das competições europeias. Cada clube disputa 16 jogos. Além do Estrela da Amadora, os vizenses vão ainda receber o Vizela, Moreirense, Estoril Praia, Penafiel, Torriense, Santa Clara e Rio Ave. E fora vão defrontar o Gil Vicente, Benfica, Sporting Portimonense, Sporting Farense, Felgueiras, Sporting Braga e Famalicão. A futebolista viziense Maria Lilda Rodrigues foi convocada para a Seleção Nacional Feminina Sub-18 de Portugal, que vai disputar os 20 Jogos do Mediterrâneo em Itália. Atleta de Sporting, que passou pelo Dinamo da Estação, Ranhados e Ferreira d'Aves, integra a lista de 18 jogadoras chamadas pelo selecionador nacional José Paisana. Na fase inicial da competição, Portugal defronta a Espanha a 23 de agosto, a Argélia a 25 e Marrocos a 27. Seguem-se mais dois jogos, marcados para 29 e 31 de agosto ou 1 de setembro, dependendo da classificação que Portugal alcance na fase de grupos. O Viseu 2001 anunciou a promoção do guarda-redes Martim Cardoso Brito à equipa sénior, que vai disputar o Campeonato Nacional da 2ª Divisão de Futsal. Com a idade de júnior, o atleta representa o clube desde 2022 e reforça a aposta na formação, juntando-se a Pinho, Chano, Pereira, Pedrinho e Diniz na equipa principal. O plantel contará ainda com os reforços Danielinho, Raul Pereira e Gustavo Martins e Alexandre Conte. Renovaram Lucas de Andrade, Russo, João Teixeira e Pedro Peixoto, enquanto Adailton, David e Conceiro deixaram o clube. Outra novidade é a integração do guarda-redes Pedro Ferraz na equipa técnica. O ex-jogador será adjunto de Rui Almeida na nova temporada. Viseu recebe no dia 26 de setembro a 5ª edição do BTT Noturno Luz Rufusco. A prova é organizada pelo Clube Trilhos e Apiadeiros e a partida vai ser às 6 da tarde e o encerramento às 9 da noite. O percurso desenvolve-se num circuito fechado de 7 km com 3 distâncias 20, 30 e 40 km. A organização instala a Arena BTT junto ao Fórum Viseu, onde ficam a linha de meta e o paddock das equipas. O percurso vai passar pela Sé, Praça do Duarte e pela Rua Direita. Estas e outras notícias do desporto estão atualizadas em estaçãodiariajornal.sapo.pt, também no site da Estação Diária Rádio em 968.fm.
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4: Previsão do estado do tempo para as próximas 24 horas. O Instituto Português de Mar e da Atmosfera está a prever para o distrito de Viseu céu pouco nublado ao limpo, com vento fraco, superando fraco a moderado nas terras altas do norte e centro do país. O IPMA está ainda a prever uma pequena subida das temperaturas, com os corridos termómetros a chegar aos 30 graus de máxima e a mínima a registrar valores perto dos 15 graus no distrito de Viseu.
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0: 1013, José Alberto Ribeiro. Olá, viva! Está aí mais um início de emissão na Estação Diária. José Alberto Ribeiro, na Estação Diária. 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
1: Boa noite. Voltámos à música em direção aos super clássicos. Recorda aí a frequência 96.8, ou se preferir, podes ainda seguir-nos no site oficial da Estação Diária, facebook.com/estaçãodiária. Deixa lá o teu like.
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0: Boa noite.
1: Cumprimos mais uma hora de emissão. Está aí a altura de revelarmos os principais títulos do Diário da Estação. Tudo a postos para que possamos saber as novidades que irão ter desenvolvimento logo após o sinal horário. Não percam as notícias. Prometemos regressar em força. Fiquem bem.
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3: 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São estas algumas das notícias que vamos destacar na edição do dia do Diário da Estação. A GNR alertou para o aumento dos furtos de catalisadores e outros componentes de automóveis no primeiro semestre de 2026. Os bombeiros voluntários de Tabuaço reforçaram a capacidade operacional com duas novas viaturas para transporte de doentes. O presidente da Câmara Municipal de Viseu garantiu que este ano não faltará água na barragem de Fagilde, mas pediu aos moradores do concelho um consumo consciente. O município de Sátão anunciou os resultados da edição de 2026 do Prémio Literário Conde Albano Martins de Sousa. Agora é só ficarem atentos ao desenvolvimento destes e outros temas no Diário da Estação.
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2: Está a decorrer no Conselho de Mortágua mais uma edição do Programa Municipal Jovens Estudantes em Férias, que este verão envolve uma centena de jovens. Têm entre os 15 e os 19 anos e colaboram em apoio aos serviços municipais, como as piscinas, creches, hotel de verão, o programa Férias Ativas, a preparação do Mortágua Viva, apoio à população idosa e ações de vigilância florestal. Os jovens estudantes em férias integram os programas de ocupação de verão do município de Mortágua, que incluem também o Férias Ativas, com cerca de 300 crianças e jovens dos 6 aos 14 anos, bem como o apoio a 80 alunos da Universidade Júnior que decorre na Universidade do Porto, através do programa da Escola Garra à Vida. O Expo Salão de Sardacelha volta a receber o Summer Fusion, este ano entre 5 e 7 de agosto e já com cartaz fechado. O festival arranca a 5 de agosto com a atuação dos Excesso, seguindo-se no dia 6 um concerto com Nuno Ribeiro. Na última noite do festival, no dia 7, vai atuar Diogo Pissarra. Organizado pelo município de Sardacelha, o evento pretende reunir público de diferentes idades ao longo de 3 dias com animação e espetáculos. Os bilhetes estão já à venda na loja de turismo de Sardacelha, no espaço da Castanha de Castanheiro e na Câmara Municipal. O passe geral tem um custo de 5 euros, enquanto os bilhetes diários para os concertos custam 3 euros. O Summer Fusion vai decorrer no Expo Salão de Sardacelha. O Conselho de Castro Daire vai passar a ter cobertura de fibra óptica em zonas onde atualmente não existe rede de comunicações de elevada capacidade. A garantia surge após a assinatura dos contratos entre as Comissões de Coordenação e Desenvolvimento Regional e a operadora vencedora do concurso público internacional para a instalação de fibra óptica nas chamadas Zonas Brancas. Zonas identificadas pela ANACOM, Autoridade Nacional de Comunicações, que mapeou todo o país em 2022. As áreas do Conselho de Castro Daire abrangidas por este investimento podem ser consultadas no site da ANACOM através de um mapa interativo. Os trabalhos deverão começar em breve. Pedro Abrunhosa, Miquel Carreira, Lunar Johnny, Caretos e Quinta de Mil são destaques no cartaz das festas do Castelo, que decorrem entre 5 e 10 de agosto em Vozela. As festas têm entrada livre e o programa arranca com a Feira Mensal, seu concurso pecuário, a abertura da Feira de Artesanato e um concerto que vai juntar os Quinta de Mil à Sociedade Musical Vozelense. Nos dias seguintes, sobem ao palco Miquel Carreira, Pedro Abrunhosa, Lunar Johnny e Caretos. O evento inclui ainda o Festival Internacional de Folclore, com grupos de Portugal, Croácia e Panamá. As festas encerram no dia 10 de agosto com a banda Remembers, num tributo à música dos anos 80 e 90. Estas e outras as notícias que atualizamos em estaçãodiariojornal.sapo.pt e também no site da Estação Diário Rádio em 968.fm.
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3: Previsão do estado do tempo para as próximas 24 horas. O Instituto Português de Mar e da Atmosfera está a prever para o distrito de Viseu céu pouco nublado ou limpo com vento fraco, superando fraco a moderado nas terras altas do norte e centro do país. O IPMA está ainda a prever uma pequena subida das temperaturas, com os curiosos termómetros a chegar aos 30 graus de máxima e a mínima a registrar valores perto dos 15 graus no distrito de Viseu.
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Estação Diária, boa noite. Para que nos próximos minutos possas ficar ligado na Estação Diária Rádio, escolhemos mais um super som que iremos recomendar já de seguida. 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

0: 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Boa noite. Quase em cima da meia hora para dar um espaço de emissão ao desporto na Estação Diária. Informação que vai para o ar logo a seguir aos destaques e ao bloco comercial na antena da Estação Oficial de Viseu. Até já!
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7: São estes alguns dos temas que vamos desenvolver no desporto da Estação Diária. O Académico de Viseu já tem calendário para a primeira fase da Liga Next Gen, a nova competição de futebol sub-23 em Portugal. A futebolista viziense Maria Leonor Rodrigues foi convocada para a Seleção Nacional Feminina Sub-18, que vai disputar os 20º Jogos do Mediterrâneo em Itália. O Viseu 2001 anunciou a contratação do ala Alexandre Conde para a nova época no Campeonato Nacional da 2ª Divisão. Viseu recebe no dia 26 de setembro a 5ª edição do BTT Noturno Lusofusco. Agora é só ficarem atentos ao desenvolvimento destes e outros temas no desporto da Estação Diária.
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4: O Académico de Viseu já tem calendário para a primeira fase da Liga Next Gen, a nova competição de futebol sub-23 em Portugal. Sucede à Liga Revelação, que o Académico de Viseu conquistou na época passada e que vai agora defender o título, arranca do campeonato em casa. O sorteio ditou que na primeira jornada, dia 11 de agosto, vai receber o Estrela da Amadora. A prova passa a contar com 20 equipas, seguindo o modelo das competições europeias. Cada clube disputa 16 jogos. Além do Estrela da Amadora, os vizenses vão ainda receber o Vizela, Moreirense, Estoril Praia, Penafiel, Torriense, Santa Clara e Rio Ave. E fora vão defrontar o Gil Vicente, Benfica, Sporting Portimonense, Sporting Farense, Felgueiras, Sporting Braga e Famalicão. A futebolista viziense Maria Lilda Rodrigues foi convocada para a Seleção Nacional Feminina Sub-18 de Portugal, que vai disputar os 20 Jogos do Mediterrâneo em Itália. Atleta de Sporting, que passou pelo Dinamo da Estação, Ranhados e Ferreira Daves, integra a lista de 18 jogadoras chamadas pelo selecionador nacional José Paisana. Na fase inicial da competição, Portugal defronta a Espanha a 23 de agosto, a Argélia a 25 e Marrocos a 27. Seguem-se mais dois jogos, marcados para 29 e 31 de agosto ou 1 de setembro, dependendo da classificação que Portugal alcance na fase de grupos. O Viseu 2001 anunciou a promoção do guarda-redes Martim Cardoso Brito à equipa sénior, que vai disputar o Campeonato Nacional da 2ª Divisão de Futsal. Com a idade de júnior, o atleta representa o clube desde 2022 e reforça a aposta na formação, juntando-se a Pinho, Xano, Pereira, Pedrinho e Diniz na equipa principal. O plantel contará ainda com os reforços Danielinho, Raul Pereira e Gustavo Martins e Alexandre Conte. Renovaram Lucas de Andrade, Russo, João Teixeira e Pedro Peixoto, enquanto Adailton, David e Conceiro deixaram o clube. Outra novidade é a integração do guarda-redes Pedro Ferraz na equipa técnica. O ex-jogador será adjunto de Rui Almeida na nova temporada. Viseu recebe do dia 26 de setembro a 5ª edição do BTT Noturno Luz Rufusco. A prova é organizada pelo Clube Trilhos e Apiadeiros e a partida vai ser às 6 da tarde e o encerramento às 9 da noite. O percurso desenvolve-se num circuito fechado de 7 km com 3 distâncias 20, 30 e 40 km. A organização instala a Arena BTT junto ao Fórum Viseu, onde ficam a linha de meta e o paddock das equipas. O percurso vai passar pela Sé, Praça Dom Duarte e pela Rua Direita. Estas e outras notícias do desporto estão atualizadas em estaçãodiariajornal.sapo.pt, também no site da Estação Diária Rádio em 968.fm.
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7: Previsão do estado do tempo para as próximas 24 horas. O Instituto Português do Mar e da Atmosfera está a prever para o distrito de Viseu céu pouco mudado ao limpo, com vento fraco, superando fraco a moderado nas terras altas do norte e centro do país. O IPMA está ainda a prever uma pequena subida das temperaturas, com os curiosos termómetros a chegar aos 30 graus de máxima e a mínima a registrar valores perto dos 15 graus no distrito de Viseu.
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0: Boa noite.
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0: 1013. José Alberto Ribeiro. Muito bem, som de abertura em mais um espaço de emissão na Estação Diária. José Alberto Ribeiro, na Estação Diária. Temos aí mais informação relativa às diferentes bandas que vão rodando na Estação Diária, de segunda a domingo.
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para dar por finalizado o último terço da hora. Ainda tempo para ficarmos por dentro dos principais destaques que iremos desenvolver à hora certa no Diário da Estação. Voltaremos para mais Superestação logo a seguir ao sinal horário e às notícias em 96.8. Fiquem muito bem, até já!

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2: São estas algumas das notícias que vamos destacar na edição do dia do Diário da Estação. A GNR alertou para o aumento dos furtos de catalisadores e outros componentes de automóveis no primeiro semestre de 2026. Os bombeiros voluntários de Taboaço reforçaram a capacidade operacional com duas novas viaturas para transporte de doentes. O presidente da Câmara Municipal de Viseu garantiu que este ano não voltará água na barragem de Fagilde, mas pediu aos moradores do concelho um consumo consciente. O município de Sátão anunciou os resultados da edição de 2026 do Prémio Literário Conde Albano Martins de Sousa. Agora é só ficarem atentos ao desenvolvimento destes e outros temas no Diário da Estação.
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5: Sete horas.
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2: Está a decorrer no Conselho de Mortágua mais uma edição do Programa Municipal Jovens Estudantes em Férias, que este verão envolve uma centena de jovens. Têm entre os 15 e os 19 anos e colaboram em apoio aos serviços municipais, como as piscinas, creches, ATL de verão, o programa Férias Ativas, a preparação do Mortágua Viva, apoio à população idosa e ações de vigilância florestal. Os jovens estudantes em férias integram os programas de ocupação de verão do município de Mortágua, que incluem também o Férias Ativas, com cerca de 300 crianças e jovens dos 6 aos 14 anos, bem como o apoio a 80 alunos da Universidade Júnior que decorre na Universidade do Porto, através do programa da Escola Garra a Vida. O Expo Salão de Sardacelha volta a receber o Summer Fusion, este ano entre 5 e 7 de agosto e já com cartaz fechado. O festival arranca a 5 de agosto com a atuação dos Excesso, seguindo-se no dia 6 um concerto com Nuno Ribeiro. Na última noite do festival, no dia 7, vai atuar Diogo Pissarra. Organizado pelo município de Sardacelha, o evento pretende reunir público de diferentes idades ao longo de 3 dias com animação e espetáculos. Os bilhetes estão já à venda na Loja de Turismo de Sardacelha, no Espaço da Castanha de Castanheiro e na Câmara Municipal. O passe geral tem um custo de 5 euros, enquanto os bilhetes diários para os concertos custam 3 euros. O Summer Fusion vai decorrer no Expo Salão de Sardacelha. O Conselho de Castro Daire vai passar a ter cobertura de fibra óptica em zonas onde atualmente não existe rede de comunicações de elevada capacidade. A garantia surge após a assinatura dos contratos entre as Comissões de Coordenação e Desenvolvimento Regional e a operadora vencedora do concurso público internacional para a instalação de fibra óptica nas chamadas Zonas Brancas. Zonas identificadas pela ANACOM, Autoridade Nacional de Comunicações, que mapeou todo o país em 2022. As áreas do Conselho de Castro Daire, abrangidas por este investimento, podem ser consultadas no site da ANACOM através de um mapa interativo. Os trabalhos deverão começar-se em breve. Pedro Abrunhosa, Miquel Carreira, Lonar Joni, Caretos e Quinta de Mil são destaques no cartaz das festas do Castelo, que decorrem entre 5 e 10 de agosto em Vozela. As festas têm entrada livre e o programa arranca com a Feira Mensal, o concurso pecuário, a abertura da Feira de Artesanato e um concerto que vai juntar os Quinta de Mil à Sociedade Musical Vozelense. Nos dias seguintes, sobem ao palco Miquel Carreira, Pedro Abrunhosa, Lonar Joni e Caretos. O evento inclui ainda o Festival Internacional de Folclore, com grupos de Portugal, Croácia e Panamá. As festas encerram no dia 10 de agosto com a banda Remember, num tributo à música dos anos 80 e 90. Estas e outras as notícias que atualizamos em estaçãodiariojornal.sapo.pt e também no site da Estação Diário Rádio em 908.fm.
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0: 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Previsão do estado do tempo para as próximas 24 horas. O Instituto Português de Mar e da Atmosfera está a prever para o distrito de Viseu céu pouco nublado ao limpo, com vento fraco, superando fraco a moderado nas terras altas do norte e centro do país. O IPMA está ainda a prever uma pequena subida das temperaturas, com os curiosos termómetros a chegar aos 30 graus de máxima e a mínima a registrar valores perto dos 15 graus no distrito de Viseu.
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0: 7-10. Carlos Manuel Costa. Bem-vindos a mais uma grande hora na Estação Diária. Estação Oficial de Viseu. Carlos Manuel Costa, na Estação Diária. Superestação com o som nacional sempre na abertura de cada hora. E para continuarmos em bom ritmo, Supernova nos próximos minutos. De segunda a domingo.
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1: Hora de ponta na estação diária. Esta é a hora em que procuramos dar a conhecer os momentos de maior congestionamento no centro da cidade de Viseu e ainda damos conta dos pontos de maior concentração de veículos automóveis no perímetro urbano da cidade. GPS da estação diária a funcionar. Se a ideia for evitar filas de trânsito, tome atenção às saídas no sentido ascendente na rotunda da Quinta do Galo, onde existe uma grande probabilidade de marcha lenta. Na circunvalação, quem vem do McDonald's e faz o trajeto entre a rotunda Paulo VI e a rotunda de Nelas em direção ao Palácio do Gelo, preste atenção porque o trânsito poderá obrigá-lo a circular com alguma dificuldade. Ainda na circunvalação de Viseu, itinerário que faz a ligação à rotunda junto à Casa de Saúde, é muito vulgar o trânsito apresentar condicionamento e obrigar a velocidade moderada. Atenção às viaturas que estejam a percorrer o circuito descendente na zona do Fontelo, rotunda da Feira Semanal, em direção à Quinta Agrária e à Radial Santiago. É muito possível que o tráfego automóvel se mova com limitações. A esta hora estamos a dar informação do trânsito que se move na cidade de Viseu. 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
0: 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Bem-vindos à contagem mais nacional, top da estação. Abrimos a hora com Fora da Caixa em 908.fm. Está pronta mais uma grande malha, super tuga da estação oficial de Viseu. 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

Carlos Manuel Costa. Para já deixámos o Som Nacional abrir a hora. Vamos seguir em frente com mais um tema em destaque. Carlos Manuel Costa, na Estação Diária. 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
0: Para continuarmos em grande ritmo aqui em 96.80, já a seguir vamos ficar com as informações do mundo da música. Em destaque nas soltas da estação, os grandes responsáveis pelas músicas que passam a todas as horas na Estação Diária. 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
1: 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Portugal às 7, top nacional na Estação Oficial de Viseu. Está na hora das grandes músicas fazerem uma pausa na Estação Diária. E para seguirmos em frente, mais um bloco de informação desportivo em 96.80. Volto já a seguir. Até já.
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1: 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São estes alguns dos temas que vamos desenvolver no Desporto da Estação Diária. O Académico de Viseu já tem calendário para a primeira fase da Liga Next Gen, a nova competição de futebol sub-23 em Portugal. A futebolista viziense Maria Leonor Rodrigues foi convocada para a Seleção Nacional Feminina sub-18, que vai disputar os 20 Jogos do Mediterrâneo em Itália. O Viseu 2001 anunciou a contratação do ala Alexandre Conde para a nova época no Campeonato Nacional da 2ª Divisão. Viseu recebe no dia 26 de setembro a 5ª edição do BTT Noturno Luso Fosco. Agora é só ficarem atentos ao desenvolvimento destes e outros temas no Desporto da Estação Diária. 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
3: 7h30, está de volta à informação desportiva.
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4: O Académico de Viseu já tem calendário para a primeira fase da Liga Next Gen, a nova competição de futebol sub-23 em Portugal. Sucede à Liga Revelação, que o Académico de Viseu conquistou na época passada e que vai agora defender o título arranca do campeonato em casa. O sorteio ditou que na primeira jornada, dia 11 de agosto, vai receber o Estrela da Amadora. A prova passa a contar com 20 equipas, seguindo o modelo das competições europeias. Cada clube disputa 16 jogos. Além do Estrela da Amadora, os vizenses vão ainda receber o Vizela, Moreirense, Estoril Praia, Penafiel, Torriense, Santa Clara e Rio Ave. E fora vão defrontar o Gil Vicente, Benfica, Sporting Portimonense, Sporting Farense, Felgueiras, Sporting Braga e Famalicão. A futebolista viziense Maria Lildo Rodrigues foi convocada para a Seleção Nacional Feminina Sub-18 de Portugal, que vai disputar os 20 Jogos do Mediterrâneo em Itália. A atleta de Sporting, que passou pelo Dinamo da Estação, Ranhados e Ferreira d'Aves, integra a lista de 18 jogadoras chamadas pelo selecionador nacional José Paisana. Na fase inicial da competição, Portugal defronta a Espanha a 23 de agosto, a Argélia a 25 e Marrocos a 27. Seguem-se mais dois jogos, marcados para 29 e 31 de agosto ou 1 de setembro, dependendo da classificação que Portugal alcance na fase de grupos. O Viseu 2001 anunciou a promoção do guarda-redes Martim Cardoso Brito à equipa sénior, que vai disputar o Campeonato Nacional da 2ª Divisão de Futsal. Com a idade de júnior, o atleta representa o clube desde 2022 e reforça a aposta na formação, juntando-se a Pinho, Chano, Pereira, Pedrinho e Diniz na equipa principal. O plantel contará ainda com os reforços Danielinho, Raul Pereira e Gustavo Martins e Alexandre Conte. Renovaram Lucas de Andrade, Russo, João Teixeira e Pedro Peixoto, enquanto Adailton, David e Conceiro deixaram o clube. Outra novidade é a integração do guarda-redes Pedro Ferraz na equipa técnica. O ex-jogador será adjunto de Rui Almeida na nova temporada. Viseu recebe no dia 26 de setembro a 5ª edição do BTT Noturno Luz Rufusco. A prova é organizada pelo Clube Trilhos e Apiadeiros e a partida vai ser à 6 da tarde e o encerramento às 9 da noite. O percurso desenvolve-se num circuito fechado de 7 km com 3 distâncias, 20, 30 e 40 km. A organização instala a Arena BTT junto ao Fórum Viseu, onde ficam a linha de meta e o paddock das equipas. O percurso vai passar pela Sé, Praça Dom Duarte e pela Rua Direita. Estas e outras notícias do desporto estão atualizadas em estaçãodiariajornal.sapo.pt, também no site da Estação Diária Rádio em 968.fm.
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3: 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Previsão do estado do tempo para as próximas 24 horas. O Instituto Português de Mar e da Atmosfera está a prever para o distrito de Viseu céu pouco nublado ao limpo, com vento fraco, superando fraco a moderado nas terras altas do norte e centro do país. O IPMA está ainda a prever uma pequena subida das temperaturas, com os corridos termómetros a chegar aos 30 graus de máxima e a mínima a registrar valores perto dos 15 graus no distrito de Viseu.
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1: Para cá estamos nós na hora de ponta da estação diária. Este é o período em que damos a conhecer alguns dos principais constrangimentos nas zonas de mais tráfego para quem se aproxima via automóvel da cidade de Viseu. Quem vem via Sátão e está a entrar pela zona este da cidade, estamos a falar

no sentido ascendente, perda também de mobilidade. Ainda dentro da circunvalação e para quem pretende prosseguir rumo à rotunda de Nelas, para além do limitador de velocidade imposto pelo

0: Diogo Costa.
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2: Bem-vindos a mais uma sessão Portugal às 7. Está já alinhada mais uma Super Tuga e para seguirmos em frente com mais uma grande hora de rádio, mais uma Super Malha na Estação Diária. Até já. 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
1: Está aí a altura de revelarmos os principais títulos do Diário da Estação. Tudo a postos para que possamos saber as novidades que irão ter desenvolvimento logo após o sinal horário. Contem connosco na próxima hora. Prometemos regressar em força. Fiquem bem.
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1: 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São estas algumas das notícias que vamos destacar na edição do dia do Diário da Estação. Está a decorrer no Conselho de Mortágua mais uma edição do Programa Municipal Jovens Estudantes em Férias. O Expo Salão de Sernancelho volta a receber o Summer Fusion este ano entre 5 e 7 de agosto e já tem o cartaz fechado. O Conselho de Castro Zay vai passar a ter cobertura de fibra óptica em zonas onde atualmente não existe rede de comunicações de elevada capacidade. Pedra Vinhosa, Miquel Carreira, Lunar Johnny, Carretos e Quinta do Bill são destaques no cartaz das festas do Castelo que decorrem de 5 a 10 de agosto em Vozela. Agora é só ficarem atentos ao desenvolvimento destes e outros temas no Diário da Estação.
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2: Oito horas.
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0: preparação do Mortágua Viva, apoio à população idosa e ações de vigilância florestal. Os jovens estudantes em férias integram os programas de ocupação de verão do município de Mortágua, que incluem também o Férias Ativas, com cerca de 300 crianças e jovens dos 6 aos 14 anos, bem como o apoio a 80 alunos da Universidade Júnior que decorre na Universidade do Porto, através do programa da Escola Agarra a Vida. O Expo Salão de Sardacelha volta a receber o Summer Fusion, este ano entre 5 e 7 de agosto e já com cartaz fechado. O festival arranca a 5 de agosto com a atuação dos Excesso, seguindo-se no dia 6 um concerto com Nuno Ribeiro. Na última noite do festival, no dia 7, vai atuar Diogo Pissarra. Organizado pelo município de Sernancelho, o evento pretende reunir público de diferentes idades ao longo de 3 dias com animação e espetáculos. Os bilhetes estão já à venda na Loja de Turismo de Sernancelho, no Espaço da Castanha de Castanheiro e na Câmara Municipal. O passe geral tem um custo de 5 euros, enquanto os bilhetes diários para os concertos custam 3 euros. O Summer Fusion vai decorrer no Expo Salão de Sernancelho. O Conselho de Castro Daire vai passar a ter cobertura de fibra óptica em zonas onde atualmente não existe rede de comunicações de elevada capacidade. A garantia surge após a assinatura dos contratos entre as Comissões de Coordenação e Desenvolvimento Regional e a operadora vencedora do concurso público internacional para a instalação de fibra óptica nas chamadas Zonas Brancas. Zonas identificadas pela ANACOM, Autoridade Nacional de Comunicações, que mapeou todo o país em 2022. As áreas do Conselho de Castro Daire, abrangidas por este investimento, podem ser consultadas no site da ANACOM através de um mapa interativo. Os trabalhos deverão começar-se em breve. Pedro Abrunhosa, Miguel Carreira, Lunar Johnny, Caretos e Quinta de Mil são destaques no cartaz das festas do Castelo, que decorrem entre 5 e 10 de agosto em Vozela. As festas têm entrada livre e o programa arranca com a feira mensal, o concurso pecuário, a abertura da feira de artesanato e um concerto que vai juntar os Quinta de Mil à Sociedade Musical Vozelense. Nos dias seguintes, sobem ao palco Miguel Carreira, Pedro Abrunhosa, Lunar Johnny e Caretos. O evento inclui ainda o Festival Internacional de Folclore, com grupos de Portugal, Croácia e Panamá. As festas encerram no dia 10 de agosto com a banda Remember, num tributo à música dos anos 80 e 90. Estas e outras as notícias que atualizamos em estaçãodiariojornal.sapo.pt e também no site da Estação Diário Rádio em 968.fm.
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3: Previsão do estado do tempo para as próximas 24 horas. O Instituto Português de Mar e da Atmosfera está a prever para o Distrito de Viseu céu pouco nublado ou limpo com vento fraco, superando fraco a moderado nas terras altas do norte e centro do país. O IPMA está ainda a prever uma pequena subida das temperaturas, com os corridos termómetros a chegar aos 30 graus de máxima e a mínima a registrar valores perto dos 15 graus no Distrito de Viseu.
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1: Muito bem, som de abertura em mais um espaço de emissão na Estação Diária.
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1: Estão aí os primeiros sons que fazem parte da abertura desta hora. Começamos com Super Malha Tuga, acrescentamos Supernova.
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1: Regresso à ligação em trânsito para fazer mais um ponto de ordem na circulação automóvel em Viseu. Lembramos que estamos na rubrica em hora de ponta e que é no centro da cidade que o tráfego aumenta substancialmente. Se o destino que percorre tem direção à zona oeste da cidade, ou seja, ligação à localidade de Vilmoinhos, irá provavelmente ter de perder mais alguns minutos porque é costume o acumular de veículos automóveis que percorrem o perímetro urbano da cidade. Se encontra perto da Fonte Luminosa, do Rocio, a forma mais indicada de sair do centro de Viseu será contornar a rotunda à esquerda, pela via que o vai levar até ao cruzamento com semáforos. Preste atenção que é obrigatório seguir em frente rumo à Avenida Alberto Sampaio. É comum que aqui o trânsito se apresente mais congestionado e até demorado, e que poderá levar alguns minutos a atravessar esta avenida, que termina junto à Praça Dom João I, mesmo ao lado do edifício dos Bombeiros Voluntários. Aqui irá cruzar com a Rua 21 de Agosto, o que também aumenta a probabilidade de marcha lenta. Na Rua Almirante Afonso Cerqueira, que o levará até à Praça Carlos Lopes, onde deverá prestar especial atenção ao tráfego que vem a descer à sua esquerda. 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
2: Olá, viva, está aí mais um início de emissão na Estação Diária. Primeira das músicas que destacamos, versão nacional para começarmos mais uma grande hora. Supernova é a malha escolhida para os próximos minutos em 96.8. Até já!
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1: Para escutares na próxima sequência que preparámos na playlist da Estação Diária, Soltas da Estação. E logo a seguir, vêm aí os temas que merecem relevo nos diferentes tops do mercado da música. Até já!
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0: Bloco de informação do desporto. Voltaremos de novo à antena logo a seguir às notícias. Até já.
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1: São estes alguns dos temas que vamos desenvolver no desporto da Estação Diária. O Académico de Viseu já tem calendário para a primeira fase da Liga Next Gen, a nova competição de futebol sub-23 em Portugal. A futebolista viziense Maria Leonor Rodrigues foi convocada para a Seleção Nacional Feminina Sub-18, que vai disputar os 20 Jogos do Mediterrâneo em Itália. O Viseu 2001 anunciou a contratação do Alexandre Conde para a nova época no Campeonato Nacional da 2ª Divisão. Viseu recebe no dia 26 de setembro a quinta edição do BTT Noturno Uso Fosco. Agora é só ficarem atentos ao desenvolvimento destes e outros temas no desporto da Estação Diária. 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
6: O Académico de Viseu já tem calendário para a primeira fase da Liga Next Gen, a nova competição de futebol sub-23 em Portugal. Sucede à Liga Revelação, que o Académico de Viseu conquistou na época passada e que vai agora defender o título arranca do campeonato em casa. O sorteio ditou que na primeira jornada, dia 11 de agosto, vai receber o Estrela da Amadora. A prova passa a contar com 20 equipas, seguindo o modelo das competições europeias. Cada clube disputa 16 jogos. Além do Estrela da Amadora, os vizenses vão ainda receber o Vizela, Moreirense, Estoril Praia, Penafiel, Torriense, Santa Clara e Rio Ave. E fora vão defrontar o Gil Vicente, Benfica, Sporting Portimonense, Sporting Farense, Felgueiras, Sporting Braga e Famalicão. A futebolista viziense Maria Lilda Rodrigues foi convocada para a Seleção Nacional Feminina Sub-18 de Portugal, que vai disputar os 20 Jogos do Mediterrâneo em Itália. Atleta de Sporting, que passou pelo Dinamo da Estação, Ranhados e Ferreira d'Aves, integra a lista de 18 jogadoras chamadas pelo selecionador nacional José Paisana. Na fase inicial da competição, Portugal defronta a Espanha a 23 de agosto, a Argélia a 25 e Marrocos a 27. Seguem-se mais 2 jogos, marcados para 29 e 31 de agosto ou 1 de setembro, dependendo da classificação que Portugal alcance na fase de grupos. O Viseu 2001 anunciou a promoção do guarda-redes Martim Cardoso Brito à equipa sénior, que vai disputar o Campeonato Nacional da 2ª Divisão de Futsal. Com a idade de júnior, o atleta representa o clube desde 2022 e reforça a aposta na formação, juntando-se a Pinho, Chano, Pereira, Pedrinho e Diniz na equipa principal. O plantel contará ainda com os reforços Danielinho, Raul Pereira e Gustavo Martins e Alexandre Conte. Renovaram Lucas de Andrade, Russo, João Teixeira e Pedro Peixoto, enquanto Adailton, David e Conceiro deixaram o clube. Outra novidade é a integração do guarda-redes Pedro Ferraz na equipa técnica. O ex-jogador será adjunto de Rui Almeida na nova temporada. Viseu recebe no dia 26 de setembro a 5ª edição do BTT Noturno Luz Rufusco. A prova é organizada pelo Clube Trilhos e Apiadeiros e a partida vai ser às 6 da tarde e o encerramento às 9 da noite. O percurso desenvolve-se num circuito fechado de 7 km com 3 distâncias 20, 30 e 40 km. A organização instala a Arena BTT junto ao Fórum Viseu, onde ficam a linha de meta e o paddock das equipas. O percurso vai passar pela Sé, Praça do Duarte e pela Rua Direita. Estas e outras notícias do desporto estão atualizadas em estaçãodiariajornal.sapo.pt, também no site da Estação Diária Rádio em 968.fm.
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7: Previsão do estado do tempo para as próximas 24 horas. O Instituto Português de Mar e da Atmosfera está a prever para o Distrito de Viseu céu pouco nublado ou limpo, com vento fraco, superando fraco a moderado nas terras altas do norte e centro do país. O IPMA está ainda a prever uma pequena subida das temperaturas, com os corridos termómetros a chegar aos 30 graus de máxima e a mínima a registrar valores perto dos 15 graus no Distrito de Viseu.
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2: Voltamos para mais uma hora de ponta na estação diária. Em períodos de ponta, o centro da cidade fica sujeito a um volume de tráfego que torna a movimentação automóvel mais complicada. Se o seu destino é prosseguir na direção de Braveses, isto é, avançar no sentido da zona de saída mais a norte de Viseu, e se tiver de passar pelo Rossio, não é novidade que o trânsito costuma sofrer abrandamento, tendo em atenção que existem dois semáforos na Praça da República. Ultrapassado esta área de afunilamento de circulação automóvel, vai ter de descer a Avenida Doutor António José de Almeida e até ao cruzamento com a Rua Cepa Pinto, e a Rua 21 de Agosto terá duas vias de trânsito. É quase sempre complicada a mobilidade nesta descida. Mais à frente, a cerca de 200 metros, encontrará a rotunda mais próxima do Fórum Viseu. Atenção que as rotundas permitem uma maior mobilidade no trânsito. Seguindo em frente, terá de percorrer cerca de mais de 300 metros até encontrar a rotunda da Fonte Cibernética, uma das mais movimentadas e congestionadas da cidade. E a partir desta zona mais baixa da cidade de Viseu, é só seguir em frente e subir até ao cimo da Avenida da Europa. É mais uma hora de ponta na estação diária. É a hora de trânsito na cidade.
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0: Para vos darmos a saber as novidades do Diário da Estação, iremos convidar-vos para estarem atentos aos destaques que iremos ouvir já de seguida. Retomaremos a hora para partilhar o melhor da música em 9680. Até já!
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3: 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São estas algumas das notícias que vamos destacar na edição do dia do Diário da Estação. Está a decorrer no Conselho de Mortágua mais uma edição do Programa Municipal Jovens Estudantes em Férias. O Expo Salão de Sernancelho volta a receber o Summer Fusion este ano entre 5 e 7 de agosto e já tem o cartaz fechado. O Conselho de Castrozai vai passar a ter cobertura de fibra ótica em zonas onde atualmente não existe rede de comunicações de elevada capacidade. Pedra Bunhosa, Miquel Carreira, Lunar Johnny, Carretos e Quinta do Bil são destaques no cartaz das festas do Castelo que decorrem de 5 a 10 de agosto em Vozela. Agora é só ficarem atentos ao desenvolvimento destes e outros temas no Diário da Estação.
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3: 9 horas.
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12: Está a decorrer no Conselho de Mortágua mais uma edição do Programa Municipal Jovens Estudantes em Férias, que este verão envolve uma centena de jovens. Têm entre os 15 e os 19 anos e colaboram em apoio aos serviços municipais, como as piscinas, creches, hotel de verão, o programa Férias Ativas, a preparação do Mortágua Viva, apoio à população idosa e ações de vigilância florestal. Os jovens estudantes em férias integram os programas de ocupação de verão do município de Mortágua, que incluem também o Férias Ativas, com cerca de 300 crianças e jovens.

0: agosto, com a atuação dos Excesso, seguindo no dia 6 um concerto com Nuno Ribeiro. Na última noite do festival, no dia 7, vai atuar Diogo Pissarra. Organizado pelo município de Sernancelho, o evento pretende reunir público de diferentes idades ao longo de 3 dias com animação e espetáculos. Os bilhetes estão já à venda na loja de turismo de Sernancelho, no espaço da Castanha de Castanheiro e na Câmara Municipal. O passe geral tem um custo de 5 euros, enquanto os bilhetes diários para os concertos custam 3 euros. O Summer Fusion vai decorrer no Expo Salão de Sernancelho. O Conselho de Castro Daire vai passar a ter cobertura de fibra ótica em zonas onde atualmente não existe rede de comunicações de elevada capacidade. A garantia surge após a assinatura dos contratos entre as Comissões de Coordenação e Desenvolvimento Regional e a operadora vencedora do concurso público internacional para a instalação de fibra ótica nas chamadas Zonas Brancas. Zonas identificadas pela ANACOM, Autoridade Nacional de Comunicações, que mapeou todo o país em 2022. As áreas do Conselho de Castro Daire, abrangidas por este investimento, podem ser consultadas no site da ANACOM através de um mapa interativo. Os trabalhos deverão começar-se em breve. Pedro Abrunhosa, Miguel Carreira, Lonar Johnny, Caretos e Quinta de Mil são destaques no cartaz das Festas do Castelo, que decorrem entre 5 e 10 de agosto em Vozela. As festas têm entrada livre e o programa arranca com a Feira Mensal, o concurso pecuário, a abertura da Feira de Artesanato e um concerto que vai juntar os Quinta de Mil à Sociedade Musical Vozelense. Nos dias seguintes, sobem ao palco Miguel Carreira, Pedro Abrunhosa, Lonar Johnny e Caretos. O evento inclui ainda o Festival Internacional de Folclore, com grupos de Portugal, Croácia e Panamá. As festas encerram no dia 10 de agosto com a banda Remembers, num tributo à música dos anos 80 e 90. Estas e outras as notícias que atualizamos em estaçãodiariojornal.sapo.pt e também no site da Estação Diário Rádio em 968.fm.
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3: Previsão do estado do tempo para as próximas 24 horas. O Instituto Português de Mar e da Atmosfera está a prever para o Distrito de Viseu céu pouco nublado ou limpo com vento fraco, superando fraco a moderado nas terras altas do norte e centro do país. O IPMA está ainda a prever uma pequena subida das temperaturas, com os curiosos termómetros a chegar aos 30 graus de máxima e a mínima a registrar valores perto dos 15 graus no Distrito de Viseu.
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0: entrada na cidade é via Zona Oeste, isto é, pelo lado de quem sobe a Avenida Cidade de Aveiro, em direção à Rotunda Carlos Lopes, o tráfego é realmente condicionado. No entanto, se se encontrar no início da zona ascendente dos semáforos da Avenida Cidade de Aveiro, tem outra alternativa, que é virar à direita e contornar o Estádio dos Trambelos até chegar à Rotunda do Monte Belo e retomar a circunvalação. Mas se o objetivo for prosseguir até à Rotunda Paulo VI, quando chegar junto ao Hotel Monte Belo, ainda tem a possibilidade de poder virar à direita, fazer a rotunda à esquerda e seguir pela rua Dr. Álvaro Monteiro, junto ao Monte Pio, passar os semáforos, continuar em sentido ascendente até ao cimo da rua e virar à esquerda até apanhar de novo a circunvalação. Estamos em hora de ponta, na estação diária, estamos a dar a conhecer trajetos alternativos para quem pretende entrar na cidade de Viseu. Iremos regressar na próxima hora de ponta.
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3: Olá, esta é a frequência da Estação Diária. Chamamos a atenção para a primeira das músicas rodadas. Ouvimos Fuga da Estação, a Supernova é a malha que divulgamos nos minutos que se seguem. Fiquem bem.
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1: Na Estação Diária damos destaque a alguns dos temas mais ouvidos em 96.8. Soltas da Estação, para escutares na próxima sequência que preparámos na playlist da Estação Oficial de Viseu.

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2: Sigma, a dupla britânica formada pelos dois DJs Cameron e Joy. Já em tempo de universidade, esta dupla trabalhou em lojas de discos e promoção de eventos para fazerem face às despesas de estudante. Mas concluídos os estudos e lançados vários remixes, esta dupla fez de Sigma o seu projeto musical.
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0: Estação Diária, bom dia. É o desporto na Estação Diária. Prestem atenção aos destaques e ao bloco dos comerciais. Voltaremos de novo à antena para a segunda parte desta emissão Super Estação. Até já.
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1: São estes alguns dos temas que vamos desenvolver no Desporto da Estação Diária. O Académico de Viseu já tem calendário para a primeira fase da Liga Next Gen, a nova competição de futebol sub-23 em Portugal. A futebolista viziense Maria Leonor Rodrigues foi convocada para a Seleção Nacional Feminina Sub-18, que vai disputar os 20 Jogos do Mediterrâneo em Itália. O Viseu 2001 anunciou a contratação do Alexandre Conde para a nova época no Campeonato Nacional da 2ª Divisão. Viseu recebe no dia 26 de setembro a 5ª edição do BTT Noturno Luso Fosco. Agora é só ficarem atentos ao desenvolvimento destes e outros temas no Desporto da Estação Diária.
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6: O Académico de Viseu já tem calendário para a primeira fase da Liga Next Gen, a nova competição de futebol sub-23 em Portugal. Sucede à Liga Revelação, que o Académico de Viseu conquistou na época passada e que vai agora defender o título arranca do campeonato em casa. O sorteio ditou que na primeira jornada, dia 11 de agosto, vai receber o Estrela da Amadora. A prova passa a contar com 20 equipas, seguindo o modelo das competições europeias. Cada clube disputa 16 jogos. Além do Estrela da Amadora, os vizenses vão ainda receber o Vizela, Moreirense, Estoril Praia, Penafiel, Torriense, Santa Clara e Rio Ave. E fora vão defrontar o Gil Vicente, Benfica, Sporting Portimonense, Sporting Farense, Felgueiras, Sporting Braga e Famalicão. A futebolista viziense Maria Lilda Rodrigues foi convocada para a Seleção Nacional Feminina Sub-18 de Portugal, que vai disputar os 20 Jogos do Mediterrâneo em Itália. Atleta de Sporting, que passou pelo Dino da Estação, Ranhados e Ferreira d'Aves, integra a lista de 18 jogadoras chamadas pelo selecionador nacional José Paisana. Na fase inicial da competição, Portugal defronta a Espanha a 23 de agosto, a Argélia a 25 e Marrocos a 27. Seguem-se mais dois jogos, marcados para 29 e 31 de agosto ou 1 de setembro, dependendo da classificação que Portugal alcance na fase de grupos. O Viseu 2001 anunciou a promoção do guarda-redes Martim Cardoso Brito à equipa sénior, que vai disputar o Campeonato Nacional da 2ª Divisão de Futsal. Com a idade de júnior, o atleta representa o clube desde 2022 e reforça a aposta na formação, juntando-se a Pinho, Chano, Pereira, Pedrinho e Diniz na equipa principal. O plantel contará ainda com os reforços Danielinho, Raul Pereira e Gustavo Martins e Alexandre Conte. Renovaram Lucas de Andrade, Russo, João Teixeira e Pedro Peixoto, enquanto Adailton, David e Conceiro deixaram o clube. Outra novidade é a integração do guarda-redes Pedro Ferraz na equipa técnica. O ex-jogador será adjunto de Rui Almeida na nova temporada. Viseu recebe no dia 26 de setembro a 5ª edição do BTT Noturno Luz Rufusco. A prova é organizada pelo Clube Trilhos e Apiadeiros e a partida vai ser às 6 da tarde e o encerramento às 9 da noite. O percurso desenvolve-se num circuito fechado de 7 km com 3 distâncias 20, 30 e 40 km. A organização instala a Arena BTT junto ao Fórum Viseu, onde ficam a linha de meta e o paddock das equipas. O percurso vai passar pela Sé, Praça Dom Duarte e pela Rua Direita. Estas e outras notícias do desporto estão atualizadas em estaçãodiariajornal.sapo.pt, também no site da Estação Diária Rádio em 968.fm.
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0: 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Previsão do estado do tempo para as próximas 24 horas. O Instituto Português de Mar e da Atmosfera está a prever para o Distrito de Viseu céu pouco nublado ou limpo, com vento fraco, superando fraco a moderado nas terras altas do norte e centro do país. O IPMA está ainda a prever uma pequena subida das temperaturas, com os curiosos termómetros a chegar aos 30 graus de máxima e a mínima a registrar valores perto dos 15 graus no Distrito de Viseu. 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
1: Hora de ponta na estação diária. Esta é a hora em que procuramos dar a conhecer os momentos de maior congestionamento no centro da cidade de Viseu e ainda damos conta dos pontos de maior concentração de veículos automóveis no perímetro urbano da cidade. GPS da estação diária a funcionar. Se a ideia for evitar filas de trânsito, tome atenção às saídas no sentido ascendente na rotunda da Quinta do Galo, onde existe uma grande probabilidade de marcha lenta. Na circunvalação, quem vem do McDonald's e faz o trajeto entre a rotunda Paulo VI e a rotunda de Nelas em direção ao Palácio do Gelo, preste atenção porque o trânsito poderá obrigá-lo a circular com alguma dificuldade. Ainda na circunvalação de Viseu, itinerário que faz a ligação à rotunda junto à Casa de Saúde, é muito vulgar o trânsito apresentar condicionamento e obrigar a velocidade moderada. Atenção às viaturas que estejam a percorrer o circuito descendente na zona do Fontelo, rotunda da Feira Semanal, em direção à Quinta Agrária e à Radial Santiago. É muito possível que o tráfego automóvel se mova com limitações. A esta hora estamos a dar informação do trânsito que se move na cidade de Viseu. 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
1: Ângela Faria da Cunha.
2: Já de seguida, proposta Super Remix. Aponta aí, 96.8, pista de dança. Lá mais para a noite, a seguir às 23, para escutares na estação oficial de Viseu.
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0: 19:22. Rui Moreira.
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0: 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Bom dia. 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Fiquem bem.
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1: Estamos aí para dar a conhecer as novidades do Diário da Estação na Estação Diária. Os principais destaques das notícias. Regressaremos logo depois do bloco comercial para mais uma hora Superestação. Até já.
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7: 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São estas algumas das notícias que vamos destacar na edição do dia do Diário da Estação. Está a decorrer no Conselho de Mortágua mais uma edição do programa municipal Jovens Estudantes em Férias. O Expo Salão de Sernancelho volta a receber o Summer Fusion este ano entre 5 e 7 de agosto e já tem o cartaz fechado. O Conselho de Castro Zay vai passar a ter cobertura de fibra óptica em zonas onde atualmente não existe rede de comunicações de elevada capacidade. Pedra Vinhosa, Micael Carreira, Leonard Johnny, Carretos e Quinta do Bill são destaques no cartaz das festas do Castelo, que decorrem de 5 a 10 de agosto em Vozela. Agora é só ficarem atentos ao desenvolvimento destes e outros temas no Diário da Estação.
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1: 10 horas. Vem o Diário da Estação na Estação Diária.
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7: Está a decorrer no Conselho de Mortágua mais uma edição do Programa Municipal Jovens Estudantes em Férias, que este verão envolve uma centena de jovens. Têm entre os 15 e os 19 anos e colaboram em apoio aos serviços municipais, como as piscinas, creches, ATL de verão, o programa Férias Ativas, a preparação do Mortágua Viva, apoio à população idosa e ações de vigilância florestal. Os jovens estudantes em férias integram os programas de ocupação de verão do município de Mortágua, que incluem também o Férias Ativas, com cerca de 300 crianças e jovens dos 6 aos 14 anos, bem como o apoio a 80 alunos da Universidade Júnior que decorre na Universidade do Porto, através do programa da Escola Agarra a Vida. O Expo Salão de Sardacelha volta a receber o Summer Fusion, este ano entre 5 e 7 de agosto e já com um cartaz fechado. O festival arranca a 5 de agosto com a atuação dos Excesso, seguindo-se no dia 6 um concerto com Nuno Ribeiro. Na última noite do festival, no dia 7, vai atuar Diogo Pissarra. Organizado pelo município de Sardacelha, o evento pretende reunir público de diferentes idades ao longo de 3 dias com animação e espetáculos. Os bilhetes estão já à venda na loja de turismo de Sardacelha, no espaço.

0: Atualmente não existe rede de comunicações de elevada capacidade. A garantia surge após a assinatura dos contratos entre as Comissões de Coordenação e Desenvolvimento Regional e a operadora vencedora do concurso público internacional para a instalação de fibra óptica nas chamadas Zonas Brancas. Zonas identificadas pela ANACOM, Autoridade Nacional de Comunicações, que mapeou todo o país em 2022. As áreas do Conselho de Castro Daire abrangidas por este investimento podem ser consultadas no site da ANACOM através de um mapa interativo. Os trabalhos deverão começar em breve. Pedro Abrunhosa, Miquel Carreira, Lonar Johnny, Caretos e Quinta de Mil são destaques no cartaz das festas do Castelo, que decorrem entre 5 e 10 de agosto em Vozela. As festas têm entrada livre e o programa arranca com a Feira Mensal, o concurso pecuário, a abertura da Feira de Artesanato e um concerto que vai juntar os Quinta de Mil à Sociedade Musical Vozelense. Nos dias seguintes, sobem ao palco Miquel Carreira, Pedro Abrunhosa, Lonar Johnny e Caretos. O evento inclui ainda o Festival Internacional de Folclore, com grupos de Portugal, Croácia e Panamá. As festas encerram no dia 10 de agosto com a banda Remembers, num tributo à música dos anos 80 e 90. Estas e outras as notícias que atualizamos em estaçãodiariojornal.sapo.pt e também no site da Estação Diário Rádio em 968.fm.
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2: 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Previsão do estado do tempo para as próximas 24 horas. O Instituto Português de Mar e da Atmosfera está a prever para o distrito de Viseu céu pouco nublado ou limpo com vento fraco, superando fraco a moderado nas terras altas do norte e centro do país. O IPMA está ainda a prever uma pequena subida das temperaturas, com os curiosos termómetros a chegar aos 30 graus de máxima e a mínima a registrar valores perto dos 15 graus no distrito de Viseu.
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2: 10-13. José Alberto Ribeiro. Muito bem, som de abertura e mais um espaço de emissão na Estação Diária. José Alberto Ribeiro, na Estação Diária. Temos aí mais informação relativa às diferentes bandas que vão rodando na Estação Diária, de segunda a domingo.
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1: José Alberto Ribeiro.
2: Olá, esta é a frequência da Estação Diária. Estão aí os primeiros sons que fazem parte da abertura desta hora. Superestação, Supernova. É a malha que vos queremos dar a conhecer já de seguida. Fiquem bem. www.efitnesshealthclub.pt. 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

0: 7-10, Carlos Manuel Costa. Muito bem, estamos aí em mais uma hora de Superestação, com grandes músicas à mistura e com o essencial da informação. Carlos Manuel Costa, na estação diária. Porque estamos quase no meio da hora, daqui a pouco vamos passar em revista à informação desportiva atualizada na estação diária. De segunda a domingo, na estação oficial de Viseu.
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1: Estamos de regresso à hora. Temos aí mais informação relativa às diferentes bandas que vão rodando na Estação Diária. Sul da Estação, só para quem está atento ao mercado da música. Até já. 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
1: 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Ultrapassámos o primeiro quarto de hora. Estamos aí para te dar a conhecer as grandes novidades do dia. Não percam os principais títulos do desporto. Regressaremos logo depois do bloco comercial e das notícias para a segunda meia hora desta emissão. Até já. 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
4: São estes alguns dos temas que vamos desenvolver no Desporto da Estação Diária. O Académico de Viseu já tem calendário para a primeira fase da Liga Next Gen, a nova competição de futebol sub-23 em Portugal. A futebolista viziense Maria Leonor Rodrigues foi convocada para a Seleção Nacional Feminina Sub-18, que vai disputar os 20 Jogos do Mediterrâneo em Itália. O Viseu 2001 anunciou a contratação do ala Alexandre Conde para a nova época no Campeonato Nacional da 2ª Divisão. Viseu recebe no dia 26 de setembro a 5ª edição do BTT Noturno Luso Fosco. Agora é só ficarem atentos ao desenvolvimento destes e outros temas no Desporto da Estação Diária.
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0: 10:30. Venha o desporto na Estação Diária.
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6: O Académico de Viseu já tem calendário para a primeira fase da Liga Next Gen, a nova competição de futebol sub-23 em Portugal. Sucede à Liga Revelação, que o Académico de Viseu conquistou na época passada e que vai agora defender o título arranca do campeonato em casa. O sorteio ditou que na primeira jornada, dia 11 de agosto, vai receber o Estrela da Amadora. A prova passa a contar com 20 equipas, seguindo o modelo das competições europeias. Cada clube disputa 16 jogos. Além do Estrela da Amadora, os vizenses vão ainda receber o Vizela, Moreirense, Estoril Praia, Penafiel, Torriense, Santa Clara e Rio Ave. E fora vão defrontar o Gil Vicente, Benfica, Sporting Portimonense, Sporting Farense, Felgueiras, Sporting Braga e Famalicão. A futebolista viziense Maria Lilda Rodrigues foi convocada para a Seleção Nacional Feminina Sub-18 de Portugal, que vai disputar os 20 Jogos do Mediterrâneo em Itália. Atleta de Sporting, que passou pelo Dinamo da Estação, Rainhados e Ferreira Daves, integra a lista de 18 jogadoras chamadas pelo selecionador nacional José Paisana. Na fase inicial da competição, Portugal defronta a Espanha a 23 de agosto, a Argélia a 25 e Marrocos a 27. Seguem-se mais dois jogos, marcados para 29 e 31 de agosto ou 1 de setembro, dependendo da classificação que Portugal alcance na fase de grupos. O Viseu 2001 anunciou a promoção do guarda-redes Martim Cardoso Brito à equipa sénior, que vai disputar o Campeonato Nacional da 2ª Divisão de Futsal. Com a idade de júnior, o atleta representa o clube desde 2022 e reforça a aposta na formação, juntando-se a Pinho, Chano, Pereira, Pedrinho e Diniz na equipa principal. O plantel contará ainda com os reforços Danielinho, Raul Pereira e Gustavo Martins e Alexandre Conte. Renovaram Lucas de Andrade, Russo, João Teixeira e Pedro Peixoto, enquanto Adailton, David e Conceiro deixaram o clube. Outra novidade é a integração do guarda-redes Pedro Ferraz na equipa técnica. O ex-jogador será adjunto de Rui Almeida na nova temporada. Viseu recebe no dia 26 de setembro a 5ª edição do BTT Noturno Lusco Fusco. A prova é organizada pelo Clube Trilhos e Apiadeiros e a partida vai ser à 6 da tarde e o encerramento às 9 da noite. O percurso desenvolve-se num circuito fechado de 7 km com 3 distâncias 20, 30 e 40 km. A organização instala a Arena BTT junto ao Fórum Viseu, onde ficam a linha de meta e o paddock das equipas. O percurso vai passar pela Sé, Praça Dom Duarte e pela Rua Direita. Estas e outras notícias do desporto estão atualizadas em estaçãodiariajornal.sapo.pt, também no site da Estação Diária Rádio em 968.fm.
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7: Previsão do estado do tempo para as próximas 24 horas. O Instituto Português de Mar e da Atmosfera está a prever para o distrito de Viseu céu pouco nublado ou limpo com vento fraco, superando fraco a moderado nas terras altas do norte e centro do país. O IPMA está ainda a prever uma pequena subida das temperaturas, com os curiosos termómetros a chegar aos 30 graus de máxima e a mínima a registrar valores perto dos 15 graus no distrito de Viseu.
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Super Clássicos da Estação, para regressarmos alguns anos atrás, procuramos recuperar grandes músicas na Estação Diária, Estação Oficial de Viseu. Até já. 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
1: 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Para vos darmos a saber as novidades do Diário da Estação, iremos convidar-vos para estarem atentos aos destaques que iremos ouvir já de seguida. Retomaremos a hora para partilhar o melhor da música em 96.80. Fiquem muito bem.

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5: 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São estas algumas das notícias que vamos destacar na edição do dia do Diário da Estação. Está a decorrer no Conselho de Mortágua mais uma edição do Programa Municipal Jovens Estudantes em Férias. O Expo Salão de Sernancelho volta a receber o Summer Fusion este ano entre 5 e 7 de agosto e já tem o cartaz fechado. O Conselho de Castrozaio vai passar a ter cobertura de fibra óptica em zonas onde atualmente não existe rede de comunicações de elevada capacidade. Pedra Bunhosa, Miquel Carreira, Lunar Johnny, Carretos e Quinta do Bil são destaques no cartaz das festas do Castelo que decorrem de 5 a 10 de agosto em Vozela. Agora é só ficarem atentos ao desenvolvimento destes e outros temas no Diário da Estação.
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3: 11 horas.
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4: 11 horas, está aí o Diário da Estação.
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7: O distrito de Viseu tem hoje 21 dos seus 24 concelhos no mapa de risco máximo de incêndio rural, segundo o Instituto Português do Mar e da Atmosfera. As exceções são Penalva de Castelo, Sernancelha e Penadone. Ainda assim, estão no segundo nível de perigo, em risco muito elevado. A subida de temperatura, com máximas bem acima dos 30 graus por todo o distrito, levou ainda o IPMA a emitir o aviso amarelo de tempo quente para Viseu. O alerta que vai manter-se nos próximos dias, já que a temperatura vai manter-se também elevada na terça e na quarta-feira. O IP3 vai estar cortado ao trânsito durante a noite, entre hoje e sexta-feira, em vários troços dos concelhos de Tondela e Santa Combadão. Os condicionamentos, devido às obras de requalificação e duplicação da via entre Viseu e Coimbra, decorrem entre as 9 da noite e as 5 da manhã do dia seguinte para instalação da sinalização, marcas rodoviárias e guardas de segurança. O trânsito vai ser desviado pela Estrada Nacional 2 em ambos os sentidos. Na noite de hoje, o corte será entre Tondela Sul e Canas da Santa Maria. Na terça, entre Treixedo e Tondela Sul. De 29 para 30, volta a ser afetado o troço entre Tondela Sul e Canas da Santa Maria. E na última noite, entre Canas de Santa Maria e São Miguel de Outeiro. A intervenção integra um investimento de cerca de 103 milhões de euros para melhorar a segurança, a capacidade e reduzir os tempos de viagem no IP3. O novo Centro Urbano de Transportes de Castro Daire já entrou em funcionamento após a conclusão das obras de requalificação do espaço. A infraestrutura está agora disponível para os passageiros num espaço renovado destinado a melhorar as condições de espera e de utilização do serviço de transportes públicos. Segundo o município de Castro

0: de Viseu vai participar no Torneio de Verão da Póvoa de Varzim, competição de preparação para a nova época que se vai realizar nos dias 1 e 2 de agosto. Um torneio quadrangular, onde além dos juizenses estarão ainda as equipas do Vitória de Guimarães, vencedor da edição do ano passado, do Varzim Sport Clube, equipa anfitriã e que compete na Liga 3, e também do Desportivo de Chaves, que joga a Liga 2. O quadrangular arranca no dia 1 de agosto, sábado, com as duas meias-finais, marcadas para as 11 da manhã e 5 da tarde. No domingo, dia 2, realiza-se o jogo de atribuição do terceiro e quarto lugares, às 11 da manhã, e a final vai ser às 5 da tarde. O emparelhamento das meias-finais será divulgado mais tarde pela organização. A participação neste torneio representa mais um teste para a equipa orientada por Bruno Pinheiro, que prepara o regresso do Académico Viseu à Primeira Liga, cujo início está marcado para dia 9 de agosto no Estádio da Luz, frente ao Benfica. Estas e outras as notícias que estão atualizadas em estaçãodiariojornal.sapo.pt. Informação também no site da Estação Diária Rádio em 968.fm.
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4: 10-13, José Alberto Ribeiro. Ora, estamos nós para vos dar as boas-vindas para mais uma hora Superestação. José Alberto Ribeiro, na Estação Diária. Para abrir esta hora, escolhemos dois temas. O primeiro cantado em versão nacional, som que sabemos que bate no mercado e que também recomendamos, de segunda a domingo.
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0: 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Muito bem, som de abertura em mais um espaço de emissão na Estação Diária. Começamos com Super Malha Tuga e, para que possamos prosseguir nesta edição, acrescentamos Supernova. Nos próximos minutos, há mais música na Estação Oficial Viseu. www.efitnesshealthclub.pt. 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

0: Na estação diária damos especial destaque a alguns dos temas mais ouvidos. Avançamos para a solta gestação e recordamos alguns dos momentos mais marcantes das bandas que vão rodando na estação oficial de Viseu. Até já!
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1: Ainda antes de darmos um salto aos comerciais, fiquem a saber quais são os títulos das notícias que fazem parte do Bloco de Informação do Desporto. Regressaremos ainda com mais energia para a segunda hora desta emissão, logo a seguir às notícias. Até já. 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
0: 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São estes alguns dos temas que vamos desenvolver no desporto da Estação Diária. O Académico de Viseu tem este sábado 2 jogos de preparação no Fontelo. A Casa do Benfica de Viseu entra domingo em ação no campo da areia da Charneca em Liria para lutar pelo acesso à terceira eliminatória da Taça de Portugal de Futebol Praia. A nadadora do Académico de Viseu, Maria Miguel Lopes, conquistou a medalha de ouro nos 100 metros bruços no Campeonato Nacional de Infantis disputado nas Piscinas das Manteigas, em Setúbal. O Sporting Clube de Portugal, atual tricampeão europeu de futsal, vai estagiar em Ademamar no distrito de Viseu entre os dias 6 e 9 de agosto. Agora é só ficarem atentos ao desenvolvimento destes e outros temas no desporto da Estação Diária. 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
2: O Académico de Viseu fez dois jogos de preparação no mesmo dia. Primeiro perdeu por 1-0 frente ao Lusitânia Lourosa, equipa da Liga 2, e empatou a final da tarde com o Casa Pia, uma equipa que vai encontrar no campeonato da Primeira Liga. Duas partidas à porta fechada no Estádio de Fontelo, com Bruno Pinheiro a rodar os jogadores disponíveis, primeiro com recurso a atletas menos utilizados na época passada e com a inclusão de reforço no 11. De tarde optar por uma equipa mais aproximada do 11 com que irá arrancar a temporada. A estreia no campeonato está marcada para 9 de agosto no Estádio da Luz, frente ao Benfica. O jogo vai ser às 8h30 da noite. O Tondela cumpriu um dia intenso de preparação para a nova temporada, realizando dois jogos de treino, ambos com derrota. De manhã, os Oriverdes perderam diante do Beira-Mar por 2-1, o troféu Paixão Aurinegra, e durante a tarde foram derrotados pela Famalicão por 1-0. No primeiro encontro do dia disputado em Aveiro, o Didi foi a figura da partida ao apontar os dois golos da formação da casa aos 10h43, enquanto o Carraça reduziu para os Beirões aos 68. Já no segundo teste, no terreno do Famalicão, os Oriverdes voltaram a perder com o único golo da partida apontado por Pedro Santos aos 59. Nos dois jogos, Ricardo Costa aproveitou para dar minutos a todos os jogadores disponíveis. Prosseguindo-se a preparação da equipa para o arranque oficial da temporada na Liga 2, vai ser dia 8 de agosto em casa, frente ao Amarante. Na Taça de Portugal de Futebol de Praia, a casa do Benfica de Viseu está fora da competição. A formação viziense perdeu por 5-3 frente ao Desportivo da Ilha na segunda eliminatória da Série Norte, que foi disputada no Campo da Charneca, em Leiria. Frente a um adversário com quem tinha perdido na semana anterior para o campeonato, desta vez a derrota ditou o afastamento da Taça de Portugal de Futebol de Praia. O Académico de Viseu encerrou a participação na Liga Portugal Legends na fase de grupos, depois de um percurso que começou com duas vitórias na pré-eliminatória da competição que foi disputada na Nazaré. A formação viziense garantiu a qualificação para a fase de grupos ao vencer o Torreense por 3-1 e o Sporting Farense por 2-1. Na fase de grupos perdeu por 2-1 frente ao Futebol Clube do Porto e voltou a ser derrotada pelo mesmo resultado frente ao Sporting Braga, falhando o apuramento para as meias finais. O vencedor da edição deste ano foi o Casa Pia, que conquistou pela primeira vez a Liga Portugal Legends ao derrotar no desempate por grandes penalidades o Futebol Clube do Porto, que era detentor do troféu. A Liga Portugal Legends reúne antigos jogadores de vários clubes do futebol português, decorreu na Nazaré. São estas e outras as notícias do desporto que atualizamos em estaçãodiariojornal.sapo.pt e também no site da Estação Diária Rádio em 968.fm.
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3: Previsão do estado do tempo para as próximas 24 horas. O Instituto Português do Mar e da Atmosfera está a prever para o distrito de Viseu céu pouco nublado ao limpo, com vento fraco, superando fraco a moderado nas terras altas do norte e centro do país. O IPMA está ainda a prever uma pequena subida das temperaturas, com os curiosos termómetros a chegar aos 30 graus de máxima e a mínima a registrar valores perto dos 15 graus no distrito de Viseu.
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3: Vê aí o melhor som house da estação. Se gostares de melhorar o ritmo da tua rádio, fica a saber que os próximos minutos têm muito mais energia. Pista de dança em 96.8. Até já.
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1: Para recuperarmos algumas das melhores malhas do mercado que rodaram alguns anos atrás, clássicos da estação, grandes músicas para fixar no vosso rádio, Antena 9680. Até já. 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
1: Praticamente no final de hora, altura para fazermos mais uma pausa na música e darmos a conhecer os títulos do Diário da Estação, vêm aí os comerciais. Depois do sinal horário, estaremos de volta para mais uma hora com grandes temas na Estação Diária.
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1: São estas algumas das notícias que vamos destacar na edição do dia do Diário da Estação. Está a decorrer no Conselho de Mortágua mais uma edição do programa municipal Jovens Estudantes em Férias. O Expo Salão de Sernancelho volta a receber o Summer Fusion este ano entre 5 e 7 de agosto e já tem o cartaz fechado. O Conselho de Castro Zay vai passar a ter cobertura de fibra óptica em zonas onde atualmente não existe rede de comunicações de elevada capacidade. Pedra Brunhosa, Micael Carreira, Leonard Johnny, Carretos e Quinta do Bill são destaques no cartaz das festas do Castelo que decorrem de 5 a 10 de agosto em Vozela. Agora é só ficarem atentos ao desenvolvimento destes e outros temas no Diário da Estação. 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
7: O Distrito de Viseu tem hoje 21 dos seus 24 concelhos no mapa de risco máximo de incêndio rural, segundo o Instituto Português do Mar e da Atmosfera. As exceções são Penalva de Castelo, Sernancelho e Penadone. Ainda assim estão no segundo nível de perigo, em risco muito elevado. A subida de temperatura, com máximas bem acima dos 30 graus por todo o distrito, levou ainda o IPMA a emitir o aviso amarelo de tempo quente para Viseu. Alerta que vai manter-se nos próximos dias, já que a temperatura vai manter-se também elevada na terça e na quarta-feira. O IP3 vai estar cortado ao trânsito durante a noite, entre hoje e sexta-feira, em vários troços dos concelhos de Tondela e Santa Combadão. Os condicionamentos, devido às obras de requalificação e duplicação da via entre Viseu e Coimbra, decorrem entre as 9 da noite e as 5 da manhã do dia seguinte para instalação da sinalização, marcas rodoviárias e guardas de segurança. O trânsito vai ser desviado pela Estrada Nacional 2 em ambos os sentidos. Na noite de hoje, o corte será entre Tondela Sul e Canas da Santa Maria, na terça entre Treixedo e Tondela Sul. De 29 para 30 volta a ser afetado o troço entre Tondela Sul e Canas da Santa Maria e na última noite entre Canas de Santa Maria e São Miguel de Outeiro. A intervenção integra um investimento de cerca de 103 milhões de euros para melhorar a segurança, a capacidade e reduzir os tempos de viagem no IP3. O novo Centro Urbano de Transportes de Castro de Ares já entrou em funcionamento após a conclusão das obras de requalificação do espaço. A infraestrutura está agora disponível para os passageiros num espaço renovado destinado a melhorar as condições de espera e de utilização do serviço de transportes públicos. Segundo o município de Castro de Ares, a manutenção deste serviço no centro da vila pretende reforçar a mobilidade, facilitar o acesso da população aos serviços e ao comércio local e contribuir para melhores condições de utilização por parte dos passageiros. Com a abertura do novo Centro Urbano de Transportes, a autarquia castrense considera concluída uma intervenção destinada a manter este equipamento numa localização central e mais acessível para os utilizadores. O Académico de Viseu vai participar no torneio de

0: lugares às 11 da manhã e a final vai ser às 5 da tarde. O emparelhamento das meias finais será divulgado mais tarde pela organização. A participação neste torneio representa mais um teste para a equipa orientada por Bruno Pinheiro, que prepara o regresso do Académico Viseu à Primeira Liga, cujo início está marcado para dia 9 de agosto no Estádio da Luz, frente ao Benfica. Estas e outras as notícias que estão atualizadas em estaçãodiariojornal.sapo.pt. Informação também no site da Estação Diária Rádio em 968.fm.
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2: 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Previsão do estado do tempo para as próximas 24 horas. O Instituto Português de Mar e da Atmosfera está a prever para o distrito de Viseu céu pouco nublado ou limpo, com vento fraco, superando fraco a moderado nas terras altas do norte e centro do país. O IPMA está ainda a prever uma pequena subida das temperaturas, com os curiosos termómetros a chegar aos 30 graus de máxima e a mínima a registrar valores perto dos 15 graus no distrito de Viseu.
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2: 10-13, José Alberto Ribeiro. Ora viva, nos próximos minutos, há mais música na Estação Oficial Viseu. José Alberto Ribeiro, na Estação Diária. Vamos avançar para os destaques que, à hora certa, irão fazer parte do Diário da Estação, de segunda a domingo, na Estação Oficial de Viseu.
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Muito bem, som de abertura em mais um espaço de emissão na Estação Diária. Começamos com Super Malhatuga e, para que possamos prosseguir nesta edição, acrescentamos Supernova. Nos próximos minutos, há mais música na Estação Oficial Viseu. www.efitnesshealthclub.pt. 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

0: 19:22. 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
1: Para que nos próximos minutos possas ficar ligado na Estação Diária Rádio, temos aí mais uma faixa que iremos destacar em 96.8. Sul Transestação, na Estação Oficial de Viseu. Até já.
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1: Para quem está atento à informação de caráter desportivo, prestem atenção aos destaques e ao bloco dos comerciais. Voltaremos de novo à emissão, logo a seguir às notícias, para a segunda meia hora desta emissão Superestação. Fiquem bem. 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
1: São estes alguns dos temas que vamos desenvolver no desporto da Estação Diária. O Académico de Viseu fez dois jogos de preparação no mesmo dia, primeiro derrotado por 1-0 pela Lusitânia Dolorosa da Liga 2 e empatou ao final da tarde com o Casa Pia, equipa que vai encontrar no campeonato da Primeira Liga. O Tondela cumpriu um dia intenso de preparação para a nova temporada, realizando dois jogos de treino, ambos com derrota. Na Taça de Portugal de Futebol de Praia, a Casa do Benfica de Viseu está fora da competição. O Académico de Viseu encerrou a participação na Liga Portugal Legends na fase grupos depois de um percurso que começou com duas vitórias na pré-eliminatória da competição disputada na Nazaré. Agora é só ficarem atentos ao desenvolvimento destes e outros temas no desporto da Estação Diária. 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
7: O Académico de Viseu fez 2 jogos de preparação no mesmo dia. Primeiro perdeu por 1-0 frente ao Lusitânia de Lourosa, equipa da Liga 2, e empatou ao final da tarde com o Casa Pia, uma equipa que vai encontrar no campeonato da Primeira Liga. Duas partidas à porta fechada no estádio de Fontelo, com Bruno Pinheiro a rodar os jogadores disponíveis, primeiro com recurso a atletas menos utilizados na época passada e com a inclusão de reforço no 11. De tarde optar por uma equipa mais aproximada do 11 com que irá arrancar a temporada. A estreia no campeonato está marcada para 9 de agosto no Estádio da Luz, frente ao Benfica. O jogo vai ser às 8:30 da noite. O Tondela cumpriu um dia intenso de preparação para a nova temporada, realizando 2 jogos de treino, ambos com derrota. De manhã, os Oriverdes perderam diante do Beira-Mar por 2-1 no troféu Paixão Aurinegra e durante a tarde foram derrotados pela Famalicão por 1-0. No primeiro encontro do dia disputado em Aveiro, Didi foi a figura da partida ao apontar os 2 golos da formação da casa aos 10:43, enquanto o Carraça reduziu para os Beirões aos 68. Já no segundo teste, no terreno do Famalicão, os Oriverdes voltaram a perder com o único golo da partida apontado por Pedro Santos aos 59. Nos 2 jogos, Ricardo Costa aproveitou para dar minutos a todos os jogadores disponíveis, prosseguindo-se a preparação da equipa para o arranque oficial da temporada na Liga 2. Vai ser dia 8 de agosto em casa, frente ao Amarante. Na Taça de Portugal de Futebol de Praia, a casa do Benfica de Viseu está fora da competição. A formação viziense perdeu por 5-3 frente ao Desportivo da Ilha na segunda eliminatória da Série Norte, que foi disputada no Campo da Charneca, em Leiria. Frente a um adversário com quem tinha perdido na semana anterior para o campeonato, desta vez a derrota ditou o afastamento da Taça de Portugal de Futebol de Praia. O Académico de Viseu encerrou a participação na Liga Portugal Legends na fase de grupos, depois de um percurso que começou com 2 vitórias na pré-eliminatória da competição que foi disputada na Nazaré. A formação viziense garantiu a qualificação para a fase de grupos ao vencer o Torriense por 3-1 e o Sporting Farense por 2-1. Na fase de grupos perdeu por 2-1 frente ao Futebol Clube do Porto e voltou a ser derrotada pelo mesmo resultado frente ao Sporting Braga, falhando o apuramento para as meias-finais. O vencedor da edição deste ano foi o Casa Pia, que conquistou pela primeira vez a Liga Portugal Legends ao derrotar no desempate por grandes penalidades o Futebol Clube do Porto, que era detentor do troféu. A Liga Portugal Legends reúne antigos jogadores de vários clubes do futebol português, decorreu na Nazaré. São estas e outras as notícias do desporto que atualizamos em estaçãodiariajornal.sapo.pt e também no site da Estação Diária Rádio em 968.fm.
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10: Previsão do estado do tempo para as próximas 24 horas.
11: O Instituto Português de Mar e da Atmosfera está a prever para o distrito de Viseu céu pouco nublado ao limpo, com vento fraco, superando fraco a moderado nas terras altas do norte e centro do país. O IPMA está ainda a prever uma pequena subida das temperaturas, com os curiosos termómetros a chegar aos 30 graus de máxima e a mínima a registrar valores perto dos 15 graus no distrito de Viseu.
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0: 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Já de seguida, pista de dança em antena. A proposta é acelerar a emissão do teu rádio às 23, 3 horas seguidas de alce, para escutares na Estação Oficial de Viseu. Até já. 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
1: Já de seguida, algumas das nossas melhores edições em formato de música. Vamos recordar algumas das malhas que regularmente tocavam na Estação Diária. Super clássicos na Estação Oficial de Viseu. Até já. 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
1: 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Na reta final deste espaço de emissão, reservamos ainda para este final desta edição os títulos que irão destacar-se no Diário da Estação. Fiquem bem, iremos regressar logo após o bloco de notícias. Até já.
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1: 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São estas algumas das notícias que vamos destacar na edição do dia do Diário da Estação. O Distrito de Viseu tem hoje 21 dos seus 24 concelhos no mapa de risco máximo de incêndio rural, segundo o Instituto Português do Mar e da Atmosfera. O IP3 vai estar cortado ao trânsito durante a noite e até sexta-feira, 31 de julho, em vários troços do concelho de Tondela e Santa Combadão. O novo Centro Urbano de Transportes de Castro Daire já entrou em funcionamento após a conclusão das obras de requalificação do espaço. O Académico de Viseu vai participar no Torneio de Verão da Póvoa do Varzim, competição de preparação para a nova época que se realiza nos dias 1 e 2 de agosto. Agora é só ficarem atentos ao desenvolvimento destes e outros temas no Diário da Estação. 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
3: O distrito de Viseu tem hoje 21 dos seus 24 concelhos no mapa de risco máximo de incêndio rural, segundo o Instituto Português do Mar e da Atmosfera. As exceções são Penalva de Castelo, Sernancelha e Penadone. Ainda assim, estão no segundo nível de perigo, em risco muito elevado. A subida de temperatura, com máximas bem acima dos 30 graus por todo o distrito, levou ainda o IPMA a emitir o aviso amarelo de tempo quente para Viseu. O alerta que vai manter-se nos próximos dias, já que a temperatura vai manter-se também elevada na terça e na quarta-feira. O IP3 vai estar cortado ao trânsito durante a noite, entre hoje e sexta-feira, em vários troços dos concelhos de Tondela e Santa Combadão. Os condicionamentos, devido às obras de requalificação e duplicação da via entre Viseu e Coimbra, decorrem entre as 9 da noite e as 5 da manhã do dia seguinte para instalação da sinalização, marcas rodoviárias e guardas de segurança. O trânsito vai ser desviado pela Estrada Nacional 2 em ambos os sentidos. Na noite de hoje, o corte será entre Tondela Sul e Canas da Santa Maria, na terça entre Trechedo e Tondela Sul. De 29 para 30, volta a ser afetado o troço entre Tondela Sul e Canas da Santa Maria e, na última noite, entre Canas de Santa Maria e São Miguel de Outeiro. A intervenção integra um investimento de cerca de 103 milhões de euros para melhorar a segurança, a capacidade e reduzir os tempos de viagem no IP3. O novo Centro Urbano de Transportes de Castro Daire já entrou em funcionamento após a conclusão das obras de requalificação do espaço. A infraestrutura está agora disponível para os passageiros num espaço renovado destinado a melhorar as condições de espera e de utilização do serviço de transportes públicos. Segundo o município de Castro Daire, a manutenção deste serviço no centro da vila pretende reforçar a mobilidade, facilitar o acesso da população aos serviços e ao comércio local e contribuir para melhores condições de utilização por parte dos passageiros. Com a abertura do novo Centro Urbano de Transportes, a autarquia castrense considera concluída uma intervenção destinada a manter este equipamento numa localização central e mais acessível para os utilizadores. O Académico de Viseu vai participar no Torneio de Verão da Póvoa de Varzim, competição de preparação para a nova época que se vai realizar nos dias 1 e 2 de agosto. Um torneio quadrangular, onde além dos vizenses estarão ainda as equipas do Vitória de Guimarães, vencedor da edição do ano passado, do Varzim Sport Clube, equipa anfitriã e que compete na Liga 3, e também do Desportivo de Chaves, que joga a Liga 2. O quadrangular arranca no dia 1 de agosto, sábado, com as duas meias-finais marcadas para as 11 da manhã e 5 da tarde. No domingo, dia 2, realiza-se o jogo de atribuição do terceiro e quarto lugares às 11 da manhã e a final vai ser às 5 da tarde. O emparelhamento das meias-finais será divulgado mais tarde pela organização. A participação neste torneio representa mais um teste para a equipa orientada por Bruno Pinheiro, que prepara

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1: 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Previsão do estado do tempo para as próximas 24 horas. O Instituto Português do Mar e da Atmosfera está a prever para o Distrito de Viseu céu pouco nublado ao limpo, com o vento a soprar fraco e moderado, sendo por vezes forte nas terras altas do norte e centro. O IDMA está ainda a prever uma pequena subida das temperaturas, com o mercúrio dos termómetros a chegar aos 35 graus de máxima e a mínima a registrar valores perto dos 18 graus no Distrito de Viseu.
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3: 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Bem-vindo ao 96.8, sessão de abertura na Estação Diária para mais Super Estação. E já de seguida voltamos à música com uma supernova. Eu volto já a seguir, até já.
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0: 10, 13, José Alberto Ribeiro. Olá, viva! Está aí mais um início de emissão na Estação Diária. José Alberto Ribeiro, na Estação Diária. 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
1: Está na altura de fazermos mais uma pequena pausa na playlist da Estação Diária. Em muito pouco tempo, ficas por dentro do que mais importante vai acontecer no universo do desporto. 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
4: 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São estes alguns dos temas que vamos desenvolver no desporto da Estação Diária. O Académico de Viseu fez 2 jogos de preparação no mesmo dia, primeiro derrotado por 1-0 pelo Lusitânia Dolorosa da Liga 2 e empatou ao final da tarde com o Casa Pia, equipa que vou encontrar no campeonato da Primeira Liga. O Tondela cumpriu um dia intenso de preparação para a nova temporada, realizando 2 jogos de treino, ambos com derrota. Na Taça de Portugal de Futebol de Praia, a Casa do Benfica de Viseu está fora da competição. O Académico de Viseu encerrou a participação na Liga Portugal Legends na fase de grupos depois de um percurso que começou com 2 vitórias na pré-eliminatória da competição disputada na Nazaré. Agora é só ficarem atentos ao desenvolvimento destes e outros temas no desporto da Estação Diária.
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0: 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Estação Diária! 1h30, avançamos para o desporto. 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
3: O Académico de Viseu fez dois jogos de preparação no mesmo dia. Primeiro perdeu por 1-0 frente ao Lusitânia Lourosa, equipa da Liga 2, e empatou a final da tarde com o Casa Pia, uma equipa que vai encontrar no campeonato da Primeira Liga. Duas partidas à porta fechada no Estádio de Fontelo, com Bruno Pinheiro a rodar os jogadores disponíveis, primeiro com recurso a atletas menos utilizados na época passada e com a inclusão de reforços no 11. De tarde optar por uma equipa mais aproximada do 11 com que irá arrancar a temporada. A estreia no campeonato está marcada para 9 de agosto no Estádio da Luz, frente ao Benfica. O jogo vai ser às 8h30 da noite. O Tondela cumpriu um dia intenso de preparação para a nova temporada, realizando dois jogos de treino, ambos com derrota. De manhã, os Oriverdes perderam diante do Beira-Mar por 2-1 no troféu Paixão Aurinegra e durante a tarde foram derrotados pela Famalicão por 1-0. No primeiro encontro do dia disputado em Aveiro, o Didi foi a figura da partida ao apontar os dois golos da formação da casa aos 10h43, enquanto o Carraça reduziu para os Beirões aos 68. Já no segundo teste, no terreno do Famalicão, os Oriverdes voltaram a perder com o único gol da partida apontado por Pedro Santos aos 59. Nos dois jogos, Ricardo Costa aproveitou para dar minutos a todos os jogadores disponíveis, prosseguindo assim a preparação da equipa para o arranque oficial da temporada na Liga 2. Vai ser dia 8 de agosto em casa, frente ao Amarante. Na Taça de Portugal de Futebol de Praia, a casa do Benfica de Viseu está fora da competição. A formação viziense perdeu por 5-3 frente ao Desportivo da Ilha na segunda eliminatória da Série Norte, que foi disputada no Campo da Charneca, em Leiria. Frente a um adversário com quem tinha perdido na semana anterior para o campeonato, desta vez a derrota ditou o afastamento da Taça de Portugal de Futebol de Praia. O Académico de Viseu encerrou a participação na Liga Portugal Legends na fase de grupos, depois de um percurso que começou com duas vitórias na pré-eliminatória da competição, que foi disputada na Nazaré. A formação viziense garantiu a qualificação para a fase de grupos ao vencer o Torreense por 3-1 e o Sporting Farense por 2-1. Na fase de grupos perdeu por 2-1 frente ao Futebol Clube do Porto e voltou a ser derrotada pelo mesmo resultado frente ao Sporting Braga, falhando o apuramento para as meias finais. O vencedor da edição deste ano foi o Casa Pia, que conquistou pela primeira vez a Liga Portugal Legends ao derrotar no desempate por grandes penalidades o Futebol Clube do Porto, que era detentor do troféu. A Liga Portugal Legends reúne antigos jogadores de vários clubes do futebol português, decorreu na Nazaré. São estas e outras as notícias do desporto que atualizamos em estaçãodiariajornal.sapo.pt e também no site da Estação Diária Rádio em 968.fm. 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Previsão do estado do tempo para as próximas 24 horas. O Instituto Português do Mar e da Atmosfera está a prever para o distrito de Viseu céu pouco nublado ou limpo, com vento a soprar fraco e moderado, sendo por vezes forte nas terras altas do norte e centro. O IMA está ainda a prever uma pequena subida das temperaturas, com o mercúrio dos termómetros a chegar aos 35 graus de máxima e a mínima a registrar valores perto dos 18 graus no distrito de Viseu.
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0: 710, Carlos Manuel Costa. Para já deixámos o som nacional abrir a hora. Vamos seguir em frente com mais um tema em destaque. Carlos Manuel Costa, na Estação Diária. 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
1: Vamos fazer uma pequena pausa na música e logo a seguir temos o Diário da Estação. As notícias em destaque em 96.8. Já a seguir, fica bem ligado.
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2: São estas algumas das notícias que vamos destacar na edição do dia do Diário da Estação. O Distrito de Viseu tem hoje 21 dos seus 24 concelhos no mapa de risco máximo de incêndio rural, segundo o Instituto Português do Mar e da Atmosfera. O IP3 vai estar cortado ao trânsito durante a noite e até sexta-feira, 31 de julho, em vários troços do concelho de Tondela e Santa Combadão. O novo Centro Urbano de Transportes de Castro Daire já entrou em funcionamento após a conclusão das obras de requalificação do espaço. O Académico de Viseu vai participar no Torneio de Verão da Póvoa do Varzim, competição de preparação para a nova época que se realiza nos dias 1 e 2 de agosto. Agora é só ficarem atentos ao desenvolvimento destes e outros temas no Diário da Estação. 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
5: O distrito de Viseu tem hoje 21 dos seus 24 concelhos no mapa de risco máximo de incêndio rural, segundo o Instituto Português do Mar e da Atmosfera. As exceções são Penalva de Castelo, Sernancelha e Penadone. Ainda assim, estão no segundo nível de perigo, em risco muito elevado. A subida de temperatura, com máximas bem acima dos 30 graus por todo o distrito, levou ainda o IPMA a emitir o aviso amarelo de tempo quente para Viseu. O alerta que vai manter-se nos próximos dias, já que a temperatura vai manter-se também elevada na terça e na quarta-feira. O IP3 vai estar cortado ao trânsito durante a noite, entre hoje e sexta-feira, em vários troços dos concelhos de Tondela e Santa Combadão. Os condicionamentos, devido às obras de requalificação e duplicação da via entre Viseu e Coimbra, decorrem entre as 9 da noite e as 5 da manhã do dia seguinte para instalação da sinalização, marcas rodoviárias e guardas de segurança. O trânsito vai ser desviado pela Estrada Nacional 2 em ambos os sentidos. Na noite de hoje, o corte será entre Tondela Sul e Canas da Santa Maria, na terça entre Trechedo e Tondela Sul. De 29 para 30, volta a ser afetado o troço entre Tondela Sul e Canas da Santa Maria e, na última noite, entre Canas de Santa Maria e São Miguel de Outeiro. A intervenção integra um investimento de cerca de 103 milhões de euros para melhorar a segurança, a capacidade e reduzir os tempos de viagem no IP3. O novo Centro Urbano de Transportes de Castro Daire já entrou em funcionamento após a conclusão das obras de requalificação do espaço. A infraestrutura está agora disponível para os passageiros num espaço renovado destinado a melhorar as condições de espera e de utilização do serviço de transportes públicos. Segundo o município de Castro Daire, a manutenção deste serviço no centro da vila pretende reforçar a mobilidade, facilitar o acesso da população aos serviços e ao comércio local e contribuir para melhores condições de utilização por parte dos passageiros. Com a abertura do novo Centro Urbano de Transportes, a autarquia castrense considera concluída uma intervenção destinada a manter este equipamento numa localização central e mais acessível para os utilizadores. O Académico de Viseu vai participar no Torneio de Verão da Póvoa de Varzim, competição de preparação para a nova época que se vai realizar nos dias 1 e 2 de agosto. Um torneio quadrangular, onde além dos vizenses estarão ainda as equipas do Vitória de Guimarães, vencedor da edição do ano passado, do Varzim Sport Clube, equipa anfitriã e que compete na Liga 3, e também do Desportivo de Chaves, que joga a Liga 2. O quadrangular arranca no dia 1 de agosto, sábado, com as duas meias finais, marcadas para as 11 da manhã e 5 da tarde. No domingo, dia 2, realiza-se o jogo de atribuição do terceiro e quarto lugares, às 11 da manhã, e a final vai ser às 5 da tarde. O emparelhamento das meias finais será divulgado mais tarde pela organização. A participação neste torneio representa mais um teste para a equipa orientada por Bruno Pinheiro, que prepara o regresso do Académico Viseu à Primeira Liga, cujo início está marcado para dia 9 de agosto no Estádio da Luz, frente ao Benfica. Estas e outras as notícias que estão atualizadas em estaçãodiariojornal.sapo.pt. Informação também no site da Estação Diária Rádio em 968.fm.
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2: A Rádio Oficial de Viseu tem um espaço de 3 horas de emissão especialmente pensado para quem gosta do house e eletrónica. Pista de dança, contamos contigo.
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3: Estes são os primeiros minutos desta emissão Superestação na Estação Diária. Abrimos com som nacional e já a seguir fica com uma supernova para ouvir com muita atenção.
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1: Olá, vidas, trai mais um início de emissão na Estação Diária.
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1: Vai ao Facebook oficial da Estação Diária e fica atento às notícias que por lá publicamos. facebook.com/Estação Diária.
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1: Regressa à informação desportiva na Estação Diária. Já daqui a pouco as notícias em primeira mão na Estação Oficial Viseu. É o desporto na Estação Diária para logo a seguir voltarmos à música sem parar. Aqui na Estação Diária.
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5: São estes alguns dos temas que vamos desenvolver no desporto da Estação Diária. O Académico de Viseu fez dois jogos de preparação no mesmo dia, primeiro derrotado por 1-0 pelo Lusitânia Dolorosa da Liga 2 e empatou ao final da tarde com o Casa Pia, equipa que vou encontrar no campeonato da Primeira Liga. O Tondela cumpriu um dia intenso de preparação para a nova temporada, realizando dois jogos de treino, ambos com derrota. Na Taça de Portugal de Futebol de Praia, a Casa do Benfica de Viseu está fora da competição. O Académico de Viseu encerrou a participação na Liga Portugal Legends na fase grupos depois de um percurso que começou com duas vitórias na pré-eliminatória da competição disputada na Nazaré. Agora é só ficarem atentos ao desenvolvimento destes e outros temas no desporto da Estação Diária.
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3: O Académico de Viseu fez 2 jogos de preparação no mesmo dia. Primeiro perdeu por 1-0 frente ao Lusitânia Lourosa, equipa da Liga 2, e empatou ao final da tarde com o Casa Pia, uma equipa que vai encontrar no campeonato da Primeira Liga. Duas partidas à porta fechada no Estádio de Fontelo, com Bruno Pinheiro a rodar os jogadores disponíveis, primeiro com recurso a atletas menos utilizados na época passada e com a inclusão de reforços no 11, de tarde optar por uma equipa mais aproximada do 11 com que irá arrancar a temporada. A estreia no campeonato está marcada para 9 de agosto no Estádio da Luz, frente ao Benfica. O jogo vai ser às 8:30 da noite. O Tondela cumpriu um dia intenso de preparação para a nova temporada, realizando 2 jogos de treino, ambos com derrota. De manhã, os Oriverdes perderam diante do Beira-Mar por 2-1, o troféu Paixão Aurinegra, e durante a tarde foram derrotados pela Famalicão por 1-0. No primeiro encontro do dia disputado em Aveiro, Didi foi a figura da partida ao apontar os 2 golos da formação da casa, aos 10:43, enquanto o Carraça reduziu para os Beirões aos 68. Já no segundo teste, no terreno do Famalicão, os Oriverdes voltaram a perder, com o único gol da partida apontado por Pedro Santos aos 59 minutos. Nos 2 jogos, Ricardo Costa aproveitou para dar minutos a todos os jogadores disponíveis, prosseguindo-se a preparação da equipa para o arranque oficial da temporada na Liga 2. Vai ser dia 8 de agosto em casa, frente ao Amarante. Na Taça de Portugal de Futebol de Praia, a casa do Benfica de Viseu está fora da competição. A formação viziense perdeu por 5-3 frente ao Desportivo da Ilha na segunda eliminatória da Série Norte, que foi disputada no Campo da Charneca, em Leiria. Frente a um adversário com quem tinha perdido na semana anterior para o campeonato, desta vez a derrota ditou o afastamento da Taça de Portugal de Futebol de Praia. O Académico de Viseu encerrou a participação na Liga Portugal Legends na fase de grupos, depois de um percurso que começou com 2 vitórias na pré-eliminatória da competição, que foi disputada na Nazaré. A formação viziense garantiu a qualificação para a fase de grupos ao vencer o Torriense por 3-1 e o Sporting Farense por 2-1. Na fase de grupos perdeu por 2-1 frente ao Futebol Clube do Porto e voltou a ser derrotada pelo mesmo resultado frente ao Sporting Braga, falhando o apuramento para as meias-finais. O vencedor da edição deste ano foi o Casa Pia, que conquistou pela primeira vez a Liga Portugal Legends ao derrotar no desempate por grandes penalidades o Futebol Clube do Porto, que era detentor do troféu. A Liga Portugal Legends reúne antigos jogadores de vários clubes do futebol português, decorreu na Nazaré. São estas e outras as notícias do desporto que atualizamos em estaçãodiariajornal.sapo.pt e também no site da Estação Diária Rádio em 968.fm.
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4: 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Previsão do estado do tempo para as próximas 24 horas. O Instituto Português do Mar e da Atmosfera está a prever para o distrito de Viseu céu pouco nublado ao limpo, com o vento a soprar fraco e moderado, sempre por vezes forte nas terras altas do norte e centro. O IDMA está ainda a prever uma pequena subida das temperaturas, com o mercúrio dos termómetros a chegar aos 35 graus de máxima e a mínima a registrar valores perto dos 18 graus no distrito de Viseu.
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0: 10-13, José Alberto Ribeiro. De volta à hora para vos darmos a conhecer os temas mais comerciais da rádio. José Alberto Ribeiro, na Estação Diária. Estivemos aí com o melhor da música que vai rodando na antena da Estação Diária. Não percam as notícias. Prometemos regressar em força de segunda a domingo.
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1: De volta para chamar a tua atenção para os grandes clássicos da estação que passamos regularmente na antena da Estação Diária. Fica por aí, bem ligado na estação oficial de Viseu.
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5: 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São estas algumas das notícias que vamos destacar na edição do dia do Diário da Estação. O Distrito de Viseu tem hoje 21 dos seus 24 concelhos no mapa de risco máximo de incêndio rural, segundo o Instituto Português do Mar e da Atmosfera. O IP3 vai estar cortado ao trânsito durante a noite e até sexta-feira, 31 de julho, em vários troços do concelho de Tondela e Santa Combadão. O novo Centro Urbano de Transportes de Castro Daire já entrou em funcionamento após a conclusão das obras de requalificação do espaço. O Académico de Viseu vai participar no Torneio de Verão da Póvoa do Varzim, competição de preparação para a nova época que se realiza nos dias 1 e 2 de agosto. Agora é só ficarem atentos ao desenvolvimento destes e outros temas no Diário da Estação.
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3: 3 horas.
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7: O distrito de Viseu tem hoje 21 dos seus 24 concelhos no mapa de risco máximo de incêndio rural, segundo o Instituto Português do Mar e da Atmosfera. As exceções são Penalva de Castelo, Sernancelho e Penadone. Ainda assim, estão no segundo nível de perigo, em risco muito elevado. A subida de temperatura, com máximas bem acima dos 30 graus por todo o distrito, levou ainda o IPMA a emitir o aviso amarelo de tempo quente para Viseu. O alerta que vai manter-se nos próximos dias, já que a temperatura vai manter-se também elevada na terça e na quarta-feira. O IP3 vai estar cortado ao trânsito durante a noite, entre hoje e sexta-feira, em vários troços dos concelhos de Tondela e Santa Combadão. Os condicionamentos, devido às obras de requalificação e duplicação da via entre Viseu e Coimbra, decorrem entre as 9 da noite e as 5 da manhã do dia seguinte para instalação da sinalização, marcas rodoviárias e guardas de segurança. O trânsito vai ser desviado pela Estrada Nacional 2 em ambos os sentidos. Na noite de hoje, o corte será entre Tondela Sul e Canas da Santa Maria, na terça entre Trechedo e Tondela Sul. De 29 para 30, volta a ser afetado o troço entre Tondela Sul e Canas da Santa Maria e, na última noite, entre Canas de Santa Maria e São Miguel de Outeiro. A intervenção integra um investimento de cerca de 103 milhões de euros para melhorar a segurança, a capacidade e reduzir os tempos de viagem no IP3. O novo Centro Urbano de Transportes de Castro Daire já entrou em funcionamento após a conclusão das obras de requalificação do espaço. A infraestrutura está agora disponível para os passageiros num espaço renovado destinado a melhorar as condições de espera e de utilização do serviço de transportes públicos. Segundo o município de Castro Daire, a manutenção deste serviço no centro da vila pretende reforçar a mobilidade, facilitar o acesso da população aos serviços e ao comércio local e contribuir para melhores condições de utilização por parte dos passageiros. Com a abertura do novo Centro Urbano de Transportes, a Autarquia Castrense considera concluída uma intervenção destinada a manter este equipamento numa localização central e mais acessível para os utilizadores. O Académico de Viseu vai participar no Torneio de Verão da Póvoa de Varzim, competição de preparação para a nova época que se vai realizar nos dias 1 e 2 de agosto. Um torneio quadrangular, onde além dos vizenses estarão ainda as equipas do Vitória de Guimarães, vencedor da edição do ano passado, do Varzim Sport Clube, equipa anfitriã e que compete na Liga 3, e também do Desportivo de Chaves, que joga a Liga 2. O quadrangular arranca no dia 1 de agosto, sábado, com as duas meias-finais marcadas para as 11 da manhã e 5 da tarde. No domingo, dia 2, realiza-se o jogo de atribuição do terceiro e quarto lugares às 11 da manhã e a final vai ser às 5 da tarde. O emparelhamento das meias-finais será divulgado mais tarde pela organização. A participação neste torneio representa mais um teste para a equipa orientada por Bruno Pinheiro, que prepara o regresso do Académico Viseu à Primeira Liga, cujo início está marcado para dia 9 de agosto no Estádio da Luz, frente ao Benfica. Estas e outras as notícias que estão atualizadas em estaçãodiariajornal.sapo.pt. Informação também no site da Estação Diária Rádio em 968.fm.
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2: 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Previsão do estado do tempo para as próximas 24 horas. O Instituto Português do Mar e da Atmosfera está a prever para o distrito de Viseu céu pouco nublado ou limpo, com o vento a soprar fraco e moderado, sendo por vezes forte nas terras altas do norte e centro. O IDMA está ainda a prever uma pequena subida das temperaturas, com o mercúrio dos termómetros a chegar aos 35 graus de máxima e a mínima a registrar valores perto dos 18 graus no distrito de Viseu.
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1: 2-5. Gonçalo Correia.
4: Olá, já cá estamos. Primeiros minutos desta emissão Superestação na Estação Diária.
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4: Som de abertura na Estação Diária para mais Superestação. E durante as próximas horas, grandes músicas sem parar em 96.8. Fica connosco.
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0: 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Bem-vindo ao 96.8, sessão de abertura na Estação Diária para mais Super Estação. E já de seguida voltamos à música com uma supernova. Eu volto já a seguir, até já.
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1: Bem-vindo à Estação Diária. Espero que gostes de tudo o que preparámos só para ti. Vamos voltar ao que interessa? Ora, escuta as soltas da estação, na Estação Diária.
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1: Está na altura de fazermos mais uma pequena pausa na playlist da Estação Diária. Em muito pouco tempo, ficas por dentro do que mais importante vai acontecer no universo do desporto. Vem aí o desporto em 96.8. 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
5: São estes alguns dos temas que vamos desenvolver no desporto da Estação Diária. O Académico de Viseu fez dois jogos de preparação no mesmo dia, primeiro derrotado por 1-0 pelo Lusitânia Dolorosa da Liga 2 e empatou ao final da tarde com o Casa de Pia, equipa que vai encontrar no campeonato da Primeira Liga. O Tondela cumpriu um dia intenso de preparação para a nova temporada, realizando dois jogos de treino, ambos com derrota. Na Taça de Portugal de Futebol de Praia, a Casa do Benfica de Viseu está fora da competição. O Académico de Viseu encerrou a participação na Liga Portugal Legends na fase grupos depois de um percurso que começou com duas vitórias na pré-eliminatória da competição disputada na Nazaré. Agora é só ficarem atentos ao desenvolvimento destes e outros temas no desporto da Estação Diária.
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4: O Académico de Viseu fez dois jogos de preparação no mesmo dia. Primeiro perdeu por 1-0 frente ao Lusitânia Lourosa, equipa da Liga 2, e empatou ao final da tarde com o Casa Pia, uma equipa que vai encontrar no campeonato da Primeira Liga. Duas partidas à porta fechada no Estádio de Fontelo, com Bruno Pinheiro a rodar os jogadores disponíveis, primeiro com recurso a atletas menos utilizados na época passada e com a inclusão de reforços no 11. De tarde, optar por uma equipa mais aproximada do 11 com que irá arrancar a temporada. A estreia no campeonato está marcada para 9 de agosto no Estádio da Luz, frente ao Benfica. O jogo vai ser às 8:30 da noite. O Tondela cumpriu um dia intenso de preparação para a nova temporada, realizando dois jogos de treino, ambos com derrota. De manhã, os Oriverdes perderam diante do Beira-Mar por 2-1, o troféu Paixão Aurinegra, e durante a tarde foram derrotados pela Famalicão por 1-0. No primeiro encontro do dia disputado em Aveiro, o Didi foi a figura da partida ao apontar os dois golos da formação da casa aos 10:43, enquanto o Carraça reduziu para os Beirões aos 68. Já no segundo teste, no terreno do Famalicão, os Oriverdes voltaram a perder com o único gol da partida apontado por Pedro Santos aos 59 minutos. Nos dois jogos, Ricardo Costa aproveitou para dar minutos a todos os jogadores disponíveis. Prosseguindo-se a preparação da equipa para o arranque oficial da temporada na Liga 2, vai ser dia 8 de agosto em casa, frente ao Amarante. Na Taça de Portugal de Futebol de Praia, a casa do Benfica de Viseu está fora da competição. A formação viziense perdeu por 5-3 frente ao Desportivo da Ilha na segunda eliminatória da Série Norte, que foi disputada no Campo da Charneca, em Leiria. Frente a um adversário com quem tinha perdido na semana anterior para o campeonato, desta vez a derrota ditou o afastamento da Taça de Portugal de Futebol de Praia. O Académico de Viseu encerrou a participação na Liga Portugal Legends na fase de grupos, depois de um percurso que começou com duas vitórias na pré-eliminatória da competição que foi disputada na Nazaré. A formação viziense garantiu a qualificação para a fase de grupos ao vencer o Torreense por 3-1 e o Sporting Farense por 2-1. A fase de grupos perdeu por 2-1 frente ao Futebol Clube do Porto e voltou a ser derrotada pelo mesmo resultado frente ao Sporting Braga, falhando o apuramento para as meias-finais. O vencedor da edição deste ano foi o Casa Pia, que conquistou pela primeira vez a Liga Portugal Legends ao derrotar no desempate por grandes penalidades o Futebol Clube do Porto, que era detentor do troféu. A Liga Portugal Legends reúne antigos jogadores de vários clubes do futebol português, decorreu na Nazaré. São estas e outras as notícias do desporto que atualizamos em estaçãodiariajornal.sapo.pt e também no site da Estação Diária Rádio em 968.fm. 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
0: 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Previsão do estado do tempo para as próximas 24 horas. O Instituto Português do Mar e da Atmosfera está a prever para o distrito de Viseu céu pouco nublado ao limpo, com o vento a soprar fraco e moderado, sendo por vezes forte nas terras altas do norte e centro. O IDMA está ainda a prever uma pequena subida das temperaturas, com o mercúrio dos termómetros a chegar aos 35 graus de máxima e a mínima a registrar valores perto dos 18 graus no distrito de Viseu. 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
1: Vamos fazer uma pequena pausa na música e logo a seguir temos o Diário da Estação. As notícias em destaque em 96.8. Já a seguir, fica bem ligado.
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2: 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São estas algumas das notícias que vamos destacar na edição do dia do Diário da Estação. O Distrito de Viseu tem hoje 21 dos seus 24 concelhos no mapa de risco máximo de incêndio rural, segundo o Instituto Português do Mar e da Atmosfera. O IP3 vai estar cortado ao trânsito durante a noite e até sexta-feira, 31 de julho, em vários troços do concelho de Tondela e Santa Combadão. O novo Centro Urbano de Transportes de Castro Daire já entrou em funcionamento após a conclusão das obras de requalificação do espaço. O Académico de Viseu vai participar no Torneio de Verão da Póvoa do Varzim, competição de preparação para a nova época que se realiza nos dias 1 e 2 de agosto. Agora é só ficarem atentos ao desenvolvimento destes e outros temas no Diário da Estação.
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13: O distrito de Viseu tem hoje 21 dos seus 24 concelhos no mapa de risco máximo de incêndio rural, segundo o Instituto Português do Mar e da Atmosfera. As exceções são Penalva de Castelo, Sernancelho e Penadone. Ainda assim, estão no segundo nível de perigo, em risco muito elevado. A subida de temperatura, com máximas bem acima dos 30 graus por todo o distrito, levou ainda o IPMA a emitir o aviso amarelo de tempo quente para Viseu. O alerta que vai manter-se nos próximos dias, já que a temperatura vai manter-se também elevada na terça e na quarta-feira. O IP3 vai estar cortado ao trânsito durante a noite, entre hoje e sexta-feira, em vários troços dos concelhos de Tondela e Santa Combadão. Os condicionamentos, devido às obras de requalificação e duplicação da via entre Viseu e Coimbra, decorrem entre as 9 da noite e as 5 da manhã do dia seguinte para instalação da sinalização, marcas rodoviárias e guardas de segurança. O trânsito vai ser desviado pela Estrada Nacional 2 em ambos os sentidos. Na noite de hoje, o corte será entre Tondela Sul e Canas da Santa Maria, na terça entre Trechedo e Tondela Sul. De 29 para 30, volta a ser afetado o troço entre Tondela Sul e Canas da Santa Maria e, na última noite, entre Canas de Santa Maria e São Miguel de Outeiro. A intervenção integra um investimento de cerca de 103 milhões de euros para melhorar a segurança, a capacidade e reduzir os tempos de viagem no IP3. O novo Centro Urbano de Transportes de Castro de Ares já entrou em funcionamento após a conclusão das obras de requalificação do espaço. A infraestrutura está agora disponível para os passageiros num espaço renovado destinado a melhorar as condições de espera e de utilização do serviço de transportes públicos. Segundo o município de Castro de Ares, a manutenção deste serviço no centro da vila pretende reforçar a mobilidade, facilitar o acesso da população aos serviços e ao comércio local e contribuir para melhores condições de utilização por parte dos passageiros. Com a abertura do novo Centro Urbano de Transportes, a autarquia castrense considera concluída uma intervenção destinada a manter este equipamento numa localização central e mais acessível para os utilizadores. O Académico de Viseu vai participar no Torneio de Verão da Póvoa de Varzim, competição de preparação para a nova época que se vai realizar nos dias 1 e 2 de agosto. Um torneio quadrangular, onde além dos vizenses estarão ainda as equipas do Vitória de Guimarães, vencedor da edição do ano passado, do Varzim Sport Clube, equipa anfitriã e que compete na Liga 3, e também do Desportivo de Chaves, que joga a Liga 2. O quadrangular arranca no dia 1 de agosto, sábado, com as duas meias-finais, marcadas para as 11 da manhã e 5 da tarde. No domingo, dia 2, realiza-se o jogo de atribuição do terceiro e quarto lugares, às 11 da manhã, e a final vai ser às 5 da tarde. O emparelhamento das meias-finais será divulgado mais tarde pela organização. A participação neste torneio representa mais um teste para a equipa orientada por Bruno Pinheiro, que prepara o regresso do Académico Viseu à Primeira Liga, cujo início está marcado para dia 9 de agosto no Estádio da Luz, frente ao Benfica. Estas e outras as notícias que estão atualizadas em estaçãodiariojornal.sapo.pt. Informação também no site da Estação Diária Rádio em 968.fm.
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14: 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Previsão do estado do tempo para as próximas 24 horas. O Instituto Português do Mar e da Atmosfera está a prever para o distrito de Viseu céu pouco nublado ao limpo, com o vento a soprar fraco e moderado, sendo por vezes forte nas terras altas do norte e centro. O IDMA está ainda a prever uma pequena subida das temperaturas, com o mercúrio dos termómetros a chegar aos 35 graus de máxima e a mínima a registrar valores perto dos 18 graus no distrito de Viseu.
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2: Começa agora mais uma hora de música sem parar na Estação Diária. Bem-vindo! Para começar, ouvimos um tema em português. A seguir tenho preparado para ti uma super nova música acabada de estrear para ouvires com a máxima atenção na tua Estação Diária 96.8 FM.
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1: Está na altura de fazermos mais uma pequena pausa na playlist da Estação Diária. Estamos quase na hora de te informar daquilo que de mais importante está a acontecer em termos de noticiário desportivo. A informação atualizada na antena.
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5: São estes alguns dos temas que vamos desenvolver no desporto da Estação Diária. O Académico de Viseu fez dois jogos de preparação no mesmo dia, primeiro derrotado por 1-0 pela Lusitânia Dolorosa da Liga 2 e empatou ao final da tarde com o Casa Pia, equipa que vai encontrar no campeonato da Primeira Liga. O Tondela cumpriu um dia intenso de preparação para a nova temporada, realizando dois jogos de treino, ambos com derrota. Na Taça de Portugal de Futebol de Praia, a Casa do Benfica de Viseu está fora da competição. O Académico de Viseu encerrou a participação na Liga Portugal Legends na fase grupos depois de um percurso que começou com duas vitórias na pré-eliminatória da competição disputada na Nazaré. Agora é só ficarem atentos ao desenvolvimento destes e outros temas no desporto da Estação Diária.
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0: 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Já a seguir, bloco de informação desportiva às 4h30.
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2: O Académico de Viseu fez dois jogos de preparação no mesmo dia. Primeiro perdeu por 1-0 frente ao Lusitânia Lourosa, equipa da Liga 2, e empatou ao final da tarde com o Casa Pia, uma equipa que vai encontrar no campeonato da Primeira Liga. Duas partidas à porta fechada no estádio de Fontelo, com Bruno Pinheiro a rodar os jogadores disponíveis, primeiro com recurso a atletas menos utilizados na época passada e com a inclusão de reforço no 11, de tarde optar por uma equipa mais aproximada do 11 com que irá arrancar a temporada. A estreia no campeonato está marcada para 9 de agosto no Estádio da Luz, frente ao Benfica. O jogo vai ser às 8h30 da noite. O Tondela cumpriu um dia intenso de preparação para a nova temporada, realizando dois jogos de treino, ambos com derrota. De manhã, os Oriverdes perderam diante do Beira-Mar por 2-1, o troféu Paixão Aurinegra, e durante a tarde foram derrotados pela Famalicão por 1-0. No primeiro encontro do dia disputado em Aveiro, Didi foi a figura da partida ao apontar os dois golos da formação da casa aos 10h43, enquanto o Carraça reduziu para os Beirões aos 68. Já no segundo teste, no terreno do Famalicão, os Oriverdes voltaram a perder, com o único gol da partida apontado por Pedro Santos aos 59 minutos. Nos dois jogos, Ricardo Costa aproveitou para dar minutos a todos os jogadores disponíveis. Prosseguindo-se a preparação da equipa para o arranque oficial da temporada na Liga 2, vai ser dia 8 de agosto em casa, frente ao Amarante. Na Taça de Portugal de Futebol de Praia, a casa do Benfica de Viseu está fora da competição. A formação viziense perdeu por 5-3 frente ao Desportivo da Ilha na segunda eliminatória da Série Norte, que foi disputada no Campo da Charneca, em Leiria. Frente a um adversário com quem tinha perdido na semana anterior para o campeonato, desta vez a derrota ditou o afastamento da Taça de Portugal de Futebol de Praia. O Académico de Viseu encerrou a participação na Liga Portugal Legends na fase de grupos, depois de um percurso que começou com duas vitórias na pré-eliminatória da competição, que foi disputada na Nazaré. A formação viziense garantiu a qualificação para a fase de grupos ao vencer o Torriense por 3-1 e o Sporting Farense por 2-1. Na fase de grupos perdeu por 2-1 frente ao Futebol Clube do Porto e voltou a ser derrotada pelo mesmo resultado frente ao Sporting Braga, falhando o apuramento para as meias finais. O vencedor da edição deste ano foi o Casa Pia, que conquistou pela primeira vez a Liga Portugal Legends ao derrotar no desempate por grandes penalidades o Futebol Clube do Porto, que era detentor do troféu. A Liga Portugal Legends reúne antigos jogadores de vários clubes do futebol português, decorreu na Nazaré. São estas e outras as notícias do desporto que atualizamos em estaçãodiariajornal.sapo.pt e também no site da Estação Diária Rádio em 968.fm.
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0: 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Previsão do estado do tempo para as próximas 24 horas. O Instituto Português do Mar e da Atmosfera está a prever para o distrito de Viseu céu pouco nublado ao limpo, com o vento a soprar fraco e moderado, sendo por vezes forte nas terras altas do norte e centro. O IMA está ainda a prever uma pequena subida das temperaturas, com o mercúrio dos termómetros a chegar aos 35 graus de máxima e a mínima a registrar valores perto dos 18 graus no distrito de Viseu.
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3: Mais um grande som house na estação diária. Sabemos que os grandes apreciadores do house e eletrónica agradecem. Para já, fica aí com uma pequena amostra daquilo que temos preparado para mais logo. Antena 9680.
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1: Setas, Carlos Manuel Costa. Bem-vindos a mais uma grande hora na Estação Diária, Estação Oficial de Viseu. Carlos Manuel Costa, na Estação Diária. Superestação com o som nacional sempre na abertura de cada hora. E para continuarmos em bom ritmo, Supernova, nos próximos minutos. De segunda a domingo.
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4: São estas algumas das notícias que vamos destacar na edição do dia do Diário da Estação. O Distrito de Viseu tem hoje 21 dos seus 24 concelhos no mapa de risco máximo de incêndio rural, segundo o Instituto Português do Mar e da Atmosfera. O IP3 vai estar cortado ao trânsito durante a noite e até sexta-feira, 31 de julho, em vários troços do concelho de Tondela e Santa Combadão. O novo Centro Urbano de Transportes de Castro Daire já entrou em funcionamento após a conclusão das obras de requalificação do espaço. O Académico de Viseu vai participar no Torneio de Verão da Póvoa do Varzim, competição de preparação para a nova época que se realiza nos dias 1 e 2 de agosto. Agora é só ficarem atentos ao desenvolvimento destes e outros temas no Diário da Estação.
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5: A Comunidade Intermunicipal Viseu do Lafões vai promover ações de sensibilização e distribuir óculos certificados para a observação segura do eclipse solar de 12 de agosto. O fenómeno terá uma ocultação do Sol entre 92% e 98% na região de Viseu. A iniciativa inclui sessões no Mercado 2 de Maio, em Viseu, a 28 de Julho, no Mercado Municipal de São Pedro do Sul, no dia 29, e nos Jardins da Casa de Enço, em Penalva de Castelo, na manhã do dia 4 de Agosto. Em parceria com o Centro de Ciência Viva da Universidade de Coimbra, haverá explicações sobre o eclipse, observação através de telescópios, um planetário insuflável com projeções a 360 graus e distribuição de material informativo. Assim, Viseu de Olofões alerta que observar o sol sem proteção adequada pode causar lesões graves e permanentes na visão. A Polícia de Segurança Pública iniciou em todo o país mais uma operação anual de prevenção junto da população idosa. A operação A Solidariedade Não Tem Idade decorre até 25 de setembro e é feita pelas equipas de proximidade e apoio à vítima, com ações de sensibilização e contactos individuais junto de pessoas com mais de 65 anos. Pretende detectar casos de fragilidade social, vulnerabilidade física ou psíquica e suspeitas de violência doméstica. O objetivo é identificar precocemente situações de risco, como furto, roubo, burla, ameaça ou maus-tratos, encaminhando as vítimas para apoio junto de entidades parceiras, com atenção especial a casos de violência doméstica entre familiares. As inscrições para a época especial dos exames nacionais de ensino superior estão a decorrer até sexta-feira, numa medida criada pelo Ministério da Educação para compensar os atrasos registados na correção digital das provas. A época especial vai ser entre 3 e 8 de setembro. Podem inscrever-se todos os estudantes que reuniam condições para realizar exames na segunda fase, independentemente de o terem feito. Será considerada a melhor classificação obtida entre a segunda fase e a época especial. A decisão surge após os problemas técnicos na correção digital de cerca de 300 mil exames que atrasaram a divulgação das notas e obrigaram ao adiamento da segunda fase. As candidaturas à primeira fase do Concurso Nacional de Acesso ao Ensino Superior mantêm-se abertas até 6 de agosto. Na passada sexta-feira, o Ministério da Educação indicou que havia ainda cerca de 600 alunos com problemas nas provas. O Festival Tradidanças, festival de tradições, dança, música e natureza, começa esta quarta-feira em Carvalhais, no concelho de São Pedro do Sul, e vai prolongar-se até domingo, dia 2 de agosto. Esta é a 8ª edição do festival, organizado pela Associação Turística e Agrícola da Serra da Arada, em parceria com o município de São Pedro do Sul, e dá destaque à música tradicional, à cultura e à natureza. Além dos concertos, o programa inclui oficinas de dança e de música, bailes, atividades na natureza e iniciativas dirigidas a diferentes gerações, com o objetivo de envolver o público na experiência do festival. Estas e outras as notícias que estão atualizadas em estaçãodiariojornal.sapo.pt. Informação também no site da Estação Diária Rádio, em 968.fm.
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6: 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Previsão do estado do tempo para as próximas 24 horas. O Instituto Português do Mar e da Atmosfera está a prever para o distrito de Viseu céu pouco nublado ou limpo, com vento a soprar fraco e moderado, sendo por vezes forte nas terras altas do norte e centro. O IDMA está ainda a prever uma pequena subida das temperaturas, com o mercúrio dos termómetros a chegar aos 35 graus de máxima e a mínima a registrar valores perto dos 18 graus no distrito de Viseu.
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2: Estamos aí de regresso para quem segue regularmente a Estação Oficial de Viseu. Ouvimos Tuga da Estação na Estação Diária. Supernova é o som que iremos recomendar já de seguida. Até já!
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Só para quem está atento ao mercado áudio. Fiquem atentos à música que preparámos em 96.8. Soltas da estação, na antena da estação diária. Fiquem bem.

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1: Para quem está atento à informação de caráter desportivo, depois do bloco comercial, vem aí os destaques e as notícias atualizadas nesta sessão diária. Iremos voltar para a segunda meia hora desta emissão, Super Estação.
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3: São estes alguns dos temas que vamos desenvolver no desporto da Estação Diária. O Académico de Viseu fez dois jogos de preparação no mesmo dia. Primeiro derrotado por 1-0 pelo Lusitânia Dolorosa da Liga 2 e empatou ao final da tarde com o Casa Pia, equipa que vai encontrar no campeonato da Primeira Liga. O Tondela cumpriu um dia intenso de preparação para a nova temporada, realizando dois jogos de treino, ambos com derrota. Na Taça de Portugal de Futebol de Praia, a Casa do Benfica de Viseu está fora da competição. O Académico de Viseu encerrou a participação na Liga Portugal Legends na fase de grupos depois de um percurso que começou com duas vitórias na pré-eliminatória da competição disputada na Nazaré. Agora é só ficarem atentos ao desenvolvimento destes e outros temas no desporto da Estação Diária.
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4: O Académico de Viseu fez dois jogos de preparação no mesmo dia. Primeiro perdeu por 1-0 frente ao Lusitânia Lourosa, equipa da Liga 2, e empatou ao final da tarde com o Casa Pia, uma equipa que vai encontrar no campeonato da Primeira Liga. Duas partidas à porta fechada no estádio de Fontelo, com Bruno Pinheiro a rodar os jogadores disponíveis, primeiro com recurso a atletas menos utilizados na época passada e com a inclusão de reforços no 11. De tarde, optar por uma equipa mais aproximada do 11 com que irá arrancar a temporada. A estreia no campeonato está marcada para 9 de agosto no Estádio da Luz, frente ao Benfica. O jogo vai ser às 8h30 da noite. O Tondela cumpriu um dia intenso de preparação para a nova temporada, realizando dois jogos de treino, ambos com derrota. De manhã, os Oriverdes perderam diante do Beira-Mar por 2-1, o troféu Paixão Aurinegra, e durante a tarde foram derrotados pela Famalicão por 1-0. No primeiro encontro do dia disputado em Aveiro, Didi foi a figura da partida ao apontar os dois golos da formação da casa, aos 10h43, enquanto o Carraça reduziu para os Beirões aos 68. Já no segundo teste, no terreno do Famalicão, os Oriverdes voltaram a perder, com o único gol da partida apontado por Pedro Santos aos 59. Nos dois jogos, Ricardo Costa aproveitou para dar minutos a todos os jogadores disponíveis. Prosseguindo-se a preparação da equipa para o arranque oficial da temporada na Liga 2, vai ser dia 8 de agosto em casa, frente ao Amarante. Na Taça de Portugal de Futebol de Praia, a casa do Benfica de Viseu está fora da competição. A formação viziense perdeu por 5-3 frente ao Desportivo da Ilha na segunda eliminatória da Série Norte, que foi disputada no Campo da Charneca, em Leiria. Frente a um adversário com quem tinha perdido na semana anterior para o campeonato, desta vez a derrota ditou o afastamento da Taça de Portugal de Futebol de Praia. O Académico de Viseu encerrou a participação na Liga Portugal Legends na fase de grupos, depois de um percurso que começou com duas vitórias na pré-eliminatória da competição, que foi disputada na Nazaré. A formação viziense garantiu a qualificação para a fase de grupos ao vencer o Torreense por 3-1 e o Sporting Farense por 2-1. Na fase de grupos perdeu por 2-1 frente ao Futebol Clube do Porto e voltou a ser derrotada pelo mesmo resultado frente ao Sporting Braga, falhando o apuramento para as meias finais. O vencedor da edição deste ano foi o Casa Pia, que conquistou pela primeira vez a Liga Portugal Legends ao derrotar no desempate por grandes penalidades o Futebol Clube do Porto, que era detentor do troféu. A Liga Portugal Legends reúne antigos jogadores de vários clubes do futebol português, decorreu na Nazaré. São estas e outras as notícias do desporto que atualizamos em estaçãodiariajornal.sapo.pt e também no site da Estação Diária Rádio em 968.fm.
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3: 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Previsão do estado do tempo para as próximas 24 horas. O Instituto Português do Mar e da Atmosfera está a prever para o distrito de Viseu céu pouco nublado ao limpo, com vento a soprar fraco e moderado, sempre por vezes forte nas terras altas do norte e centro. O IDMA está ainda a prever uma pequena subida das temperaturas, com o mercúrio dos termómetros a chegar aos 35 graus de máxima e a mínima a registrar valores perto dos 18 graus no distrito de Viseu.
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0: Estação Diária, boa tarde. Para recuperarmos grandes músicas, estão aí clássicos da estação. Estamos a dar a conhecer algumas das melhores malhas do mercado que rodaram alguns anos atrás. Ainda durante esta hora, recordamos a antena 9680 a fixar no vosso rádio. Até já!
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1: Ora, estamos nós de novo em 9680. Estivemos aí com o melhor da música que vai rodando na antena da Estação Diária. Reservamos ainda para o final desta edição os títulos que iremos destacar no Diário da Estação. Fiquem bem, iremos regressar logo após o Bloco das Notícias.

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2: São estas algumas das notícias que vamos destacar na edição do dia do Diário da Estação. A comunidade intermunicipal Sintisa Lonafões vai promover ações de sensibilização e distribuir óculos certificados para observação segura do eclipse solar de 12 de agosto. A Polícia de Segurança Pública iniciou em todo o país mais uma operação anual de prevenção junto à população idosa. As inscrições para a época especial dos exames nacionais do ensino secundário decorrem de hoje e sexta-feira, numa medida criada pelo Ministério da Educação para compensar os atrasos registados na correção digital das provas. O Festival Tradidanças, Festival de Tradições, Dança, Música e Natureza, começa esta quarta-feira em Carvalhais, no Conselho de São Pedro do Sul, e prolonga-se até 2 de agosto. Agora é só ficarem atentos ao desenvolvimento destes e outros temas no Diário da Estação. 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
5: Seis horas.
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6: A Comunidade Intermunicipal Viseu do Lafões vai promover ações de sensibilização e distribuir óculos certificados para a observação segura do eclipse solar de 12 de agosto. O fenómeno terá uma ocultação do Sol entre 92% e 98% na região de Viseu. A iniciativa inclui sessões no Mercado 2 de Maio, em Viseu, a 28 de Julho, no Mercado Municipal de São Pedro do Sul, no dia 29, e nos Jardins da Casa de Inso, em Penalva de Castelo, na manhã do dia 4 de Agosto. Em parceria com o Centro de Ciência Viva da Universidade de Coimbra, haverá explicações sobre o eclipse, observação através de telescópios, um planetário insuflável com projeções a 360 graus e distribuição de material informativo. A Civisão de Olafões alerta que observar o sol sem proteção adequada pode causar lesões graves e permanentes na visão. A Polícia de Segurança Pública iniciou em todo o país mais uma operação anual de prevenção junto da população idosa. A operação A Solidariedade Não Tem Idade decorre até 25 de setembro e é feita pelas equipas de proximidade e apoio à vítima, com ações de sensibilização e contactos individuais junto de pessoas com mais de 65 anos. Pretende detectar casos de fragilidade social, vulnerabilidade física ou psíquica e suspeitas de violência doméstica. O objetivo é identificar precocemente situações de risco, como furto, roubo, burla, ameaça ou maus-tratos, encaminhando as vítimas para apoio junto de entidades parceiras, com atenção especial a casos de violência doméstica entre familiares. As inscrições para a época especial dos exames nacionais de ensino superior estão a decorrer até sexta-feira, numa medida criada pelo Ministério da Educação para compensar os atrasos registados na correção digital das provas. A época especial vai ser entre 3 e 8 de setembro. Podem inscrever-se todos os estudantes que reuniam condições para realizar exames na segunda fase, independentemente de o terem feito. Será considerada a melhor classificação obtida entre a segunda fase e a época especial. A decisão surge após uns problemas técnicos na correção digital de cerca de 300 mil exames que atrasaram a divulgação das notas e obrigaram ao adiamento da segunda fase. As candidaturas à primeira fase do Concurso Nacional de Acesso ao Ensino Superior mantêm-se abertas até 6 de agosto. Na passada sexta-feira, o Ministério da Educação indicou que havia ainda cerca de 600 alunos com problemas nas provas. O Festival Tradidanças, Festival de Tradições, Dança, Música e Natureza, começa esta quarta-feira em Carvalhais, no concelho de São Pedro do Sul, e vai prolongar-se até domingo, dia 2 de agosto. Esta é a 8ª edição do festival, organizado pela Associação Turística e Agrícola da Serra da Arada, em parceria com o município de São Pedro do Sul, e dá destaque à música tradicional, à cultura e à natureza. Além dos concertos, o programa inclui oficinas de dança e de música, bailes, atividades na natureza e iniciativas dirigidas a diferentes gerações, com o objetivo de envolver o público na experiência do festival. Estas e outras as notícias que estão atualizadas em estaçãodiariojornal.sapo.pt. 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
7: 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Previsão do estado do tempo para as próximas 24 horas. O Instituto Português do Mar e da Atmosfera está a prever para o distrito de Viseu céu pouco nublado ao limpo, com vento a soprar fraco e moderado, sendo por vezes forte nas terras altas do norte e centro. O IDMA está ainda a prever uma pequena subida das temperaturas, com o mercúrio dos termómetros a chegar aos 35 graus de máxima e a mínima a registrar valores perto dos 18 graus no distrito de Viseu.
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8: Muito bem, som de abertura em mais um espaço de emissão na Estação Diária.
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8: Estão aí os primeiros sons que fazem parte da abertura desta hora. Começamos com Super Malha Tuga, acrescentamos Supernova.
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1: Muito bem, está aí a hora de ponta na estação diária. Para perceber onde estão os focos de maior intensidade de trânsito, fique atento ao GPS da estação. Preste atenção às nossas indicações e junto às rotundas da circunvalação de Viseu, onde se encontra maior volume de tráfego. Em hora de ponta, a circulação fica condicionada. Se o caminho que procura percorrer é o da estrada pela zona norte da cidade, isto é, ao cimo da rotunda de Braveses, tem três alternativas. A primeira será descer à Avenida de Europa até à fonte cibernética junto à Feira de São Mateus. E aí, o trânsito começa a complicar. A solução número 2 será tomar o rumo da Avenida da Bélgica, descer até ao continente, continuar em frente até à estátua de Viriato e seguir via Avenida Emílio Navarro. A terceira das alternativas é avançar pela localidade de Braveses em direção à Escola Básica Dr. Azeredo Perdigão, continuar em sentido descendente pela estrada que vai dar a Santiago até apanhar a circunvalação. Ou tem ainda a possibilidade de, junto à Escola Básica Dr. Azeredo Perdigão, virar à direita e prosseguir via Estrada Velha de Braveses. Ficam aí as soluções alternativas para quem pretende entrar pela zona norte da cidade de Viseu. Voltaremos mais tarde na próxima Hora de Ponta.
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3: Olá, para abrir esta hora escolhemos dois temas. O primeiro cantado em versão nacional, o Super Malha Tuga, e para que possamos prosseguir nesta edição super top da estação Top Músicas em 96.8. Fica bem!
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0: 19:22. Rui Moreira. Hora mais do que certa para ouvir com muita atenção Superestação na Estação Diária. Rui Moreira, na Estação Diária. Já sabem, de meia e meia hora atualizamos as notícias em 96.8. Voltamos aos temas logo de seguida nesta emissão Superestação. De segunda a domingo.
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1: Para escutares na próxima sequência que preparámos na playlist da Estação Diária, Soltas da Estação. E logo a seguir, vêm aí os temas que merecem relevo nos diferentes tops do mercado da música. Até já. 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
2: Leonardo Albert, ou Eddie Kravitz, nasceu em Nova York a 26

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1: 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Boa tarde. Atualizamos os principais títulos do desporto, informação que vai para o ar logo a seguir ao bloco dos comerciais. Estaremos de novo convosco para avançarmos para a segunda meia hora desta emissão.
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3: São estes alguns dos temas que vamos desenvolver no desporto da Estação Diária. O Académico de Viseu fez dois jogos de preparação no mesmo dia, primeiro derrotado por 1-0 pelo Lusitânia Dolorosa da Liga 2 e empatou ao final da tarde com o Casa Pia, equipa que vai encontrar no campeonato da Primeira Liga. O Tondela cumpriu um dia intenso de preparação para a nova temporada, realizando dois jogos de treino, ambos com derrota. Na Taça de Portugal de Futebol de Praia, a Casa do Benfica de Viseu está fora da competição. O Académico de Viseu encerrou a participação na Liga Portugal Legends na fase de grupos depois de um percurso que começou com duas vitórias na pré-eliminatória da competição disputada na Nazaré. Agora é só ficarem atentos ao desenvolvimento destes e outros temas no desporto da Estação Diária.
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8: O Académico de Viseu fez dois jogos de preparação no mesmo dia. Primeiro perdeu por 1-0 frente ao Lusitânia Lourosa, equipa da Liga 2, e empatou ao final da tarde com o Casa Pia, uma equipa que vai encontrar no campeonato da Primeira Liga. Duas partidas à porta fechada no Estádio de Fontelo, com Bruno Pinheiro a rodar os jogadores disponíveis, primeiro com recurso a atletas menos utilizados na época passada e com a inclusão de reforços no 11. De tarde, optar por uma equipa mais aproximada do 11 com que irá arrancar a temporada. A estreia no campeonato está marcada para 9 de agosto no Estádio da Luz, frente ao Benfica. O jogo vai ser às 8h30 da noite. O Tondela cumpriu um dia intenso de preparação para a nova temporada, realizando dois jogos de treino, ambos com derrota. De manhã, os Oriverdes perderam diante de Beira-Mar por 2-1 no troféu Paixão Aurinegra e durante a tarde foram derrotados pela Famalicão por 1-0. No primeiro encontro do dia disputado em Aveiro, Didi foi a figura da partida ao apontar os dois golos da formação da casa aos 10h43, enquanto o Carraça reduziu para os Beirões aos 68. Já no segundo teste, no terreno do Famalicão, os Oriverdes voltaram a perder com o único gol da partida apontado por Pedro Santos aos 59 minutos. Nos dois jogos, Ricardo Costa aproveitou para dar minutos a todos os jogadores disponíveis. Prosseguindo-se a preparação da equipa para o arranque oficial da temporada na Liga 2, vai ser dia 8 de agosto em casa, frente ao Amarante. Na Taça de Portugal de Futebol de Praia, a casa de Benfica de Viseu está fora da competição. A formação viziense perdeu por 5-3 frente ao Desportivo da Ilha na segunda eliminatória da Série Norte, que foi disputada no Campo da Charneca, em Leiria. Frente a um adversário com quem tinha perdido na semana anterior para o campeonato, desta vez a derrota ditou o afastamento da Taça de Portugal de Futebol de Praia. O Académico de Viseu encerrou a participação na Liga Portugal Legends na fase de grupos, depois de um percurso que começou com duas vitórias na pré-eliminatória da competição que foi disputada na Nazaré. A formação viziense garantiu a qualificação para a fase de grupos ao vencer o Torreense por 3-1 e o Sporting Farense por 2-1. Na fase de grupos perdeu por 2-1 frente ao Futebol Clube do Porto e voltou a ser derrotada pelo mesmo resultado frente ao Sporting Braga, falhando o apuramento para as meias finais. O vencedor da edição deste ano foi o Casa Pia, que conquistou pela primeira vez a Liga Portugal Legends ao derrotar no desempate por grandes penalidades o Futebol Clube do Porto, que era detentor do troféu. A Liga Portugal Legends reúne antigos jogadores de vários clubes do futebol português, decorreu na Nazaré. São estas e outras as notícias do desporto que atualizamos em estaçãodiariojornal.sapo.pt e também no site da Estação Diária Rádio em 968.fm.
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9: 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Previsão do estado do tempo para as próximas 24 horas. O Instituto Português do Mar e da Atmosfera está a prever para o Distrito de Viseu céu pouco nublado ou limpo, com vento a soprar fraco, moderado, sendo por vezes forte nas terras altas do norte e centro. O IDMA está ainda a prever uma pequena subida das temperaturas, com o mercúrio dos termómetros a chegar aos 35 graus de máxima e a mínima a registrar valores perto dos 18 graus no Distrito de Viseu.
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9: 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RT Ricardo Teixeira.
16: Olá pessoal, bem-vindos ao KIPs and Secrets.
9: Ricardo Teixeira, o imparável.
16: Hoje vamos falar sobre falar em público. Seja para uma pessoa, seja para mil pessoas, é tudo exatamente igual. É exatamente igual.
9: É o fim de semana.
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1: Hora de ponta na estação diária. Esta é a hora em que procuramos dar a conhecer os momentos de maior congestionamento no centro da cidade de Viseu e ainda damos conta dos pontos de maior concentração de veículos automóveis no perímetro urbano da cidade. GPS da estação diária a funcionar. Se a ideia for evitar filas de trânsito, tome atenção às saídas no sentido ascendente na rotunda da Quinta do Galo, onde existe uma grande probabilidade de marcha lenta. Na circunvalação, quem vem do McDonald's e faz o trajeto entre a rotunda Paulo VI e a rotunda de Nelas em direção ao Palácio do Gelo, preste atenção porque o trânsito poderá obrigá-lo a circular com alguma dificuldade. Ainda na circunvalação de Viseu, itinerário que faz a ligação à rotunda junto à Casa de Saúde, é muito vulgar o trânsito apresentar condicionamento e obrigar a velocidade moderada. Atenção às viaturas que estejam a percorrer o circuito descendente na zona do Fontelo, rotunda da Feira Semanal, em direção à Quinta Agrária e à Radial de Santiago. É muito possível que o tráfego automóvel se mova com limitações. A esta hora estamos a dar informação do trânsito que se move na cidade de Viseu. 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
2: Já de seguida, proposta Super Remix. Aponta aí, 96.8, pista de dança. Lá mais para a noite, a seguir às 23, para escutares na estação oficial de Viseu.
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0: 1013. José Alberto Ribeiro. Ora viva, nos próximos minutos, há mais música na Estação Oficial Viseu. José Alberto Ribeiro, na Estação Diária. Vamos avançar para os destaques que, à hora certa, irão fazer parte do Diário da Estação, de segunda a domingo, na Estação Oficial de Viseu.
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1: Os melhores temas estão aí em 96.8. Nos próximos minutos, clássicos da estação para regressarmos alguns anos atrás. Fica bem, liga na Estação Diária.
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1: Estamos aí para dar a conhecer as novidades do Diário da Estação na Estação Diária. Os principais destaques das notícias. Regressaremos logo depois do bloco comercial para mais uma hora Super Estação. Até já.
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5: São estas algumas das notícias que vamos destacar na edição do dia do Diário da Estação. A comunidade intermunicipal Sinvisa Lonafões vai promover ações de sensibilização e distribuir óculos certificados para observação segura do eclipse solar de 12 de agosto. A Polícia de Segurança Pública iniciou em todo o país mais uma operação anual de prevenção junto à população idosa. As inscrições para a época especial dos exames nacionais do ensino secundário decorrem de hoje e sexta-feira, numa medida criada pelo Ministério da Educação para compensar os atrasos registados na correção digital das provas. O Festival de Tradidanças, Festival de Tradições, Dança, Música e Natureza, começa esta quarta-feira em Carvalhais, no concelho de São Pedro do Sul, e prolonga-se até 2 de agosto. Agora é só ficarem atentos ao desenvolvimento destes e outros temas no Diário da Estação.
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6: A Comunidade Intermunicipal Viseu de Olofões vai promover ações de sensibilização e distribuir óculos certificados para a observação segura do eclipse solar de 12 de agosto. O fenómeno terá uma ocultação do Sol entre 92% e 98% na região de Viseu. A iniciativa inclui sessões no Mercado 2 de Maio, em Viseu, a 28 de Julho, no Mercado Municipal de São Pedro do Sul, no dia 29, e nos Jardins da Casa de Enso, em Penalva de Castelo, na manhã do dia 4 de agosto. Em parceria com o Centro de Ciência Viva da Universidade de Coimbra, haverá explicações sobre o eclipse, observação através de telescópios, um planetário insuflável com projeções a 360 graus e distribuição de material informativo. A Civisa de Olofões alerta que observar o sol sem proteção adequada pode causar lesões graves e permanentes na visão. A Polícia de Segurança Pública iniciou em todo o país mais uma operação anual de prevenção junto da população idosa. Operação A Solidariedade Não Tem Idade decorre até 25 de setembro e é feita pelas equipas de proximidade e apoio à vítima, com ações de sensibilização e contactos individuais junto de pessoas com mais de 65 anos. Pretende detectar casos de fragilidade social, vulnerabilidade física ou psíquica e suspeitas de violência doméstica. O objetivo é identificar precocemente situações de risco, como furto, roubo, burla, ameaça ou maus-tratos, encaminhando as vítimas para apoio junto de entidades parceiras, com atenção especial a casos de violência doméstica entre familiares. As inscrições para a época especial dos exames nacionais de ensino superior estão a decorrer até sexta-feira, numa medida criada pelo Ministério da Educação para compensar os atrasos registados na correção digital das provas. A época especial vai ser entre 3 e 8 de setembro. Podem inscrever-se todos os estudantes que reuniam condições para realizar exames na segunda fase, independentemente de o terem feito. Será considerada a melhor classificação obtida entre a segunda fase e a época especial. A decisão surge após os problemas técnicos na correção digital de cerca de 300 mil exames que atrasaram a divulgação das notas e obrigaram ao adiamento da segunda fase. As candidaturas à primeira fase do Concurso Nacional de Acesso ao Ensino Superior mantêm-se abertas até 6 de agosto. Na passada sexta-feira, o Ministério da Educação indicou que havia ainda cerca de 600 alunos com problemas nas provas. O Festival Tradidanças, Festival de Tradições, Dança, Música e Natureza, começa esta quarta-feira em Carvalhais, no concelho de São Pedro do Sul, e vai prolongar-se até domingo, dia 2 de agosto. Esta é a 8ª edição do festival, organizado pela Associação Turística e Agrícola da Serra da Arada, em parceria com o município de São Pedro do Sul, e dá destaque à música tradicional, à cultura e à natureza. Além dos concertos, o programa inclui oficinas de dança e de música, bailes, atividades na natureza e iniciativas dirigidas a diferentes gerações, com o objetivo de envolver o público na experiência do festival. Estas e outras as notícias que estão atualizadas em estaçãodiariojornal.sapo.pt. Informação também no site da Estação Diária Rádio, em 968.fm.
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7: 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Previsão do estado do tempo para as próximas 24 horas. O Instituto Português do Mar e da Atmosfera está a prever para o distrito de Viseu céu pouco nublado ou limpo, com o vento a soprar fraco e moderado, sendo por vezes forte nas terras altas do norte e centro. O IPMA está ainda a prever uma pequena subida das temperaturas, com o mercúrio dos termómetros a chegar aos 35 graus de máxima e a mínima a registrar valores perto dos 18 graus no distrito de Viseu.
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1: 19:22. Rui Moreira.
2: Olá, bem-vindos à Estação Diária. Estão aí os primeiros minutos nesta emissão Super Estação.
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2: Mais uma hora Superestação, versão nacional, a abrir esta emissão na Estação Diária. Já de seguida, Supernova, para escutar nos próximos minutos. Fiquem bem, até já.
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0: 19:22. Rui Moreira.
1: Olá, bem-vindos à Estação Diária. Estão aí os primeiros minutos nesta emissão Super Estação.
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1: Voltamos à música em mais uma emissão Super Estação. 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

0: Boa noite.
1: Voltamos à antena com mais som, com mais informação relativa aos grandes grupos musicais. Mais um tema top na Estação Diária. Soltas da Estação, na Estação Oficial de Viseu. Voltamos já de seguida. 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
1: E agora na Estação Diária, fiquem com os principais destaques do desporto para ouvir à meia hora aqui na Estação Oficial Viseu. Até já.
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4: São estes alguns dos temas que vamos desenvolver no desporto da Estação Diária. O Académico de Viseu fez dois jogos de preparação no mesmo dia, primeiro derrotado por 1-0 pelo Lusitânia Dolorosa da Liga 2 e empatou ao final da tarde com o Casa Pia, equipa que vai encontrar no campeonato da Primeira Liga. O Tondela cumpriu um dia intenso de preparação para a nova temporada, realizando dois jogos de treino, ambos com derrota. Na Taça de Portugal de Futebol de Praia, a Casa do Benfica de Viseu está fora da competição. O Académico de Viseu encerrou a participação na Liga Portugal Legends na fase de grupos depois de um percurso que começou com duas vitórias na pré-eliminatória da competição disputada na Nazaré. Agora é só ficarem atentos ao desenvolvimento destes e outros temas no desporto da Estação Diária.
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4: está de volta à informação desportiva.
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5: O Académico de Viseu fez dois jogos de preparação no mesmo dia. Primeiro perdeu por 1-0 frente ao Lusitânia de Lourosa, equipa da Liga 2, e empatou ao final da tarde com o Casa Pia, uma equipa que vai encontrar no campeonato da Primeira Liga. Duas partidas à porta fechada no estádio de Fontelo, com Bruno Pinheiro a rodar os jogadores disponíveis, primeiro com recurso a atletas menos utilizados na época passada e com a inclusão de reforço no 11, de tarde optar por uma equipa mais aproximada do 11 com que irá arrancar a temporada. A estreia no campeonato está marcada para 9 de agosto no estádio da Luz, frente ao Benfica. O jogo vai ser às 8h30 da noite. O Tondela cumpriu um dia intenso de preparação para a nova temporada, realizando dois jogos de treino, ambos com derrota. De manhã, os Oriverdes perderam diante do Beira-Mar por 2-1, o troféu Paixão Aurinegra, e durante a tarde foram derrotados pela Famalicão por 1-0. No primeiro encontro do dia disputado em Aveiro, Didi foi a figura da partida ao apontar os dois golos da formação da casa, aos 10h43, enquanto o Carraça reduziu para os Beirões aos 68. Já no segundo teste, no terreno do Famalicão, os Oriverdes voltaram a perder, com o único gol da partida apontado por Pedro Santos aos 59 minutos. Nos dois jogos, Ricardo Costa aproveitou para dar minutos a todos os jogadores disponíveis. Prosseguindo-se a preparação da equipa para o arranque oficial da temporada na Liga 2, vai ser dia 8 de agosto em casa, frente ao Amarante. Na Taça de Portugal de Futebol de Praia, a casa do Benfica de Viseu está fora da competição. A formação viziense perdeu por 5-3 frente ao Desportivo da Ilha na segunda eliminatória da Série Norte, que foi disputada no Campo da Charneca, em Leiria. Frente a um adversário com quem tinha perdido na semana anterior para o campeonato, desta vez a derrota ditou o afastamento da Taça de Portugal de Futebol de Praia. O Académico de Viseu encerrou a participação na Liga Portugal Legends na fase de grupos, depois de um percurso que começou com duas vitórias na pré-eliminatória da competição, que foi disputada na Nazaré. A formação viziense garantiu a qualificação para a fase de grupos ao vencer o Torriense por 3-1 e o Sporting Farense por 2-1. Na fase de grupos perdeu por 2-1 frente ao Futebol Clube do Porto e voltou a ser derrotada pelo mesmo resultado frente ao Sporting Braga, falhando o apuramento para as meias-finais. O vencedor da edição deste ano foi o Casa Pia, que conquistou pela primeira vez a Liga Portugal Legends ao derrotar no desempate por grandes penalidades o Futebol Clube do Porto, que era detentor do troféu. A Liga Portugal Legends reúne antigos jogadores de vários clubes do futebol português, decorreu na Nazaré. São estas e outras as notícias do desporto que atualizamos em estaçãodiariajornal.sapo.pt e também no site da Estação Diária Rádio em 968.fm.
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6: 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Previsão do estado do tempo para as próximas 24 horas. O Instituto Português do Mar e da Atmosfera está a prever para o distrito de Viseu céu pouco nublado ou limpo, com o vento a soprar fraco moderado, sendo por vezes forte nas terras altas do norte e centro. O IMA está ainda a prever uma pequena subida das temperaturas, com o mercúrio dos termómetros a chegar aos 35 graus de máxima e a mínima a registrar valores perto dos 18 graus no distrito de Viseu.
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3: Pista de dança na estação diária, só para escutarmos o melhor house da estação. Mais logo, a partir das 11 da noite, temos aí 3 horas dedicadas ao house. Temas que fazem parte da playlist da estação oficial Viseu.
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0: 19:22. Rui Moreira. Hora mais do que certa para ouvir com muita atenção Superestação na Estação Diária. Rui Moreira, na Estação Diária. Já sabem, de meia e meia hora atualizamos as notícias em 96.8. Voltamos aos temas logo de seguida nesta emissão Superestação, de segunda a domingo.
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Voltamos à música, voltamos aos grandes clássicos da estação, grandes temas a recordar na estação diária. 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
1: Já daqui a pouco o sinal horário para acertarmos com os nossos compromissos comerciais e logo a seguir as notícias para regressarmos para mais uma hora de muita música. Até já.
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4: São estas algumas das notícias que vamos destacar na edição do dia do Diário da Estação. A comunidade intermunicipal Sinvisa Dona Fões vai promover ações de sensibilização e distribuir óculos certificados para observação segura do eclipse solar de 12 de agosto. A Polícia de Segurança Pública iniciou em todo o país mais uma operação anual de prevenção junto à população idosa. As inscrições para a época especial dos exames nacionais do ensino secundário decorrem de hoje e sexta-feira, numa medida criada pelo Ministério da Educação para compensar os atrasos registados.
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1: De regresso ao Diário, bloco das 8 horas, na Estação Diária.
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11: A Comunidade Intermunicipal Viseu Dona Fões vai promover ações de sensibilização e distribuir óculos certificados para a observação segura do eclipse solar de 12 de agosto. O fenómeno terá uma ocultação do Sol entre 92% e 98% na região de Viseu. A iniciativa inclui sessões no Mercado 2 de Maio, em Viseu, a 28 de Julho, no Mercado Municipal de São Pedro do Sul, no dia 29, e nos Jardins da Casa de Enso, em Penalva de Castelo, na manhã do dia 4 de Agosto. Em parceria com o Centro de Ciência Viva da Universidade de Coimbra, haverá explicações sobre o eclipse, observação através de telescópios, um planetário insuflável com projeções a 360 graus e distribuição de material informativo. A Civisa de Olafões alerta que observar o sol sem proteção adequada pode causar lesões graves e permanentes na visão. A Polícia de Segurança Pública iniciou em todo o país mais uma operação anual de prevenção junto da população idosa. A operação A Solidariedade Não Tem Idade decorre até 25 de setembro e é feita pelas equipas de proximidade e apoio à vítima, com ações de sensibilização e contactos individuais junto de pessoas com mais de 65 anos. Pretende detectar casos de fragilidade social, vulnerabilidade física ou psíquica e suspeitas de violência doméstica. O objetivo é identificar precocemente situações de risco, como furto, roubo, burla, ameaça ou maus-tratos, encaminhando as vítimas para apoio junto de entidades parceiras, com atenção especial a casos de violência doméstica entre familiares. As inscrições para a época especial dos exames nacionais de ensino superior estão a decorrer até sexta-feira, numa medida criada pelo Ministério da Educação para compensar os atrasos registados na correção digital das provas. A época especial vai ser entre 3 e 8 de setembro. Podem inscrever-se todos os estudantes que reuniam condições para realizar exames na segunda fase, independentemente de o terem feito. Será considerada a melhor classificação obtida entre a segunda fase e a época especial. A decisão surge após os problemas técnicos na correção digital de cerca de 300 mil exames que atrasaram a divulgação das notas e obrigaram ao adiamento da segunda fase. As candidaturas à primeira fase do Concurso Nacional de Acesso ao Ensino Superior mantêm-se abertas até 6 de agosto. Na passada sexta-feira, o Ministério da Educação indicou que havia ainda cerca de 600 alunos com problemas nas provas. O Festival Tradidanças, festival de tradições, dança, música e natureza, começa esta quarta-feira em Carvalhais, no concelho de São Pedro do Sul, e vai prolongar-se até domingo, dia 2 de agosto. Esta é a 8ª edição do festival, organizado pela Associação Turística e Agrícola da Serra da Arada, em parceria com o município de São Pedro do Sul, e dá destaque à música tradicional, à cultura e à natureza. Além dos concertos, o programa inclui oficinas de dança e de música, bailes, atividades na natureza e iniciativas dirigidas a diferentes gerações, com o objetivo de envolver o público na experiência do festival. Estas e outras as notícias que estão atualizadas em estaçãodiariojornal.sapo.pt. Informação também no site da Estação Diária Rádio, em 968.fm.
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10: 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Previsão do estado do tempo para as próximas 24 horas. O Instituto Português do Mar e da Atmosfera está a prever para o distrito de Viseu céu pouco nublado ao limpo, com vento a soprar fraco e moderado, sendo por vezes forte nas terras altas do norte e centro. O IDMA está ainda a prever uma pequena subida das temperaturas, com o mercúrio dos termómetros a chegar aos 35 graus de máxima e a mínima a registrar valores perto dos 18 graus no distrito de Viseu.
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2: Mais uma hora Superestação, versão nacional, a abrir esta emissão na Estação Diária. Já de seguida, Supernova, para escutar nos próximos minutos. Fiquem bem, até já.
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1: Olá, já cá estamos. Primeiros minutos desta emissão Superestação na Estação Diária.
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1: Som de abertura na Estação Diária para mais Superestação. E durante as próximas horas, grandes músicas sem parar em 96.8. Fica connosco.
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1: Se quiseres estar atento a mais uma digressão pelo mundo da música, soltas da estação. Temas que fazem parte da playlist top da estação diária. Fiquem bem ligados, antena 9680. Até já. 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
1: Fiquem agora com os principais títulos do desporto para desenvolver à meia hora aqui na Estação Diária. Até já.
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4: São estes alguns dos temas que vamos desenvolver no desporto da Estação Diária. O Académico de Viseu fez dois jogos de preparação no mesmo dia, primeiro derrotado por 1-0 pela Lusitânia Dolorosa da Liga 2 e empatou ao final da tarde com o Casa Pia, equipa que vai encontrar no campeonato da Primeira Liga. O Tondela cumpriu um dia intenso de preparação para a nova temporada, realizando dois jogos de treino, ambos com derrota. Na Taça de Portugal de Futebol de Praia, a Casa do Benfica de Viseu está fora da competição. O Académico de Viseu encerrou a participação na Liga Portugal Legends na fase de grupos depois de um percurso que começou com duas vitórias na pré-eliminatória da competição disputada na Nazaré. Agora é só ficarem atentos ao desenvolvimento destes e outros temas no desporto da Estação Diária.
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2: De regresso ao desporto, bloco das 8h30.
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4: O Académico de Viseu fez dois jogos de preparação no mesmo dia. Primeiro perdeu por 1-0 frente ao Lusitânia Lourosa, equipa da Liga 2, e empatou ao final da tarde com o Casa Pia, uma equipa que vai encontrar no campeonato da Primeira Liga. Duas partidas à porta fechada no Estádio de Fontelo, com Bruno Pinheiro a rodar os jogadores disponíveis, primeiro com recurso a atletas menos utilizados na época passada e com a inclusão de reforço no 11. De tarde optar por uma equipa mais aproximada do 11 com que irá arrancar a temporada. A estreia no campeonato está marcada para 9 de agosto no Estádio da Luz, frente ao Benfica. O jogo vai ser às 8h30 da noite. O Tondela cumpriu um dia intenso de preparação para a nova temporada, realizando dois jogos de treino, ambos com derrota. De manhã, os Oriverdes perderam diante do Beira-Mar por 2-1 no troféu Paixão Aurinegra e durante a tarde foram derrotados pela Famalicão por 1-0. No primeiro encontro do dia disputado em Aveiro, Didi foi a figura da partida ao apontar os dois golos da formação da casa aos 10h43, enquanto o Carraça reduziu para os Beirões aos 68. Já no segundo teste, no terreno do Famalicão, os Oriverdes voltaram a perder, com o único gol da partida apontado por Pedro Santos aos 59. Nos dois jogos, Ricardo Costa aproveitou para dar minutos a todos os jogadores disponíveis, prosseguindo assim a preparação da equipa para o arranque oficial da temporada na Liga 2. Vai ser dia 8 de agosto em casa, frente ao Amarante. Na Taça de Portugal de Futebol de Praia, a casa do Benfica de Viseu está fora da competição. A formação viziense perdeu por 5-3 frente ao Desportivo da Ilha na segunda eliminatória da Série Norte, que foi disputada no Campo da Jornaca, em Leiria. Frente a um adversário com quem tinha perdido na semana anterior para o campeonato, desta vez a derrota ditou o afastamento da Taça de Portugal de Futebol de Praia. O Académico de Viseu encerrou a participação na Liga Portugal Legends na fase de grupos, depois de um percurso que começou com duas vitórias na pré-eliminatória da competição que foi disputada na Nazaré. A formação viziense garantiu a qualificação para a fase de grupos ao vencer o Torreense por 3-1 e o Sporting Farense por 2-1. Na fase de grupos perdeu por 2-1 frente ao Futebol Clube do Porto e voltou a ser derrotada pelo mesmo resultado frente ao Sporting Braga, falhando o apuramento para as meias finais. O vencedor da edição deste ano foi o Casa Pia, que conquistou pela primeira vez a Liga Portugal Legends ao derrotar no desempate por grandes penalidades o Futebol Clube do Porto, que era detentor do troféu. A Liga Portugal Legends reúne antigos jogadores de vários clubes do futebol português, decorreu na Nazaré. São estas e outras as notícias do desporto que atualizamos em estaçãodiariajornal.sapo.pt e também no site da Estação Diária Rádio em 968.fm.
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2: 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Previsão do estado do tempo para as próximas 24 horas. O Instituto Português do Mar e da Atmosfera está a prever para o Distrito de Viseu céu pouco nublado limpo, com o vento a soprar fraco e moderado, sendo por vezes forte nas terras altas do norte e centro. O IDMA está ainda a prever uma pequena subida das temperaturas, com o mercúrio dos termómetros a chegar aos 35 graus de máxima e a mínima a registrar valores perto dos 18 graus no Distrito de Viseu.
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2: Mais uma Super Malha House na Estação Diária. A Rádio Oficial de Viseu tem um espaço de 3 horas de emissão, especialmente pensado para quem gosta do house. Logo a seguir ao sinal horário, das 11 da noite, pista de dança a não perder. Fica atento.
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1: Voltamos à música, voltamos aos grandes clássicos da estação, grandes temas a recordar na Estação Diária. 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
1: À hora certa temos aí as notícias, mas já fazemos uma pequena pausa para regressarmos ainda com mais energia na próxima hora. Fiquem todos muito bem, até depois do sinal horário.
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4: 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São estas algumas das notícias que vamos destacar na edição do dia do Diário da Estação. A comunidade intermunicipal Sinvisa Dona Fões vai promover ações de sensibilização e distribuir óculos certificados para observação segura do eclipse solar de 12 de agosto. A Polícia de Segurança Pública iniciou em todo o país mais uma operação anual de prevenção junto à população idosa. As inscrições para a época especial dos exames nacionais do ensino secundário decorrem de hoje e sexta-feira, numa medida criada pelo Ministério da Educação para compensar os atrasos registados na correção digital das provas. O Festival Tradidanças, Festival de Tradições, Dança, Música e Natureza, começa esta quarta-feira em Carvalhais, no concelho de São Pedro do Sul, e prolonga-se até 2 de agosto. Agora é só ficarem atentos ao desenvolvimento destes e outros temas no Diário da Estação.
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6: Nove horas.
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9: A Comunidade Intermunicipal Viseu do Lafões vai promover ações de sensibilização e distribuir óculos certificados para a observação segura do eclipse solar de 12 de agosto. O fenómeno terá uma ocultação do Sol entre 92% e 98% na região de Viseu. A iniciativa inclui sessões do Mercado 2 de Maio, em Viseu, a 28 de Julho, no Mercado Municipal de São Pedro do Sul, no dia 29, e nos Jardins da Casa de Inso, em Penalva de Castelo, na manhã do dia 4 de agosto. Em parceria com o Centro de Ciência Viva da Universidade de Coimbra, haverá explicações sobre o eclipse, observação através de telescópios, um planetário insuflável com projeções a 360 graus e distribuição de material informativo. A Civisão de Olafões alerta que observar o sol sem proteção adequada pode causar lesões graves e permanentes na visão. A Polícia de Segurança Pública iniciou em todo o país mais uma operação anual de prevenção junto da população idosa. A operação A Solidariedade Não Tem Idade decorre até 25 de setembro e é feita pelas equipas de proximidade e apoio à vítima, com ações de sensibilização e contactos individuais junto de pessoas com mais de 65 anos. pretende detectar casos de fragilidade social, vulnerabilidade física ou psíquica e suspeitas de violência doméstica. O objetivo é identificar precocemente situações de risco, como furto, roubo, burla, ameaça ou maus-tratos, encaminhando as vítimas para apoio junto de entidades parceiras, com atenção especial a casos de violência doméstica entre familiares. As inscrições para a época especial dos exames nacionais de ensino superior estão a decorrer até sexta-feira, numa medida criada pelo Ministério da Educação para compensar os atrasos registados na correção digital das provas. A época especial vai ser entre 3 e 8 de setembro. Podem inscrever-se todos os estudantes que reuniam condições para realizar exames na segunda fase, independentemente de o terem feito. Será considerada a melhor classificação obtida entre a segunda fase e a época especial. A decisão surge após os problemas técnicos na correção digital de cerca de 300 mil exames que atrasaram a divulgação das notas e obrigaram ao adiamento da segunda fase. As candidaturas à primeira fase do Concurso Nacional de Acesso ao Ensino Superior mantêm-se abertas até 6 de agosto. Na passada sexta-feira, o Ministério da Educação indicou que havia ainda cerca de 600 alunos com problemas nas provas. O Festival Tradidanças, festival de tradições, dança, música e natureza, começa esta quarta-feira em Carvalhais, no concelho de São Pedro do Sul, e vai prolongar-se até domingo, dia 2 de agosto. Esta é a 8ª edição do festival, organizado pela Associação Turística e Agrícola da Serra da Arada, em parceria com o município de São Pedro do Sul, e dá destaque à música tradicional, à cultura e à natureza. Além dos concertos, o programa inclui oficinas de dança e de música, bailes, atividades na natureza e iniciativas dirigidas a diferentes gerações, com o objetivo de envolver o público na experiência do festival. Estas e outras as notícias que estão atualizadas em estaçãodiariojornal.sapo.pt. Informação também no site da Estação Diária Rádio em 968.fm.
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4: 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Previsão do estado do tempo para as próximas 24 horas. O Instituto Português do Mar e da Atmosfera está a prever para o distrito de Viseu céu pouco nublado ou limpo, com o vento a soprar fraco e moderado, sendo por vezes forte nas terras altas do norte e centro. O IPMA está ainda a prever uma pequena subida das temperaturas, com o mercúrio dos termómetros a chegar aos 35 graus de máxima e a mínima a registrar valores perto dos 18 graus no distrito de Viseu.
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4: 19:22. Rui Moreira. Olá, viva, cá estamos nós para vos dar as boas-vindas para mais uma grande hora de música na Estação Diária. Rui Moreira, na Estação Diária. 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
2: 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Mais uma hora de superestação. Iniciamos este espaço de emissão com a divulgação da música nacional. Tema Supernova em 9680. Ou na net em www.968.fm. Fiquem bem, voltamos nos próximos minutos. 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
2: Para destacarmos nos próximos minutos em 96.8, soltas da estação. Grandes músicas que entram no ouvido em www.968.fm. Até já!
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1: Temos agora aí os principais títulos que vão ser desenvolvidos no desporto à meia hora aqui na Estação Diária. Até já.
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1: 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São estes alguns dos temas que vamos desenvolver no desporto da Estação Diária. O Académico de Viseu fez 2 jogos de preparação no mesmo dia, primeiro derrotado por 1-0 pela Lusitânia Dolorosa da Liga 2 e empatou ao final da tarde com o Casa Pia, equipa que vou encontrar no campeonato da Primeira Liga. O Tondela cumpriu um dia intenso de preparação para a nova temporada, realizando 2 jogos de treino, ambos com derrota. Na Taça de Portugal de Futebol de Praia, a Casa do Benfica de Viseu está fora da competição. O Académico de Viseu encerrou a participação na Liga Portugal Legends na fase de grupos depois de um percurso que começou com 2 vitórias na pré-eliminatória da competição disputada na Nazaré. Agora é só ficarem atentos ao desenvolvimento destes e outros temas no desporto da Estação Diária. 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
2: O Académico de Viseu fez dois jogos de preparação no mesmo dia. Primeiro perdeu por 1-0 frente ao Lusitânia de Louros, equipa da Liga 2, e empatou ao final da tarde com o Casa Pia, uma equipa que vai encontrar no campeonato da Primeira Liga. Duas partidas à porta fechada no Estádio de Fontelo, com Bruno Pinheiro a rodar os jogadores disponíveis, primeiro com recurso a atletas menos utilizados na época passada e com a inclusão de reforços no 11. De tarde, optar por uma equipa mais aproximada do 11 com que irá arrancar a temporada. A estreia no campeonato está marcada para 9 de agosto, no Estádio da Luz, frente ao Benfica. O jogo vai ser às 8h30 da noite. O Tondela cumpriu um dia intenso de preparação para a nova temporada, realizando dois jogos de treino, ambos com derrota. De manhã, os Oriverdes perderam diante do Beira-Mar por 2-1, o troféu Paixão Aurinegra, e durante a tarde foram derrotados pela Famalicão por 1-0. No primeiro encontro do dia disputado em Aveiro, Didi foi a figura da partida ao apontar os dois golos da formação da casa aos 10h43, enquanto o Carraça reduziu para os Beirões aos 68. Já no segundo teste, no terreno do Famalicão, os Oriverdes voltaram a perder com o único golo da partida apontado por Pedro Santos aos 59. Nos dois jogos, Ricardo Costa aproveitou para dar minutos a todos os jogadores disponíveis, prosseguindo assim a preparação da equipa para o arranque oficial da temporada na Liga 2. Vai ser dia 8 de agosto em casa, frente ao Amarante. Na Taça de Portugal de Futebol de Praia, a casa do Benfica de Viseu está fora da competição. A formação viziense perdeu por 5-3 frente ao Desportivo da Ilha na segunda eliminatória da Série Norte, que foi disputada no Campo da Charneca, em Leiria. Frente a um adversário com quem tinha perdido na semana anterior para o campeonato, desta vez a derrota ditou o afastamento da Taça de Portugal de Futebol de Praia. O Académico de Viseu encerrou a participação na Liga Portugal Legends na fase de grupos, depois de um percurso que começou com duas vitórias na pré-eliminatória da competição, que foi disputada na Nazaré. A formação viziense garantiu a qualificação para a fase de grupos ao vencer o Torreense por 3-1 e o Sporting Farense por 2-1. Na fase de grupos perdeu por 2-1 frente ao Futebol Clube do Porto e voltou a ser derrotada pelo mesmo resultado frente ao Sporting Braga, falhando o apuramento para as meias finais. O vencedor da edição deste ano foi o Casa Pia, que conquistou pela primeira vez a Liga Portugal Legends ao derrotar no desempate por grandes penalidades o Futebol Clube do Porto, que era detentor do troféu. A Liga Portugal Legends reúne antigos jogadores de vários clubes do futebol português, decorreu na Nazaré. São estas e outras as notícias do desporto que atualizamos em estaçãodiariajornal.sapo.pt e também no site da Estação Diária Rádio em 968.fm.
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3: 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Previsão do estado do tempo para as próximas 24 horas. O Instituto Português do Mar e da Atmosfera está a prever para o distrito de Viseu céu pouco nublado ao limpo, com o vento a soprar fraco e moderado, sendo por vezes forte nas terras altas do norte e centro. O IDMA está ainda a prever uma pequena subida das temperaturas, com o mercúrio dos termómetros a chegar aos 35 graus de máxima e a mínima a registrar valores perto dos 18 graus no distrito de Viseu.
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3: Mais uma Super Malha House na Estação Diária. A Rádio Oficial de Viseu tem o espaço de 3 horas de emissão, especialmente pensado para quem gosta do house. Logo a seguir ao sinal horário, das 11 da noite, pista de dança a não perder.
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1: Para destacarmos nos próximos minutos em 96.8, clássicos da estação. Espaço de emissão com a divulgação de temas que rodamos regularmente na antena 9680. A não perder.
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1: Estação Diária, boa noite.
2: Para já fiquem com as nossas despedidas. Voltamos à antena depois do bloco das notícias à hora certa. Não saiam dos vossos lugares. Na próxima hora voltamos aí com grandes novidades.
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6: São estas algumas das notícias que vamos destacar na edição do dia do Diário da Estação. A comunidade intermunicipal Sintisa Dona Fões vai promover ações de sensibilização e distribuir óculos certificados para observação segura do eclipse solar de 12 de agosto. A Polícia de Segurança Pública iniciou em todo o país mais uma operação anual de prevenção junto à população idosa. As inscrições para a época especial dos exames nacionais do ensino secundário decorrem de hoje e sexta-feira, numa medida criada pelo Ministério da Educação para compensar os atrasos registados na correção digital das provas. O Festival Tradidanças, Festival de Tradições, Dança, Música e Natureza, começa esta quarta-feira em Carvalhais, no Conselho de São Pedro do Sul, e prolonga-se até 2 de agosto. Agora é só ficarem atentos ao desenvolvimento destes e outros temas no Diário da Estação.
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5: A Comunidade Intermunicipal Viseu do Lafões vai promover ações de sensibilização e distribuir óculos certificados para a observação segura do eclipse solar de 12 de agosto. O fenómeno terá uma ocultação do Sol entre 92% e 98% na região de Viseu. A iniciativa inclui sessões do Mercado 2 de Maio, em Viseu, a 28 de Julho, no Mercado Municipal de São Pedro do Sul, no dia 29, e nos Jardins da Casa de Inso, em Penalva de Castelo, na manhã do dia 4 de Agosto. Em parceria com o Centro de Ciência Viva da Universidade de Coimbra, haverá explicações sobre o eclipse, observação através de telescópios, um planetário insuflável com projeções a 360 graus e distribuição de material informativo. A Civisão de Olafões alerta que observar o sol sem proteção adequada pode causar lesões graves e permanentes na visão. A Polícia de Segurança Pública iniciou em todo o país mais uma operação anual de prevenção junto da população idosa. A operação A Solidariedade Não Tem Idade decorre até 25 de setembro e é feita pelas equipas de proximidade e apoio à vítima, com ações de sensibilização e contactos individuais junto de pessoas com mais de 65 anos. Pretende detectar casos de fragilidade social, vulnerabilidade física ou psíquica e suspeitas de violência doméstica. O objetivo é identificar precocemente situações de risco, como furto, roubo, burla, ameaça ou maus-tratos, encaminhando as vítimas para apoio junto de entidades parceiras, com atenção especial a casos de violência doméstica entre familiares. As inscrições para a época especial dos exames nacionais de ensino superior estão a decorrer até sexta-feira, numa medida criada pelo Ministério da Educação para compensar os atrasos registados na correção digital das provas. A época especial vai ser entre 3 e 8 de setembro. Podem inscrever-se todos os estudantes que reuniam condições para realizar exames na segunda fase, independentemente de o terem feito. Será considerada a melhor classificação obtida entre a segunda fase e a época especial. A decisão surge após os problemas técnicos na correção digital de cerca de 300 mil exames que atrasaram a divulgação das notas e obrigaram ao adiamento da segunda fase. As candidaturas à primeira fase do Concurso Nacional de Acesso ao Ensino Superior mantêm-se abertas até 6 de agosto. Na passada sexta-feira, o Ministério da Educação indicou que havia ainda cerca de 600 alunos com problemas nas provas. O Festival Tradidanças, Festival de Tradições, Dança, Música e Natureza, começa esta quarta-feira em Carvalhais, no concelho de São Pedro do Sul, e vai prolongar-se até domingo, dia 2 de agosto. Esta é a 8ª edição do festival, organizado pela Associação Turística e Agrícola da Serra da Arada, em parceria com o município de São Pedro do Sul, e dá destaque à música tradicional, à cultura e à natureza. Além dos concertos, o programa inclui oficinas de dança e de música, bailes, atividades na natureza e iniciativas dirigidas a diferentes gerações, com o objetivo de envolver o público na experiência do festival. Estas e outras as notícias que estão atualizadas em estaçãodiariojornal.sapo.pt. Informação também no site da Estação Diária Rádio em 968.fm.
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0: 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Previsão do estado do tempo para as próximas 24 horas.
2: O Instituto Português do Mar e da Atmosfera está a prever para o distrito de Viseu céu pouco nublado ao limpo, com o vento a soprar fraco e moderado, sendo por vezes forte nas terras altas do norte e centro. O IDMA está ainda a prever uma pequena subida das temperaturas, com o mercúrio dos termómetros a chegar aos 35 graus de máxima e a mínima a registrar valores perto dos 18 graus no distrito de Viseu.
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8: 19:22. 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
9: Ora, estamos nós de volta para mais um grande tema em 9680. 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
1: Só para não perderes nem um pouco das boas notícias que vão acontecendo pelo universo dos tops, recomendamos que ouças o próximo tema que temos preparado em 9680. Soldas da Estação, na Estação Diária. Voltamos já de seguida.
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0: Boa noite.
1: Fique agora com os principais destaques do desporto à meia hora aqui na Estação Diária. Até já. 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
1: 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São estes alguns dos temas que vamos desenvolver no desporto da Estação Diária. O Académico de Viseu fez dois jogos de preparação no mesmo dia, primeiro derrotado por 1-0 pela Lusitânia Dolorosa da Liga 2 e empatou ao final da tarde com o Casa Pia, equipa que vai encontrar no campeonato da Primeira Liga. O Tondela cumpriu um dia intenso de preparação para a nova temporada, realizando dois jogos de treino, ambos com derrota. Na Taça de Portugal de Futebol de Praia, a Casa do Benfica de Viseu está fora da competição. O Académico de Viseu encerrou a participação na Liga Portugal Legends na fase de grupos depois de um percurso que começou com duas vitórias na pré-eliminatória da competição disputada na Nazaré. Agora é só ficarem atentos ao desenvolvimento destes e outros temas no desporto da Estação Diária. 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
0: 10:30. 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
5: O Académico de Viseu fez dois jogos de preparação no mesmo dia. Primeiro perdeu por 1-0 frente ao Lusitânia Lourosa, equipa da Liga 2, e empatou ao final da tarde com o Casa Pia, uma equipa que vai encontrar no campeonato da Primeira Liga. Duas partidas à porta fechada no estádio de Fontelo, com Bruno Pinheiro a rodar os jogadores disponíveis, primeiro com recurso a atletas menos utilizados na época passada e com a inclusão de reforços no 11, de tarde optar por uma equipa mais aproximada do 11 com que irá arrancar a temporada. A estreia no campeonato está marcada para 9 de agosto no estádio da Luz, frente ao Benfica. O jogo vai ser às 8:30 da noite. O Tondela cumpriu um dia intenso de preparação para a nova temporada, realizando dois jogos de treino, ambos com derrota. De manhã, os Oriverdes perderam diante do Beira-Mar por 2-1 no troféu Paixão Aurinegra e durante a tarde foram derrotados pela Famalicão por 1-0. No primeiro encontro do dia disputado em Aveiro, Didi foi a figura da partida ao apontar os dois golos da formação da casa aos 10:43, enquanto o Carraça reduziu para os Beirões aos 68. Já no segundo teste, no terreno do Famalicão, os Oriverdes voltaram a perder, com o único gol da partida apontado por Pedro Santos aos 59 minutos. Nos dois jogos, Ricardo Costa aproveitou para dar minutos a todos os jogadores disponíveis. Prosseguindo-se a preparação da equipa para o arranque oficial da temporada na Liga 2, vai ser dia 8 de agosto em casa, frente ao Amarante. Na Taça de Portugal de Futebol de Praia, a casa do Benfica de Viseu está fora da competição. A formação viziense perdeu por 5-3 frente ao Desportivo da Ilha na segunda eliminatória da Série Norte, que foi disputada no Campo da Jarneca, em Leiria. Frente a um adversário com quem tinha perdido na semana anterior para o campeonato, desta vez a derrota ditou o afastamento da Taça de Portugal de Futebol de Praia. O Académico de Viseu encerrou a participação na Liga Portugal Legends na fase de grupos, depois de um percurso que começou com duas vitórias na pré-eliminatória da competição, que foi disputada na Nazaré. A formação viziense garantiu a qualificação para a fase de grupos ao vencer o Torreense por 3-1 e o Sporting Farense por 2-1. Na fase de grupos perdeu por 2-1 frente ao Futebol Clube do Porto e voltou a ser derrotada pelo mesmo resultado frente ao Sporting Braga, falhando o apuramento para as meias finais. O vencedor da edição deste ano foi o Casa Pia, que conquistou pela primeira vez a Liga Portugal Legends ao derrotar no desempate por grandes penalidades o Futebol Clube do Porto, que era detentor do troféu. A Liga Portugal Legends reúne antigos jogadores de vários clubes do futebol português, decorreu na Nazaré. São estas e outras as notícias do desporto que atualizamos em estaçãodiariajornal.sapo.pt e também no site da Estação Diária Rádio em 968.fm.
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6: 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Previsão do estado do tempo para as próximas 24 horas. O Instituto Português do Mar e da Atmosfera está a prever para o Distrito de Viseu céu pouco nublado ao limpo, com o vento a soprar fraco e moderado, sendo por vezes forte nas terras altas do norte e centro. O IDMA está ainda a prever uma pequena subida das temperaturas, com o mercúrio dos termómetros a chegar aos 35 graus de máxima e a mínima a registrar valores perto dos 18 graus no Distrito de Viseu.
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12: Olá pessoal, bem-vindos ao QI Business Secrets.
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12: Hoje vamos falar sobre como é que podemos aumentar a produtividade da nossa empresa sem aumentar o nosso staff. A resposta é automação.
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3: 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Depois das 23, Antena 9680. 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
1: Voltamos ao passado para recordar algumas das malhas mais votadas da Estação Diária. Clássicos da Estação, grandes batidas comerciais para destacarmos nos próximos minutos em www.968.fm.
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1: Ora, estamos nós para fecharmos mais uma hora de emissão na Estação Diária. Tudo aposto para que logo a seguir ao sinal horário possam ter acesso à informação. Comerciais pelo meio e logo a seguir, mais uma hora em 96.80.
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1: 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São estas algumas das notícias que vamos destacar na edição do dia do Diário da Estação. A comunidade intermunicipal Sinvisa Dona Fões vai promover ações de sensibilização e distribuir óculos certificados para observação segura do eclipse solar de 12 de agosto. A Polícia de Segurança Pública iniciou em todo o país mais uma operação anual de prevenção junto à população idosa. As inscrições para a época especial dos exames nacionais do ensino secundário decorrem de hoje e sexta-feira, numa medida criada pelo Ministério da Educação para compensar os atrasos registados na correção digital das provas. O Festival de Tradidanças, Festival de Tradições, Dança, Música e Natureza, começa esta quarta-feira em Carvalhais, no Conselho de São Pedro do Sul, e prolonga-se até 2 de agosto. Agora é só ficarem atentos ao desenvolvimento destes e outros temas no Diário da Estação.
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3: A Comunidade Intermunicipal Viseu de Olofões vai promover ações de sensibilização e distribuir óculos certificados para a observação segura do eclipse solar de 12 de agosto. O fenómeno terá uma ocultação do Sol entre 92% e 98% na região de Viseu. A iniciativa inclui sessões no mercado 2 de maio, em Viseu, a 28 de julho, no mercado municipal de São Pedro do Sul, no dia 29, e nos jardins da Casa de Enso, em Penalva de Castelo, na manhã do dia 4 de agosto. Em parceria com o Centro de Ciência Viva da Universidade de Coimbra, haverá explicações sobre o eclipse, observação através de telescópios, um planetário insuflável com projeções a 360 graus e distribuição de material informativo. A Civisão de Olofões alerta que observar o sol sem proteção adequada pode causar lesões graves e permanentes na visão. A Polícia de Segurança Pública iniciou em todo o país mais uma operação anual de prevenção junto da população idosa. A operação A Solidariedade Não Tem Idade decorre até 25 de setembro e é feita pelas equipas de proximidade e apoio à vítima, com ações de sensibilização e contactos individuais junto de pessoas com mais de 65 anos. Pretende detectar casos de fragilidade social, vulnerabilidade física ou psíquica e suspeitas de violência doméstica. O objetivo é identificar precocemente situações de risco, como furto, roubo, burla, ameaça ou maus-tratos, encaminhando as vítimas para apoio junto de entidades parceiras, com atenção especial a casos de violência doméstica entre familiares. As inscrições para a época especial dos exames nacionais de ensino superior estão a decorrer até sexta-feira, numa medida criada pelo Ministério da Educação para compensar os atrasos registados na correção digital das provas. A época especial vai ser entre 3 e 8 de setembro. Podem inscrever-se todos os estudantes que reuniam condições para realizar exames na segunda fase, independentemente de o terem feito. Será considerada a melhor classificação obtida entre a segunda fase e a época especial. A decisão surge após os problemas técnicos na correção digital de cerca de 300 mil exames que atrasaram a divulgação das notas e obrigaram ao adiamento da segunda fase. As candidaturas à primeira fase do Concurso Nacional de Acesso ao Ensino Superior mantêm-se abertas até 6 de agosto. Na passada sexta-feira, o Ministério da Educação indicou que havia ainda cerca de 600 alunos com problemas nas provas. O Festival Tradidanças, Festival de Tradições, Dança, Música e Natureza, começa esta quarta-feira em Carvalhais, no concelho de São Pedro do Sul, e vai prolongar-se até domingo, dia 2 de agosto. Esta é a 8ª edição do festival, organizado pela Associação Turística e Agrícola da Serra da Arada, em parceria com o município de São Pedro do Sul, e dá destaque à música tradicional, à cultura e à natureza. Além dos concertos, o programa inclui oficinas de dança e de música, bailes, atividades na natureza e iniciativas dirigidas a diferentes gerações, com o objetivo de envolver o público na experiência do festival. Estas e outras as notícias que estão atualizadas em estaçãodiariojornal.sapo.pt. Informação também no site da Estação Diária Rádio, em 968.fm.
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4: Previsão do tempo para as próximas 24 horas.
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4: 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Previsão do estado do tempo para as próximas 24 horas. O Instituto Português do Mar e da Atmosfera está a prever para o distrito de Viseu céu pouco nublado ao limpo, com o vento a soprar fraco e moderado, sempre por vezes forte nas terras altas do norte e centro. O IPMA está ainda a prever uma pequena subida das temperaturas, com o mercúrio dos termómetros a chegar aos 35 graus de máxima e a mínima a registrar valores perto dos 18 graus no distrito de Viseu.
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2: Sigma, a dupla britânica formada pelos dois DJs Cameron e Joy. Já em tempo de universidade, esta dupla trabalhou em lojas de discos e promoção de eventos para fazerem face às despesas de estudante. Mas concluídos os estudos e lançados vários remixes, esta dupla fez de Sigma o seu projeto musical.
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0: Radio com If I Could Change Your Mind. John Martin está sempre em ação pelo mundo com várias atuações pelos mais diferentes e importantes palcos da música.
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2: Maroon 5 é uma banda americana que se deu a conhecer no mundo em 1994. Tudo começou na conhecida cidade dos Anjos, Los Angeles. O vocalista Adam Levine, estudante do liceu com apenas 17 anos, juntou-se a mais 4 amigos, dando assim origem ao projeto Keras Flowers, que mais tarde iria se tornar no grupo de sucesso Maroon 5. 21 anos depois, o sucesso da banda continua intemporal. Milhões de cópias vendidas, dezenas de prémios e um número bíblico de seguidores que fazem dos Maroon 5 uma das bandas pop-rock de maior êxito mundial.
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1: Olá, bem-vindos à Estação Diária. Estão aí os primeiros minutos desta emissão Super Estação.
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1: Voltamos à música em mais uma emissão Super Estação. Só para quem quer estar por dentro do desporto, as novidades do dia, de segunda a domingo.
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2: Já sabem, de meia e meia hora atualizamos as notícias em 96.8. Voltamos aos temas logo de seguida nesta emissão Super Estação.
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0: hora.
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5: A Comunidade Intermunicipal Viseu do Lafões vai promover ações de sensibilização e distribuir óculos certificados para a observação segura do eclipse solar de 12 de agosto. O fenómeno terá uma ocultação do Sol entre 92% e 98% na região.